0: Senhor Jesus Cristo,
1: para sempre seja louvado.
0: Com fé e esperança, reunimos-nos para celebrar a Santa Missa da Esperança. Hoje, em maneira especial, celebramos a exaltação da Santa Cruz, sinal do amor de Cristo e da nossa esperança na vida eterna. As leituras de hoje nos mostram que a salvação, a vida brotam da confiança em Deus, assim como a serpente levantada por Moisés indicava a cura. Cristo, elevando na cruz, nos oferece a redenção, reconhecendo em Cristo nossa esperança e força, celebremos com fé. Em maneira especial, rezemos pelas almas de Ronaldo Casarim, Pedro Casarim, Maria de Lourdes Casarim, Guido Casarim, José Francilino, Grinaura, Maria da Conceição Vieira, Pertúcio Francilino, e também pelo ano de falecimento de Paulo Henrique da Silva e pela alma de Ernesta Ribeiro. Que Deus acolha cada um deles em sua luz e conforte os seus familiares e amigos. Com fé, iniciemos a nossa celebração.

0: Em nome do Pai, do Filho e do Espírito Santo.
1: Amém.
0: A graça de nosso Senhor Jesus Cristo, o amor do Pai e a comunhão do Espírito Santo estejam convosco.
1: Bendito seja Deus que nos reuniu no amor de Cristo.
0: Queridos irmãos e irmãs, sejam todos bem-vindos, bem-vindas para juntos na celebração da esperança, no dia em que celebramos a exaltação da Santa Cruz, rezemos e olhamos, voltamos o nosso olhar para a cruz de Jesus, ela que é a luz que nos conduz e é a luz que também nos conduz para a vida eterna. Por isso, na celebração da esperança, rezemos por todos os que durante este mês foram atendidos pelo Ministério da Esperança, todos que nos precederam para a vida eterna junto de Deus, por 2 anos e 9 meses de falecimento de Fabiana Bezerra, e por todos os falecidos e por todas as almas do purgatório. Pedido de oração pelo milagre em minha vida. Rezemos pelo descanso eterno de Jovina Santos de Lima. Rezemos 7º dia de falecimento de Sérgio Latecker. Rezemos por todas as almas do purgatório, pela saúde também de todos. Rezemos pela alma de Otílio Lourenço, pelo descanso eterno de 6 meses de Jair Inácio. Rezemos oferecendo pela alma de Luiz Eduardo Martins dos Santos. Rezemos pela restauração da saúde de Alex Valadão. Rezemos pelas almas de Walter Alencar de Souza, José Pereira de Souza, Miguel Pereira de Souza, Martina Muda de Souza, Camilo Antônio, Maria Clara, Manuel Pereira e todas as almas do purgatório. Rezemos pelo descanso eterno de Roque José de Souza, José Guimarães Filho, Manuel Onero Lobato, Conceição Lobato, Manuel Domingos Lobato. E por todas as almas, por todos os nossos familiares que já nos precederam para a vida eterna, rezemos pelo descanso eterno. E iniciando nosso encontro com Cristo, sabemos que somos pecadores, que caímos, que pecamos e que necessitamos da misericórdia de Deus, que é o nosso Pai. Peçamos perdão juntos cantando.

0: Pai misericordioso, tenha compaixão de nós, perdoe os nossos pecados e nos conduz à vida eterna.
1: Amém.
0: Oremos. Ó Deus, que quisestes que vosso Filho unigênito sofresse o suplício da cruz para salvar o gênero humano, concedei que, tendo conhecido na terra este mistério, mereçamos alcançar no céu o prêmio da redenção. Por Cristo nosso Senhor. E podemos nos sentar para a liturgia da palavra.
2: Leitura do livro dos Números. Naqueles dias, os filhos de Israel partiram para o Monte Hor, pelo caminho que leva ao Mar Vermelho, para contornarem o país de Edom. Durante a viagem, o povo começou a impacientar-se e se pôs a falar contra Deus e contra Moisés, dizendo: por que fizeste sair do Egito para morrermos no deserto? Não há pão, falta água e já estamos com nojo desse alimento miserável. Então, o Senhor mandou contra o povo serpentes venenosas que os mordiam, e morreu muita gente em Israel. O povo foi ter com Moisés e disse: pecamos, falando contra o Senhor e contra ti. Roga ao Senhor que afaste de nós as serpentes. Moisés intercedeu pelo povo, e o Senhor respondeu: faze uma serpente de bronze e coloca como sinal sobre uma haste. Aquele que for mordido e olhar para ela viverá. Moisés fez, pôs uma serpente de bronze e colocou-a como sinal sobre a haste. Quando alguém era mordido por uma serpente e olhava para a serpente de bronze, ficava curado. Palavra do Senhor.
1: Graças a Deus.

0: O Senhor esteja convosco.
1: Ele está no meio de nós.
0: Proclamação do Evangelho de Jesus Cristo segundo João.
1: Glória a vós, Senhor.
0: Naquele tempo, disse Jesus a Nicodemos: ninguém subiu ao céu a não ser aquele que desceu do céu, o Filho do Homem. Do mesmo modo como Moisés levantou a serpente no deserto, assim também é necessário que o Filho do Homem seja levantado, para que todos os que nele crerem tenham a vida eterna. Pois Deus amou tanto o mundo que deu o seu Filho unigênito, para que não morra todo aquele que nele crer, mas que tenha a vida eterna. De fato, Deus não enviou o seu Filho ao mundo para condenar o mundo, mas para que o mundo seja salvo por ele. Palavra da salvação.
1: Glória a vós, Senhor.
0: Podemos nos sentar, queridos irmãos e irmãs, os ouvintes da Rádio Maria de Nazaré. Celebramos hoje, na celebração da esperança, nos colocamos junto com os familiares, em especial hoje de Sérgio, que faz bem recente que nos precedeu para a vida eterna, junto com os familiares aqui reunidos. Nos colocamos diante deste momento, que sabemos que nunca estamos preparados para nos despedir de quem amamos, mas a celebração da esperança que hoje estamos celebrando nos coloca diante do que Jesus, no dia em que estamos celebrando a exaltação da Santa Cruz, vem ao nosso encontro também as leituras, principalmente a primeira leitura hoje, que nos conduz na contemplação do mistério glorioso que é o dom de Deus através de Jesus e através da cruz, que voltamos o nosso olhar, que é de lá que vem a salvação. E por isso ouvimos na primeira leitura no livro de Números a serpente levantada por Moisés como sinal de cura e vida. Cristo elevado na cruz vem nos mostrar aqui que realiza de forma plena este sinal. E aqui em Jesus encontramos a cura de nossas feridas, a cura de nossas dores. Em Jesus que somos convidados a voltar o nosso olhar, pois quando voltamos o nosso olhar para as coisas do mundo, acontece o quê? Vem a inveja, vem a maldade do coração. Mas quem está voltado para a cruz de Jesus, para o mistério da salvação, é o que Jesus nos ensina. Ele não veio para ser nada neste mundo. Ele, no alto da cruz, que achamos muitas vezes que foi a derrota, foi ao contrário, no alto da cruz, Jesus mostra a sua vitória. E é diante desta vitória que exaltamos a cruz de Jesus, no dia de hoje, olhando para as nossas dores, para as nossas feridas, para as nossas fraquezas, para o momento de dor da despedida, que não entendemos, muitas vezes, talvez a forma daquele que partiu. Gostaríamos de falar algo para ele, já não tem mais como, ele já partiu, não está mais aqui. E Jesus vem dizer que é diante da cruz que vem a vitória, diante da cruz que vem a ressurreição, e é diante da partida daqueles que partem para junto de Deus que também vem a ressurreição. Por isso, quando celebramos a morte, quando celebramos a despedida, não celebramos o fim, mas sim o início da vida eterna junto de Deus. É o que Jesus, mesmo no Evangelho de São João,

0: nos escreve, quando ele diz: não se perturbe o vosso coração, se acreditais em Deus, acreditais também em mim. Na casa de meu Pai há muitas moradas, se assim não fosse, eu vos teria dito, vou preparar um lugar, e quando este lugar estiver preparado, voltarei para vos levar comigo, para que aonde eu esteja, estejais vós também. E diante destas perguntas que nos fazemos, Jesus diz: e vós conheceis o caminho. Um discípulo de Jesus, que várias vezes questionou Jesus, que é Tomé, ele diz: mas Senhor, qual que é esse caminho? Não sabemos para onde vais. Jesus, quase desenhando para Tomé, diz: Tomé, o caminho que nos leva para o céu sou eu que sou o caminho, a verdade e a vida. Ninguém vai ao Pai senão por mim. E é diante destes momentos em que celebramos a despedida, com dor, com sofrimento, com lágrimas. As lágrimas fazem parte, né, no momento da despedida, pois amamos, e é um momento difícil que precisamos chorar, precisamos entregá-lo para as mãos de Deus, que não é fácil. Mas esta dor que nos deparamos é a dor que vem brotar no alto da cruz de Jesus, que vem nos dizer que não é o fim, que não é uma derrota, a partida de alguém, mas sim a vitória daquele que terminou sua peregrinação aqui neste mundo, e agora para junto de Deus, parte para a morada eterna. Por isso, diante deste Evangelho também, Jesus nos explica hoje aqui no Evangelho que sua elevação para o alto da cruz não foi a condenação, mas sim a glorificação. E aqui que vem também diante da vida de todo aquele que crê, ou seja, de cada um de nós que também terá a vida eterna junto de Deus. Hoje a cruz que celebramos revela o amor, a transfiguração que cada ser humano dá em cada um ao viver este amor e colocar em prática através da reconciliação, do perdão, do amor ao próximo. É que vamos ganhando este pedacinho do céu aonde um dia estaremos. Por isso, aqui hoje a liturgia nos convida a viver reconciliados, confiantes uns para com os outros. E é aqui que vamos, nesses passos, nessas vitórias de pequenas coisas, é que vamos conquistando o céu e entendendo o sentido da cruz de Jesus, e também entendendo o sentido da cruz que cada um de nós tem para carregar. Todos nós carregamos, e é diante desta cruz que cada um de nós carrega, é que seremos elevados um dia ao céu. Por isso, não tenhamos medo da cruz, e também não olhamos muitas vezes para a cruz do meu vizinho, para a cruz do meu próximo, pois quando muitas vezes irmos ao encontro e olharmos bem de perto aquela cruz que parece bonita, talvez é muito pesada, não vamos ter força nem de carregar. E é aqui que vem Jesus a nos convidar a olharmos, e confiantes, agradecidos pelo dom da vida, pelo dom da salvação que brotou da redenção da cruz de Cristo. Já é um presente que Deus nos deu através de Jesus. Nós complicamos tantas coisas pequenas, e já temos a salvação que brotou da cruz de Jesus, que Jesus já fez tudo por nós, e nós vamos procurando, achando coisas para dificultar este caminho que vai nos conduzindo para o céu. Por isso, que possamos hoje, através da cruz de Jesus, não apenas ter como um sinal, mas a cruz é a realidade salvífica, redentora, eficaz e concreta em nossas vidas. Se olharmos e vivermos o que Jesus nos ensinou, vamos ver que vamos viver mais feliz, mais em paz, e vamos tirar um monte de coisas que não são necessárias, e ainda vamos ser o sinal da presença na vida daquele que talvez carrega uma cruz muito pesada. Se soubermos olhar para o mistério do que Jesus nos deixou, vamos ver que podemos muito mais ajudar os outros a carregar a cruz do que muitas vezes com nossas ações e atitudes fazer com que a cruz do outro se torne mais pesada. E este não é o sinal da salvação, mas o sinal de quem tem a capacidade de olhar, ver e ajudar o próximo a carregar. Por isso, olhando para Jesus e para a cruz, que ela seja a luz que ilumina os caminhos de cada um de nós. Amém. E podemos ficar de pé para apresentarmos a Deus nossas preces. Após cada invocação, vamos dizer: pelo mistério da cruz, ouvi-nos, Senhor.
1: Pelo mistério da cruz, ouvi-nos, Senhor.
2: A serpente de bronze erguida por Moisés prefigurou a haste da salvação. Pela Igreja, nascida da árvore da cruz, para que se empenhe pela salvação do gênero humano, rezemos.
1: Pelo mistério da cruz, ouvi-nos, Senhor.
2: A sabedoria da cruz é escândalo para o mundo, pelos governantes, para que suas ações sejam pautadas nos valores do Evangelho de Cristo, rezemos.
1: Pelo mistério da cruz, ouvi-nos, Senhor.
2: O Filho do Homem foi elevado e atraiu para si todos os olhares, pelos que sofrem, para que encontrem na contemplação da cruz o consolo para suas dores, rezemos.
1: Pelo mistério da cruz, ouvi-nos, Senhor.
2: A morte da cruz foi um sinal da obediência de Jesus, por sua comunidade paroquial, para que ponha toda a sua glória na cruz de Cristo, rezemos.
1: Pelo mistério da cruz, ouvi-nos, Senhor.
0: Glória ao Pai, ao Filho e ao Espírito Santo,
1: como era no princípio, agora e sempre. Amém.
0: E podemos nos sentar para o canto de preparação das oferendas.

0: Orai, irmãos e irmãs, para que o nosso sacrifício seja aceito por Deus Pai Todo-Poderoso.
1: Receba, Senhor, por tuas mãos este sacrifício, para a glória do seu nome, para o nosso bem e de toda a Santa Igreja.
0: Purifique-nos, Senhor, de todas as ofensas, este sacrifício que no altar da cruz tirou o pecado do mundo inteiro. Por Cristo nosso Senhor.
1: Amém.
0: O Senhor esteja convosco.
1: Ele está no meio de nós.
0: Corações ao alto.
1: O nosso coração está em Deus.
0: Demos graças ao Senhor que é nosso Deus.
1: É o nosso dever e a nossa salvação.
0: Na verdade é digno e justo. É nosso dever e salvação dar-vos graças sempre em todo lugar. Senhor Pai Santo, Ele é a vossa palavra pela qual tudo criastes. Ele é o nosso Salvador e Redentor que se encarnou pelo Espírito Santo e nasceu da Virgem Maria. Ele, para cumprir vossa vontade e adquirir para vós um povo santo, estendeu os braços na hora da sua paixão a fim de vencer a morte e manifestar a ressurreição. Por isso, com os anjos e santos, juntos cantemos.

0: santidade, ó Pai, vós sois santo e fonte de toda santidade. Santificai, pois, estes dons, derramando sobre eles o vosso Espírito, a fim de que se tornem para nós o corpo e o sangue de nosso Senhor Jesus Cristo.
1: Enviai o vosso Espírito Santo.
0: Estando para ser entregue e abraçando livremente a paixão, Jesus tomou o pão, pronunciou a bênção de ação de graças, partiu e deu a seus discípulos, dizendo: Tomai todos e comei, isto é o meu corpo que será entregue por vós. Do mesmo modo, ao fim da ceia, ele tomou o cálice em suas mãos, deu graças novamente e o entregou a seus discípulos, dizendo: Tomai todos e bebei, este é o cálice do meu sangue, o sangue da nova e eterna aliança, que será derramado por vós e por todos para a remissão dos pecados. Fazei isto em memória de mim. Mistério da fé.
1: Anunciamos, Senhor, a vossa morte e proclamamos a vossa ressurreição. Vinde, Senhor Jesus.
0: Celebrando, pois, o memorial da morte e ressurreição do vosso Filho, nós vos oferecemos, ó Pai, o pão da vida e o cálice da salvação. E vos agradecemos porque nos tornastes dignos de estar aqui na vossa presença e vos servir.
1: Aceitai, ó Senhor, a nossa oferta.
0: Suplicantes vos pedimos que, participando do corpo e sangue de Cristo, sejamos reunidos pelo Espírito Santo num só corpo.
1: O Espírito nos una num só corpo.
0: Lembrai-vos, ó Pai, da vossa Igreja que se faz presente pelo mundo inteiro. Que ela cresça na caridade, em comunhão com o Papa Leão, com o nosso Bispo Dom Neri, com os bispos do mundo inteiro, presbíteros, diáconos e todos os ministros do vosso povo.
1: Lembrai-vos, ó Pai, da vossa Igreja.
0: Lembrai-vos de todos os nossos irmãos, Sérgio, e todos os que adormeceram na esperança da ressurreição, e os que partiram desta vida, acolhei-os junto a vós, na luz da vossa face.
1: Concedei-lhes o Senhor a luz eterna.
0: Enfim, nós vos pedimos, tende piedade de todos nós e dai-nos participar da vida eterna com a Virgem Maria, Mãe de Deus, São José, seu esposo, e todos os santos que neste mundo viveram na vossa amizade, a fim de vos louvarmos e glorificarmos por Jesus Cristo, vosso Filho. Por Cristo, com Cristo e em Cristo, a vós, Deus Pai Todo-Poderoso, na unidade do Espírito Santo, toda honra e toda glória, agora e

0: e como filhos e filhas do Deus da paz, por todos os que nos precederam para a vida eterna, rezemos. Pai nosso,
1: que estais no céu, santificado seja o vosso nome. Venha a nós o vosso reino. Seja feita a vossa vontade, assim na terra como no céu. O pão nosso de cada dia nos dai hoje. Perdoai as nossas ofensas, assim como nós perdoamos a quem nos tem ofendido. E não os deixeis cair em tentação, mas livrai-nos do mal.
0: Livrai-nos de todos os males, ó Pai, dai-nos hoje a vossa paz. Ajudados pela vossa misericórdia, sejamos sempre livres do pecado e protegidos de todos os perigos, enquanto vivendo a esperança, aguardamos a vinda do Cristo Salvador.
1: Vosso é o reino, o poder e a glória para sempre.
0: Senhor Jesus Cristo, dissestes aos vossos apóstolos: eu vos deixo a paz, eu vos dou a minha paz. Não olhei os vossos pecados, mas a fé que anima a vossa igreja. Dai-lhes, segundo o vosso desejo, a paz e a unidade. Vós que sois Deus, com o Pai e o Espírito Santo.
1: Amém.
0: A paz do Senhor esteja sempre convosco.
1: O amor de Cristo nos uniu.

0: Felizes os convidados para a ceia do Senhor. Eis o Cordeiro de Deus que tira o pecado do mundo.
1: Senhor, eu não sou digno de que entreis em minha morada, mas dizei uma palavra e eu serei salvo.

0: Senhor Jesus Cristo, alimentados pela vossa santa ceia, humildemente vos pedimos, levai a glória da ressurreição os redimidos pela árvore da cruz. Por Cristo nosso Senhor.
1: Amém.
0: Pelo descanso eterno de todos que rezemos hoje nesta celebração da esperança, por todos os que nos precederam pela vida, na vida eterna, também os que mais precisam de nossas orações, se encontram nos hospitais, nas casas, rezemos pela recuperação da saúde de Alex. Ave Maria,
2: cheia de graça, o Senhor é convosco. Bendita sois vós entre as mulheres, e bendito é o fruto do vosso ventre, Jesus. Santa Maria, Mãe de Deus, rogai por nós, pecadores, agora e na hora de nossa morte. Amém.
0: O Senhor esteja convosco.
2: Ele está no meio de nós.
0: Desça sobre cada um de vós e permaneça em vossos corações a bênção e a proteção de Deus Todo-Poderoso, Pai, Filho e Espírito Santo.
2: Amém.
0: Vamos em paz, uma boa noite a todos e que Deus sempre vos acompanhe.
2: Graças a Deus.

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0: Muito bem, 20 horas e 59 minutos e eu vou atender Dona Maria Bressan, que está chegando para participar. Boa noite, Dona Maria, como vai a senhora?
1: Oi, Sibete.
0: Oi.
1: Boa noite.
0: Boa noite.
1: Como você está?
0: Eu estou bem.
1: Aqui é sua ouvinte.
0: Oh, coisa boa.
1: Maria Bressan.
0: Tudo bem, Dona Maria?
1: Queria que você tocasse uma canção para minha filha.
0: Certo.
1: Pode ser uma da sua escolha mesmo.
0: Eita, Lelê.
1: E dedico também para todos os aniversariantes de hoje.
0: Certo.
1: E para você também.
0: Obrigada, Ana Maria.
1: Um abraço. Fica com Deus.
0: Amém. Muito bem.
1: E se você puder, você toca uma com Felipe Falcão.
0: Tá.
1: Tá bom?
0: Pode deixar.
1: Fica para você escolher também.
0: Tá certo. Valeu. Obrigada. Então, hoje quem está de aniversário é a Sandra, né, Dona Maria? Então, ela está oferecendo para a Sandrinha, que está celebrando o Dom da Vida hoje. E, é claro, daqui a pouquinho a gente toca uma música bem legal. Eu vou escolher aqui uma música bem legal aí para tocar para a Sandra e todos os aniversariantes. Mas a pedido da Dona Maria, hoje em especial para a Sandra Bressan, nossa colaboradora aqui também, locutora da nossa emissora. E hoje celebra o Dom da Vida e nós desejamos felicidades de montão em nome da Dona Maria, aí também do seu Urbano, todos a família, né, que estão ligados com a gente oferece aí toda a programação, a nossa oração também, para que possa continuar aí firme e forte no trabalho, no serviço, junto à comunidade, não só nos meios de comunicação. Felicidades de montão, viu? Obrigada, Dona Maria. Eu vou trazer aqui uma música com Rio Negro e Solimões, e enquanto isso eu vou preparando aí uma canção, aí uma bela música aí para oferecer para a Sandra, tá bom? Grande abraço, 21 e 1 agora.

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8: A Hora do Consumidor, trazendo as perguntas aqui dos nossos ouvintes sobre direitos dos consumidores, né? Sobre os seus direitos e os problemas que vêm acontecendo, né? O João de Ribeirão das Neves, Minas Gerais, ele diz que pegou um empréstimo e agora descobriu que o contrato tinha várias tarifas e encargos que ele não tinha entendido. O banco deveria ter explicado tudo antes, ele pergunta. Olha, João, deveria sim, viu? Em operações de crédito ou financiamento, o artigo 52 do Código de Defesa do Consumidor determina que o fornecedor informe previamente, entre outros pontos, os juros, acréscimos, número de prestações e o valor total que será pago com e sem financiamento. Por isso, antes de contratar crédito, confira o custo total da operação e peça uma cópia do contrato, viu? Fica aí a nossa dica para você, meu amigo. Obrigado, João, pela sua participação no nosso quadro A Hora do Consumidor.
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0: Muito bem, 21 horas e 14 minutos. E a Dona Maria me mandou escolher uma música, gente, pra Sanda Pressão. É difícil, hein? Mas eu vou tocar essa daqui, ó. É, a gente precisa agradecer a Deus por tanta coisa boa na nossa vida. Felicidade, Sandra!
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Padre Ezequiel Dal Pozzo, asa de reserva. Essa foi para Sandra, né? Dona Maria me deu liberdade para escolher, então mandei essa daqui, viu? É isso daí mesmo, né? A gente agradece a Deus pelo dom da vida, né? De todos que estão celebrando o dom da vida hoje, em especial também, quero mandar um abraço carinhoso para a Ivani Martins dos Santos, que também está celebrando o dom da vida, e a Sandra, né? Pedido da mãezinha dela. E quem também está participando com a gente, diz boa noite, Cidete, tudo bem com você? Graças a Deus, estou na escuta desse maravilhoso programa. Gostaria de ouvir uma música com Gustavo Lima, Bala Alojada. Ofereço para vocês da emissora, para o esposo Arthur e para quem estiver na escuta, a dona Elizabeth Lazzarini. Abraços, bom descanso para a senhora também, viu? Seu Vicente Silva Patos de Minas, diz boa noite, Cidete, tudo bem com você, família? Missa linda demais, abraços a você e todos os ouvintes. Muito obrigada, seu Vicente, um grande abraço a vocês todos. Participa comigo também, Juninho Henrique Martins Ribeiro, diz boa noite, Cidete, quero ouvir a música Acidente de Amor, só para curtir, valeu, um grande abraço. A Ana Maria da Fazenda Londrina também está juntinho com a gente, diz boa noite, Cidete, eu peço uma música, fica a sua escolha, ofereço para todos os ouvintes. Obrigada, povo de Deus, gostoso de tê-los conosco em mais um programa Embalos da Noite. Bom, eu vou atender aí a dona Maris. Obrigada, povo de Deus, gostoso de tê-los conosco em mais um programa Embalos.

Agora são 21 horas e 25 minutos, gente. Não consigo tocar todas as músicas, o tempo tá curto. É 21 e 25 agora. Amanhã a gente toca o restante das músicas. Espero que vocês me compreendam. É que já está chegando aí o padre Ginaldo Manzotti. E preciso fazer o sorteio de dois ingressos. E eu vou sortear esses dois ingressos para Elizabeth Lazzarini, que com certeza, se ela for no baile, já leva o seu Arthur junto, não é? Então, olha, ó, os dois ingressos que vai para o casal. Então, um ingresso para a dona Elizabeth e outro para o seu Arthur, para o baile de sexta-feira, tá certo? Um grande abraço, povo de Deus. Fiquem todos com Deus. A gente não vai trazer nem a vinhetinha de encerramento aqui, porque acho que não vai dar tempo, né, Cidete? Vamos lá, vamos ver se dá tempo aqui. Isso aqui mesmo. E eu vou deixar aí a última música aí para o pessoal curtir, tá bom? Espero que vocês compreendam. Agora são 21 e 26. Obrigada, povo de Deus! Deus abençoe a cada um. Ótima noite! E amanhã tem mais! Tchau, tchau! Até amanhã!

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3: Mais uma edição do nosso quadro A Hora do Consumidor, nesta segunda-feira, dia 14 de setembro de 2026, respondendo a dúvida da nossa ouvinte Marta, de Goiânia, em Goiás. Ela tem um financiamento e conseguiu juntar dinheiro para quitar antes do prazo. O banco quer cobrar todos os juros que ela pagaria até o final e ela pergunta se isso está certo. Olha, Marta, isso não, viu? Não está certo, não. O artigo 52, parágrafo 2º do CDC assegura ao consumidor a possibilidade de liquidar antecipadamente a dívida, total ou parcialmente, com redução proporcional dos juros e demais acréscimos, viu? Então, se você pretende antecipar parcelas ou quitar o financiamento, peça o cálculo atualizado considerando essa redução, tá bom? Obrigado pela sua participação, minha amiga. Um grande abraço. Eu sou Kleber Salles. Esse foi o quadro A Hora do Consumidor, que volta amanhã.
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9: Inclua grãos integrais ao comprar pães e biscoitos. Procure as palavras 100% integral ou 100% trigo integral no rótulo dos alimentos. Os cereais integrais fornecem mais nutrientes, como fibras, que os grãos refinados.
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13: 9:36. 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

0: Louvado seja nosso Senhor Jesus Cristo, para sempre seja louvado. Queridos filhos e filhas, começando esta semana, hoje, segunda-feira, como é que foi seu final de semana? Espero que tenha sido maravilhoso, em família, em paz, em harmonia e, claro, com a Santa Missa. Foi a missa? Domingo com a missa é semana abençoada. Quero saudar a todos. Hoje, dia da exaltação da Santa Cruz. Muito significativo, e nós fizemos, inclusive, uma novena para o dia de hoje. Na tua cruz eu coloco a minha cruz. E hoje, toca a corneta, sacristão, porque hoje nós começamos uma novena cheia de grandes milagres e prodígios, porque nós estamos começando a novena de São Pio de Pietreutina, isso mesmo, hoje, novena de São Pio de Pietreutina. Por isso aproveite agora, dê um recadinho para os seus amigos, suas amigas e diga: olha, hoje vai começar São Pio de Pietreutina, hoje é exaltação da Santa Cruz, um motivo a mais para que a pessoa possa acompanhar o programa. Saúdo a todos a partir da Rádio Evangelizar, de onde tudo começa, as rádios irmãs, cujos nomes cito neste momento.
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0: Saúdo a você pela TV Evangelizar, sinal digital em todo o país, em várias cidades, canal aberto, pelo YouTube, Padre Manzotti Oficial, pelos aplicativos da Associação Evangelizar é Preciso e todas as plataformas digitais. Quero saudar, hoje começa conosco a transmissão rádio comunitária Bela Vista FM, da cidade de Batalha, Piauí, com o programa Experiência de Deus, da Diocese de Parnaíba, Piauí, Dom Edvalter Andrade. Portanto, bem-vinda à Rádio Comunitária Bela Vista FM, Batalha Piauí. Mais uma vez, quero lembrar a todos, hoje é dia da exaltação da Santa Cruz e sobre isso vamos falar, rezar. Hoje começa a novena de São Pio de Pietreutina. Então chame seu amigo, chame sua amiga, agora, em nome do Pai, do Filho e do Espírito Santo. Amém. Naquele tempo, disse Jesus a Nicodemos: ninguém subiu ao céu, a não ser aquele que desceu do céu, o Filho do Homem. Do mesmo modo, como Moisés levantou a serpente no deserto, assim é necessário que o Filho do Homem seja levantado, para que todos os que nele crerem tenham a vida eterna. Pois Deus amou tanto o mundo que deu o seu Filho único, para que não morra todo que nele crer, mas tenha a vida eterna. De fato, Deus não enviou o seu Filho ao mundo para condenar o mundo, mas para que o mundo seja salvo por ele. Senhor, hoje celebramos a festa da exaltação da Santa Cruz e sabemos, Senhor, que ninguém nos ama como Tu nos ama. Ninguém nos ama tão profundamente, até a morte, morte de cruz, como nos amaste. Portanto, Senhor, na Tua cruz redentora, eu coloco a minha cruz. Na Tua cruz redentora, eu clamo a minha salvação. Senhor Deus, hoje eu me rendo à a tua cruz, sinal de nossa salvação, de nossa redenção.

0: Senhor Jesus, levaste ao madeiro os nossos pecados. Na tua cruz, redimiste toda a humanidade. Jesus, na cruz, levastes a nossa salvação. Em seus ombros foram abertos feridas por causa dos nossos pecados. Senhor, na cruz bendita, a humanidade foi redimida. E lá tiveste suas mãos transpassadas, seu peito aberto, de onde jorraram água e sangue. Ó Santa Cruz, instrumento de morte e de castigo, mas que pelo sangue redentor se tornou sinal de nossa salvação. Hoje, no dia da exaltação da Santa Cruz, eu coloco as minhas intenções. Nós fizemos 9 dias, mas hoje é o dia da exaltação da Santa Cruz. Qual a sua intenção? Qual o seu pedido? Seja na vida profissional, está desempregado, está endividado, coloque diante do Senhor esta cruz pesada dos problemas financeiros. Coloque na cruz de Jesus, se você está doente, a sua enfermidade. Na tua cruz eu coloco a minha cruz, coloca a tua enfermidade física. Você está fazendo um tratamento, está com câncer, está com problema nos rins. Coloque diante do Senhor, na cruz de Jesus, a depressão. Coloque na cruz de Jesus a angústia na tua alma, a noite escura que você possa estar passando, a noite traiçoeira pelo qual você está atravessando. Ele nos ama e por isso podemos confiar. Olhe para a cruz, confie no Senhor. Ele já deu prova suficiente que nos ama, nos resgata, nos liberta, nos santifica. Senhor, Senhor Jesus, dai-nos a graça de vivermos os frutos da vossa redenção. E hoje, na exaltação da Santa Cruz, atendei-me, Senhor. Eu vou para o intervalo e eu volto já. Chame um amigo, uma amiga, voltamos já.
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24: Segunda-feira, 14 de setembro de 2026, está entrando no ar mais uma edição do nosso Repórter Destaque. Pelo menos 37 conteúdos publicados nas contas oficiais de candidatos e partidos nas redes sociais foram produzidos com inteligência artificial, sem qualquer indicação de que haviam sido manipulados digitalmente. O dado é de um levantamento do Observatório Lupa, que analisou 314 conteúdos suspeitos publicados entre 16 e 26 de agosto. Em 282 deles foi identificado o uso de inteligência artificial. A maioria era formada por deepfakes, materiais criados para imitar a aparência, a voz ou a identidade de pessoas reais. O presidente Luiz Inácio Lula da Silva foi o principal alvo, aparecendo em 115 conteúdos falsos. Flávio Bolsonaro apareceu em 56. O Facebook concentrou 202 registros, seguido pelo Instagram com 62. Segundo a Lupa, o problema é que esses 37 casos partiram de contas oficiais, que têm a obrigação de informar quando utilizam inteligência artificial em conteúdos eleitorais. Eu sou Kleber Salles e volto daqui a pouco com mais informações. Continue ligado.
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28: 9:52. 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

0: São João da Cruz nos fala que quem não busca a cruz de Cristo não busca a glória de Cristo. Repito, quem não busca a cruz de Cristo não busca a glória de Cristo. São João da Cruz. Hoje oferecemos nossas orações e o dia de hoje ao Papa Leão XIV, que comemora seu aniversário. Hoje completa 71 anos. Robert Francis Prevost nasceu em Chicago, Estados Unidos, em 1955. Hoje, Papa Leão XIV. Nossas orações e preces pelos 71 anos de idade do Papa Leão XIV. Vida longa e muita saúde. Amém. Raquel, que a paz de Jesus esteja com você.
1: Amém, Padre, com o Senhor também.
0: Deus a abençoe. Você fala de onde, Raquel?
1: Eu falo de Gravatal, Santa Catarina.
0: Minha saudação a Gravatal, Santa Catarina. E como que você me acompanha?
1: Eu acompanho o Senhor pelo YouTube.
0: Tá certo. YouTube Padre Manzotti. Aproveito, antes de você falar, dizer que tivemos há pouco, às 9h30 no YouTube, a quaresma de São Miguel Arcanjo. E se por acaso as pessoas não tiverem feito, podem fazer depois do programa. E hoje, rezando mais uma vez pelos trabalhadores, pedindo a graça e a oportunidade de um trabalho. Este é a intenção de hoje, do 26º dia da quaresma de São Miguel. Raquel, o que você quer falar?
1: Eu tenho testemunhos e pedidos de oração, padre.
0: Comecemos pelos testemunhos, filha.
1: Testemunho foi quando a minha filha se formou em 2015. Ela se formou em odontologia e difícil de arrumar um emprego. Primeiro emprego é bem complicado para um recém-formado.
0: Sim.
1: Fiz a promessa que se ela conseguisse, eu seria mensageira da capelinha do Senhor da Santa Chagas.
0: Amém.
1: Então eu sou mensageira da capelinha.
0: Toca a corneta, sacristão. É uma mensageira da capelinha lá em Gravatal.
1: Com muito orgulho, meu Deus.
0: Que maravilha.
1: Essa capelinha passa por onde eu sei que tem algumas pessoas com enfermidade, eu levo a capelinha e elas rezam, pedem muita fé. Muito, muito gratificante, padre, isso para mim e tanto para as pessoas que recebem a capelinha.
0: Louvado seja Deus, filha. Que bom o seu testemunho.
1: Isso foi um testemunho do emprego da minha filha, Jéssica. E também em 2020 foi um ano bem tribulado para todos nós, né? Como o senhor sabe, todos sabem, né? 2020, com a pandemia.
0: Sim.
1: Só que o meu começou antes da pandemia. Minha tribulação começou em dia 14 de janeiro, com o falecimento da minha mãe. Minha mãe é uma mulher de muita fé. Se hoje eu tenho essa fé, agradeço a ela, que ela plantou essa semente no meu coração.
0: Sim, meus sentimentos pela perda da mãe.
1: Obrigada, padre. Ela faleceu em 2014 de 2020, e depois, dia 17 do mesmo mês, eu descobri um câncer da tireoide.
0: Puxa.
1: Mas eu, com muita fé e oração, rezando, pedindo a Deus, porque nessa época, quando eu descobri, minha cirurgia foi marcada para junho e era bem no auge da pandemia.
0: Certo.
1: Aí era medo de todos os lados.
0: Com
1: Mas,
0: certeza.
1: Com a graça de Deus, foi tudo bem, correu tudo bem. Hoje eu sigo ainda, né, com a prevenção de todo ano ter que fazer os exames, mas
0: certo.
1: Graças a Deus estou curada. Eu, para mim, estou curada.
0: Louvado seja Deus. Então diga, graça recebida.
1: Graça recebida é graça testemunhada. Toca o sino, sacristão.
0: Amém. Como é que é o nome da mãezinha que eu vou hoje, eu rezo? Eu rezo
1: Nair
0: pela
1: Damian da Silva.
0: Eu perdi o primeiro nome.
1: Nair Damian da Silva.
0: Damian
1: da Silva.
0: Tá.
1: E eu tenho outro testemunho do meu irmão Evaldo, que aqui nós pegamos o Covid e ele foi o mais grave, né?
0: Certo.
1: Ele esteve à beira da morte mesmo, mas eu fui na frente do Santíssimo, me ajoelhei e pedi, Senhor, se for da sua vontade, curai o meu irmão. E, Padre, nitidamente eu escutei a voz de Jesus dizendo para mim, seu irmão está curado.
0: Amém.
1: Eu voltei para casa, minha sobrinha me ligou e disse, tia, não tem mais o que fazer. Eu disse, meu irmão, o teu pai amanhã ele vai vir embora e os médicos não vão saber explicar o porquê que ele se salvou. Padre, foi como o Jesus me falou. No outro dia ele recebeu alta, passou o Natal com a gente, porque isso foi em outubro de 2020. Ele ficou até dezembro internado e eles disseram, e não tem explicação do que aconteceu com o Evaldo. É Evaldo o nome dele.
0: Certo.
1: Ele ficou com sequela? Ficou, sim. Ele ficou com síndrome do pânico, porque muito tempo no hospital, né, doutor, né, padre? Com...
0: Claro.
1: Morre, não morre, morre, não morre, vem pra casa, não vem pra casa. Aquela... Mas, com a graça de Deus, ele tá se recuperando. Hoje em dia, ele já tá bem melhor.
0: Amém.
1: Tá trabalhando, tá vivendo a vida, já tá curtindo os netos, tá? É uma bênção, padre.
0: Um milagre de Jesus,
1: com certeza. Um milagre de Jesus das Santas Chagas, assim, nítido.
0: Louvado
1: ninguém
0: seja Deus.
1: Ninguém duvide do poder de Deus.
0: Verdade.
1: Não pode duvidar. Não pode Verdade. Duvidar mesmo.
0: Mais uma graça recebida.
1: Mais uma graça recebida. E, padre, eu enquanto eu não falar para o senhor, eu estava assim, eu pedindo para o Padre Pio, São Padre Pio, faz com que eu consiga falar com o Padre Reginaldo, porque... Eu não quero morrer com essa coisa no meu coração. Porque
0: certo.
1: Tem uma senhora, Dona Maria Angelina, ela deixou um dinheiro para mim, porque como a minha capelinha passava lá, ela deixou um dinheiro para doação para a Terra Santa.
0: Certo.
1: E ela não sabia como fazer. E foi bem no início que o senhor lançou para ajudar.
0: Da Terra Prometida.
1: Da Terra Prometida. Então, ela me deu esse dinheiro para mim mandar para o senhor. Eu não sabia como fazer, liguei para aí, as meninas me orientaram a pagar o meu boleto, porque eu sempre recebo o boleto, né, do valor dela.
0: Sim.
1: Mas só que o boleto sai no meu nome, eu disse, eu acho injusto, porque foi ela quem doou, não eu. Daí ela disse, a não ser que você escreve uma carta para o padre explicando.
0: Sim.
1: Eu disse, não, eu vou conseguir falar com o padre pessoalmente,
0: tá
1: e a
0: bom.
1: Dona Mariazinha vai ficar... muito feliz.
0: Então vamos, deixa eu anotar aqui para colocar lá, Maria Angelina.
1: Maria Angelina.
0: Tá certo, já escrevi.
1: Ela doou uma quantia bem generosa, que dá até no livro ouro, padre.
0: Tá certo, então.
1: Porque eu não vou falar para o senhor o valor, assim.
0: Tudo bem, claro, nós estamos no rádio. Mas,
1: isso.
0: Filha, anotei aqui e depois vão entrar em contato daqui a pouquinho com a nossa parte financeira para fazer esse registro, Maria Angelina, tá bom?
1: Isso, agradeço, padre.
0: Que Deus a abençoe.
1: Amém, e tem meus pedidos de oração.
0: Para quem?
1: Eu quero a libertação de vícios dos meus irmãos. Um é alcoólatra e o outro é viciado em jogo.
0: Tá certo. Que Deus abençoe, filha, que Deus a proteja. Levaremos no altar do Senhor. Quero convidar a todos hoje para a missa ao meio-dia, presencialmente, Curitiba, região metropolitana. Venha celebrar comigo pelas almas do purgatório. E hoje, exaltação da Santa Cruz. E você de todo o Brasil, acompanhe pela TV Evangelizar, Rádio Evangelizar, YouTube Padre Manzotti. Eu vou para o intervalo e volto com a leitura orante. Volte comigo.
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3: E um goleiro de Cabo Verde virou um dos grandes destaques do futebol mundial em 2026. Vozinha está entre os 10 candidatos ao troféu Yansin, prêmio da Bola de Ouro destinado ao melhor goleiro da temporada. O jogador ganhou projeção durante a Copa do Mundo, ajudando o Cabo Verde em uma campanha histórica, e a repercussão foi muito além do campo. Antes do Mundial, Vozinha tinha menos de 50 mil seguidores no Instagram. Depois da competição, chegou a quase 30 milhões. Na disputa pelo prêmio, ele vai enfrentar nomes como Nai Simon, da Espanha, eleito melhor goleiro da Copa, e Emiliano Martínez, da Argentina. A cerimônia da Bola de Ouro está marcada para 26 de outubro em Londres. Eu sou Kleber Salles e volto daqui a pouco com mais informações. Continue ligado.
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14: 10 e 7. 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

E eu falava com a Raquel de Gravatal, Santa Catarina, e você escutou, ela recebeu tantas graças e fez a promessa que se tornaria uma mensageira da Capelinha de Jesus das Santas Chagas. Faça como ela. Se você recebeu uma graça de Jesus das Santas Chagas, torne-se uma mensageira. 0800-410-6060. Gravatal, Santa Catarina, acompanha pelo YouTube. Dom Adilson Pedro Buzin, da Diocese de Tubarão. Levaremos no altar do Senhor, filha, a libertação dos seus irmãos do alcoolismo e do jogo, algo que tem machucado muitas famílias. Eu quero registrar aqui que participei do Dia Nacional da Juventude da Arquidiocese de Curitiba e foi um momento maravilhoso, milhares de jovens. Parabéns a quem presidiu, Dom José Antônio Peruso, Dom Reginei, Bispo Referencial da Juventude, Dom Adenes, muitos sacerdotes. Minha saudação ao assessor eclesiástico, Padre Cleiton Munhoz. Milhares de jovens estavam lá e foi um momento de muita graça. Vai, jovem, reconstrói a minha igreja. Era o tema do Dia Nacional da Juventude. Como obra evangelizar, estive com muita alegria. Hoje, dia da Santa Cruz, exaltação da Santa Cruz. Hoje começamos São Pio de Pietreutina. A Raquel disse, eu preciso dar esse testemunho. Foi bem no dia, ela pediu a intercessão de São Pio. E hoje começamos a novena. Isso mostra que está chegando contagem regressiva para a festa das Santas Chagas. Semana que vem, gente. Semana que vem. Começa na segunda-feira. Segunda, terça, quarta, quinta, sexta, sábado, domingo. Venham em caravanas, organizem lotações. Sempre uma programação intensa. De segunda a domingo. De modo especial, na segunda, abertura, missa ao meio-dia. Terça-feira, quarta-feira, dia de São Pio de Pietreutina. Uma programação com shows interno, externos, quinta, o início do tríduo, sexta-feira, um show à noite dentro da igreja, sábado, aquela procissão maravilhosa, cheia de significado, de contemplação das chagas dolorosas, a procissão que fazemos em torno, no centro de Curitiba, contemplando a Via Sacra encenada, rezando, pura oração, vinho com velas. E no domingo, Jesus das Santas Chagas, chagas gloriosas. Portanto, contagem regressiva. Quem tiver o privilégio de estar presencialmente, acredite, um ano para pedir, o outro para agradecer. Mas você, se programe a acompanhar pela TV Evangelizar, Rádio Evangelizar, tudo pelo YouTube Padre Manzotti. E agora, nós vamos para a leitura orante. Bíblia aberta, cartilha de oração.

0: nós começamos sábado falar sobre o profetismo. Falamos sobre o que é ser profeta, foi em Deuteronômio. E hoje nós começamos o primeiro dos profetas, Samuel. Samuel, livro 1 Samuel, capítulo 1, versículo 9. 1 Samuel, capítulo 1, versículo 9, seguintes. Na manhã seguinte, Eucana e sua família se levantaram cedo e adoraram a Deus o Senhor. Aí voltaram para casa em Ramá. Eucana teve relações com sua esposa Ana. E o Senhor respondeu à oração dela. O Senhor respondeu à oração dela. Qual era a oração? Ela ficou grávida. E no tempo certo, deu à luz um filho. Pôs nele o nome de Samuel e explicou: eu pedi esse filho a Deus, o Senhor. Ana, a mãe de Samuel, Deus escutou o apelo, a oração. Eucana e sua família foram a Siló para oferecer ao Senhor o sacrifício anual e o sacrifício especial que ele havia prometido. Ana, porém, não foi. Ela disse ao marido: assim que o menino for desmamado, eu o levarei ao santuário de Deus, o Senhor, para que ele fique lá toda a sua vida. Eucana respondeu: faça o que achar melhor. Fique em casa até que ele seja desmamado. E o Senhor faça com que de fato se cumpra a promessa que você fez. A mãe de Samuel ofereceu Samuel a vida inteira a serviço do Senhor. Então Ana ficou em casa e amamentava o filho. Depois que ele foi desmamado, ela o levou a Siló. Levou também um touro de 3 anos, 10 quilos de farinha e um odre cheio de vinho. Samuel era muito novo quando sua mãe o levou à casa do Senhor em Siló. Os pais de Samuel ofereceram o touro em sacrifício e levaram o menino para Eli. Ana disse: meu senhor, juro pela sua vida que sou aquela mulher que o Senhor viu aqui de pé orando. Eu pedi esta criança a Deus. O Senhor me deu o que eu pedi. Por isso, agora, estou dedicando este menino ao Senhor. Enquanto ele viver, pertencerá ao Senhor. Então, eles adoraram a Deus ali. O texto de hoje, a passagem de hoje, 1 Samuel, capítulo 1, do versículo 19 a 28. Ana era esposa de Eucana, não tinha filhos. Naquele contexto de esterilidade, era uma situação até de humilhação. Ana estava ferida, mas não abandona a Deus. E esse é um dos primeiros pontos importantes do texto. Na dor, Ana não se afasta de Deus. Ela levou a dor em oração. Ana se levanta e vai rezar. Reflita neste texto que acabamos de proclamar. Existe uma diferença entre sofrer longe de Deus ou sofrer na presença de Deus. A oração que Ana fez não teve um resultado imediato, mas ela coloca Deus como centro da dor, da humilhação de ser estéril. Ela deixa de carregar sozinha o peso, partilha com Deus. Gostaria que você colocasse em oração agora e repetisse comigo: Senhor, eu não quero esconder de vós aquilo que está doente em mim. Senhor, eu não quero esconder de vós o que está doendo em mim. Recebei minhas lágrimas. Receba minha dor. Receba esta doença. Mesmo que eu não a compreenda. Queridos irmãos, Ana para nós é um exemplo muito grande. Não esconder a dor de Deus. Senhor, eu não escondo o meu sofrimento. Eu o apresento, mesmo que eu não compreenda por que estou passando por isso. Por ora, ficamos aqui. Mas eu volto do intervalo e continuamos a refletir sobre este nascimento de Samuel e sobre as atitudes de Ana, o primeiro dos profetas. Eu volto já. Volte comigo.
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8: Um estudo da Universidade de Binghamton, nos Estados Unidos, indica que fazer uma captura de tela pode prejudicar a memória. A pesquisa analisou o que acontece quando uma pessoa salva digitalmente aquilo que está vendo. Nos testes, participantes observaram obras de arte e, em algumas situações, fizeram capturas de tela antes de responder às perguntas. De forma geral, quem tirou o print teve mais dificuldade para lembrar do conteúdo, mesmo quando recebeu mais tempo para observar as imagens. Uma das hipóteses é que, ao saber que a informação está salva no celular, observar as imagens. Uma das hipóteses é que, ao saber que a informação está salva

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11: 10h22.
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E continuando a reflexão do nascimento de Samuel, nosso olhar se volta para a mãe Ana. Ana recebe à luz Samuel. Que está Samuel relacionado ao próprio texto, um pedido feito ao Senhor. A criança nasce e é fruto desta oração, e por isso é colocado diante de Deus e uma vida a serviço de Deus. Ana, depois que ele deixou de amamentar, leva o menino ao templo, entrega aos cuidados de Eli. Enquanto ele viver, termina assim o texto, pertencerá a Deus. Então, eles adoraram a Deus. Esta foi a leitura orante de hoje, o nascimento do último dos juízes e o primeiro dos profetas, Samuel. Filhos e filhas, quero lembrar a todos, contagem regressiva para a festa das Santas Chagas. Você sabe que todos os dias nós estamos no horário político, necessariamente a 1 hora da tarde entra o horário político. Como semana que vem é a semana das Santas Chagas, a missa começará mais cedo, em virtude de testemunhos, de podermos celebrar com mais tranquilidade, dando espaço a mais reflexivo, mais meditativo. Portanto, a partir de segunda-feira que vem, a missa começa 11:30. De segunda a sexta, 11:30.

0: e meia. Torno público para que as rádios irmãs e as TVs irmãs possam se programar para isto. A partir de semana que vem, na semana e só nesta semana que vem, a missa começa 11h30. Querido povo de Deus, escute esse testemunho.
1: Oi, Padre Reginaldo Malzotti. Que quem fala é Enia, aqui de Monteiro, na Paraíba. Passando para agradecer.
0: Amém.
1: Que acabou de chegar o manto de Jesus, a Santa Chagas. Padre, que cheiro tão bom. Uma delícia o perfume. Muito obrigada, Padre. E uma sua associada com muito orgulho, viu? Muito orgulho. Todo mês eu mando o meu pouquinho. Obrigada, obrigada e obrigada. Te escuto pelo aplicativo da Obra Evangelizar, pelo YouTube e pela Parabólica Digital 329. Um grande abraço. Fica com Deus, Padre.
0: Louvado seja Deus. Ela se refere à flâmula com Jesus das Santas Chagas, que foi enviado num pacote fechado de plástico, porque ele foi acrescido com o perfume de Jesus das Santas Chagas, para também dar essa experiência olfativa. 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Meu grande abraço, Enia de Monteiro, Paraíba. Acompanha pela Parabólica Digital. Lá também tem a rádio Santa Maria FM, Diocese de Campina Grande, Dom Dulcênio Fontes de Matos. Maria Auxiliadora, que a paz de Jesus esteja com você, Maria Auxiliadora.
2: Amém, Padre. A sua bênção, Padre.
0: Deus abençoe, Maria Auxiliadora.
2: O Senhor é meu Pai espiritual.
0: Amém, Jesus, para a glória de nosso Deus. De onde você fala?
2: Irecê, Bahia.
0: Meu abraço, Irecê, Bahia. Como que você me acompanha ali?
2: Eu acompanho pela TV Evangelizar, pela Rádio Evangelizar e o YouTube.
0: Louvado seja Deus. Parabólica Digital pega todo o Brasil e Rádio Cidade. Meu abraço. Diga lá, Maria Auxiliadora, lembrando que eu estarei em Salvador dia 21 de novembro. Salvador, 21
2: sabendo,
0: de novembro.
2: Eu tô sabendo, todo dia eu escuto.
0: Se programa para estar lá comigo.
2: Está na providência de Deus.
0: Padre. Isto. Diga, minha querida.
2: Eu vou dar um testemunho, eu tenho vários testemunhos, eu vou dar o mais recente e pedir oração.
0: Pois não, então comece com o testemunho.
2: O testemunho é porque um bisneto meu nasceu prematuro. Ele ia nascer depois do dia 20 de agosto, aí quando foi dia 1º, teve que fazer um cesáreo de emergência para ver se salvava um ou outro, a mãe ou o filho.
0: Certo.
2: E graças a Deus salvou os dois.
0: Oh, Deus, louvado.
2: Ela ficou em observação 3 dias e ele ficou 22 dias internado.
0: Certo.
2: 5 dias na UTI. Neonatal. E eu só clamando a Jesus das Santas Chagas. Não pedia pela a saúde dele, nem que ele escapasse. Eu pedia para Jesus das Santas Chagas fazer o melhor para ele.
0: Certo.
2: E dar sabedoria aos médicos.
0: Isto.
2: Para descobrir e, como é que diz, saber passar o remédio certo para normalizar as plaquetas dele.
0: Você fez igual Ana na leitura orante de hoje, colocou na presença de Deus e diga: Senhor, é isso, atende-me segundo a tua vontade. Foi isso que você fez. E aí?
2: Ah, Padre, é isso que eu clamo direto de joelho no chão.
0: E aí?
2: Aí, hoje ele está saudável, vai fazer 2 meses,
0: louvado.
2: Dia 1º do mês que vem.
0: Certo.
2: Só que é miudinho, mas graças a Deus está saudável.
0: Amém. Como é que é o nome
2: e
0: dele?
2: É Theo.
0: Theo? E o nome da sua filha?
2: É a mulher do neto, é Tainara.
0: Tainara.
2: E... aí eu falo, na hora que chegou a notícia que ele ia ter alta, aí eu falei, é um milagre de Jesus das Santas Chagas.
0: Amém.
2: Eu entreguei a ele e vi o resultado.
0: Amém, filho.
2: Ai, Padre, eu não, como é que diz? Eu não me associei para receber a capelinha, mas eu já fiz doação de duas e tem três para doar.
0: Tá certo.
2: A promessa que eu fiz e já vou continuar a pagar, se Deus quiser.
0: Amém, porque tem pessoas que às vezes querem e não podem. Então, aí que bom que a senhora tem essa generosidade. Louvado seja Deus, querida.
2: Aí sou associada, multiplicadora.
0: Amém, Deus seja louvado. E Maria Auxiliadora, você quer pedir oração para quem?
2: Quero, padre. Desculpa aí que eu estou nervosa.
0: Imagina, por favor.
2: Eu quero que o senhor, na missa de meu dia, celebre a missa para meu marido, Darcílio.
0: Darcílio.
2: Vai fazer, como é que diz? Dia 22 de... No ano 2022.
0: O que aconteceu? Ele faleceu.
2: Se suicidou.
0: Oh, Jesus.
2: E é um trauma, padre, que não acaba.
0: Eu acolho a sua dor, filho. Darcílio do quê?
2: De Oliveira.
0: De Oliveira. A senhora vai ouvir eu dizer o nome dele no Oremos lá. E filha, deixe na misericórdia de Deus.
2: A eu senhora... deixo, padre. É o que me sustenta. É porque eu tenho uma fé inabalável. Eu agradeço ao senhor. Primeiramente, Jesus. Segundo o senhor.
0: Filha, e você tem mandado rezar missa na intenção dele?
2: Mando, sim. Tá bom. Mando direto.
0: E eu também vou rezar hoje na intenção dele. Deus sabe que a pessoa, quando ela está nesse fundo do poço, ele na verdade não age com liberdade. Age movido por uma profunda depressão.
2: Para ele ir para o psiquiatra, ele precisava dos dois, psiquiatra e psicólogo.
0: Tá certo.
2: Quando ele aceitou, ele só passou 10 dias tomando medicamento.
0: Filha, que Deus te dê forças. Que Deus te dê forças.
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14: 10h36.
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eu falava com a Maria Auxiliadora de Irecê, Bahia, YouTube, teve Parabólica Digital, ela acompanha 329, Rádio Cidade, FM, Bispo Dom Antônio, Ederaldo Santana, Diocese de Irecê, povo de Salvador, dia 21 de novembro com vocês. Hoje é aniversário da cidade de Sinop, Mato Grosso, completando 52 anos, lá nós temos TV Evangelizar, canal 9.1. Minha saudação também à Rádio Sinuelo FM, Itaipulândia, Paraná. Repito que há pouco fizemos a quaresma de São Miguel, 26º dia, e a intenção de hoje, dentro da quaresma de São Miguel, por aqueles que estão pedindo a graça de um trabalho. É um tema muito relevante e tem aparecido muito esse pedido na quaresma de São Miguel. Se você perdeu, às 11 horas, assim que termina o programa, faça a quaresma de São Miguel. Eu dizia, e faltam 7 dias para a festa das Santas Chagas. Começa na segunda-feira que vem e segue a semana inteira. Lembrando que a missa será às 11h30, de segunda a sexta, em virtude do horário político, para termos mais tempo. Toda a programação, e uma programação intensa, já está disponível no evangelizareprecisos.com.br e também padremanzotti.com.br. Todos os dias, uma programação intensa. Participe, você de Curitiba, região metropolitana, você de fora, venha para a festa de Jesus das Santas Chagas, de modo particular. Lembrando, na quarta-feira, São Pio de Pietrelcina, quinta-feira começa o trido, quinta, sexta, sábado, a procissão luminosa nas ruas de Curitiba, nas Chagas Dolorosas, e domingo as Chagas Gloriosas. Filhos amados, quero lembrar a todos que nós estamos com uma peregrinação para a Itália, celebrar Pentecostes. E a celebração acontecerá em dois lugares, acontecerá em Assis e Roma. Mas atenção para a programação, é um roteiro inusitado. Nós iremos para Palermo, na Catedral de Palermo, vamos a Cefalu, a missa dominical na Catedral Normanda. Vamos a Siracusa, onde tem Santa Luzia, protetora dos olhos, onde ela foi martirizada, e tem a Basílica de Santa Luzia. Iremos a Taormina, uma beleza, uma joia incrustada na montanha. E depois iremos a Tirreno, Messina. Vamos a Nossa Senhora de Pompeia, Monte Vesúvio. Vamos a Costa Amalfitana, Patrimônio Mundial da Unesco. Vamos a Amalfi, onde tem o túmulo de Santo André Apóstolo, Ilha de Capri. E iremos à Igreja de Santo Estevão, Anacapri, São Miguel Arcanjo, Nápoles, onde tem São Januário. Depois iremos a Assis, onde você comigo celebra os 70 anos e nós celebramos São Francisco, Santa Clara. 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Filhos amados, povo querido, eu tomo o Jornal do Evangelizador e começamos hoje, na página 7, a novena de São Pio de Pietrelcina. Ó Jesus, fonte de amor e misericórdia, nós vos agradecemos por nos terdes dado São Pio de Pietrelcina como sinal vivo de vossa paixão, morte e ressurreição. A ele destes as vossas próprias chagas, que São Pio carregou com serenidade e força, comunicando ao mundo a vossa compaixão. Por isso, por intercessão deste grande santo, São Pio de Pietrelcina, dai-nos a graça que tanto necessitamos,
qual o seu pedido este ano? Este ano, começando hoje, primeiro dia, peça grande, peça grande. Este santo é poderoso e grande intercessor. Jesus, a exemplo de São Pio, dai-nos a graça de nos unir à vossa paixão, nos abrigar em suas santas chagas e desfrutar de sua gloriosa ressurreição. Jesus, por intercessão de São Pio, concedei-nos as graças de que necessitamos para realizar neste mundo a nossa vocação e a nossa missão. São Pio de Pietrelcina, ajudai-nos a viver como cristãos e buscar o perdão e a cura de nossas feridas. São Pio de Pietrelcina, dai-nos mais amor e Eucaristia. São Pio de Pietrelcina, curai nossas feridas pela confissão. São Pio de Pietrelcina, fortalecei os enfermos. São Pio de Pietrelcina, animai a nossa vida de oração. São Pio de Pietrelcina, rogai por nós. O Senhor esteja convosco. Ele está no meio de nós. Abençoai, Senhor, a água, a roupa dos enfermos, as fotos de família. De modo particular hoje, por intercessão de São Pio de Pietrelcina, os méritos das Santas Chagas. Em nome do Pai, do Filho e do Espírito Santo. Amém. Faça a quaresma de São Miguel, você que está desempregado. Me despeço com o clipe Templo Vivo. Evangelizar é preciso.

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0: 10h52.
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1: Onze.

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1: 11:28.

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1: E 46.

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1: Meia-noite e 3.

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1: Meia-noite 18.

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1: Meia-noite 34.

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1: Meia-noite e 50.
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1: 1 e 7.

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1: 1h29. 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

0: creio em Deus Pai Todo-Poderoso, Criador do céu e da terra, e em Jesus Cristo, seu único Filho, nosso Senhor, que foi concebido pelo poder do Espírito Santo, nasceu da Virgem Maria, padeceu sob Pôncio Pilatos, foi crucificado, morto e sepultado, desceu à mansão dos mortos, ressuscitou ao terceiro dia, subiu aos céus e está sentado à direita de Deus Pai Todo-Poderoso, donde há de vir a julgar os vivos e os mortos. Creio no Espírito Santo, na Santa Igreja Católica, na comunhão dos santos, na remissão dos pecados, na ressurreição da carne, na vida eterna. Amém. Pai nosso que estais no céu, santificado seja o vosso nome. Venha a nós o vosso reino, seja feita a vossa vontade, assim na terra como no céu.
1: O pão

0: nosso mal. Amém.
1: Ave Maria, cheia de graça, o Senhor é convosco. Bendita sois vós entre as mulheres e bendito é o fruto do vosso ventre, Jesus.
0: Santa Maria, Mãe de Deus, rogai por nós, pecadores, agora e na hora de nossa morte. Amém.
1: Ave Maria, cheia de graça, o Senhor é convosco. Bendita sois vós entre as mulheres e bendito é o fruto do vosso ventre, Jesus.
0: Santa Maria, Mãe de Deus, rogai por nós, pecadores, agora e na hora de nossa morte. Amém.
1: Ave Maria, cheia de graça, o Senhor é convosco. Bendita sois vós entre as mulheres e bendito é o fruto do vosso ventre, Jesus.
0: Santa

0: Pai nosso que estais no céu, santificado seja o vosso nome. Venha a nós o vosso reino, seja feita a vossa vontade, assim na terra como no céu.
1: O pão nosso de cada dia nos dai hoje. Perdoai-nos as nossas ofensas, assim como nós perdoamos a quem nos tem ofendido. E não nos deixeis cair em tentação, mas livrai-nos do mal. Amém.
0: Ave Maria, cheia de graça, o Senhor é convosco. Bendita sois vós entre as mulheres, e bendito é o fruto do vosso ventre, Jesus.
1: Santa Maria, Mãe de Deus, rogai por nós, pecadores, agora e na hora de nossa morte. Amém.
0: Ave Maria, cheia de graça, o Senhor é convosco. Bendita sois vós entre as mulheres, e bendito é o fruto do vosso ventre, Jesus.
1: Santa Maria, Mãe de Deus, rogai por nós, pecadores, agora e na hora de nossa morte. Amém.
0: Ave Maria, cheia de graça, o Senhor é convosco. Bendita sois vós entre as mulheres, e bendito é o fruto do vosso ventre, Jesus.
1: Santa Maria, Mãe de Deus, rogai por nós, pecadores, agora e na hora de nossa morte. Amém.
0: Ave Maria, cheia de graça, o Senhor é convosco. Bendita sois vós entre as mulheres, e bendito é o fruto do vosso ventre, Jesus.
1: Santa Maria, Mãe de Deus, rogai por nós, pecadores, agora e na hora de nossa morte. Amém.
0: Ave Maria, cheia de graça, o Senhor é convosco. Bendita sois vós entre as mulheres, e bendito é o fruto do vosso ventre, Jesus.
1: Santa Maria, Mãe de Deus, rogai por nós, pecadores, agora e na hora de nossa morte. Amém.
0: Ave Maria, cheia de graça, o Senhor é convosco. Bendita sois vós entre as mulheres, e bendito é o fruto do vosso ventre, Jesus.
1: Santa Maria, Mãe de Deus, rogai por nós, pecadores, agora e na hora de nossa morte. Amém.
0: Ave Maria, cheia de graça, o Senhor é convosco. Bendita sois vós entre as mulheres, e bendito é o fruto do vosso ventre, Jesus.
1: Santa Maria, Mãe de Deus, rogai por nós, pecadores, agora e na hora de nossa morte. Amém.
0: Ave Maria, cheia de graça, o Senhor é convosco. Bendita sois vós entre as mulheres, e bendito é o fruto do vosso ventre, Jesus.
1: Santa Maria, Mãe de Deus, rogai por nós, pecadores, agora e na hora de nossa morte. Amém.
0: Ave Maria, cheia de graça, o Senhor é convosco. Bendita sois vós entre as mulheres, e bendito é o fruto do vosso ventre, Jesus.
1: Santa Maria, Mãe de Deus, rogai por nós, pecadores, agora e na hora de nossa morte. Amém.
0: Ave Maria, cheia de graça, o Senhor é convosco. Bendita sois vós entre as mulheres, e bendito é o fruto do vosso ventre, Jesus.
1: Santa Maria, Mãe de Deus, rogai por nós, pecadores, agora e na hora de nossa morte. Amém.
0: Glória ao Pai, ao Filho e ao Espírito Santo.
1: Como era no princípio, agora e sempre. Amém.

0: Pai nosso que estais no céu, santificado seja o vosso nome. Venha a nós o vosso reino, seja feita a vossa vontade, assim na terra como no céu.
1: O pão nosso de cada dia nos dai hoje. Perdoai-nos as nossas ofensas, assim como nós perdoamos a quem nos tem ofendido. E não nos deixeis cair em tentação, mas livrai-nos do mal. Amém.
0: Ave Maria, cheia de graça, o Senhor é convosco. Bendita sois vós entre as mulheres, e bendito é o fruto do vosso ventre, Jesus.
1: Santa Maria, Mãe de Deus, rogai por nós, pecadores, agora e na hora de nossa morte. Amém.
0: Ave Maria, cheia de graça, o Senhor é convosco. Bendita sois vós entre as mulheres, e bendito é o fruto do vosso ventre, Jesus.
1: Santa Maria, Mãe de Deus, rogai por nós, pecadores, agora e na hora de nossa morte. Amém.
0: Ave Maria, cheia de graça, o Senhor é convosco. Bendita sois vós entre as mulheres, e bendito é o fruto do vosso ventre, Jesus.
1: Santa Maria, Mãe de Deus, rogai por nós, pecadores, agora e na hora de nossa morte. Amém.
0: Ave Maria, cheia de graça, o Senhor é convosco. Bendita sois vós entre as mulheres, e bendito é o fruto do vosso ventre, Jesus.
1: Santa Maria, Mãe de Deus, rogai por nós, pecadores, agora e na hora de nossa morte. Amém.
0: Ave Maria, cheia de graça, o Senhor é convosco. Bendita sois vós entre as mulheres, e bendito é o fruto do vosso ventre, Jesus.
1: Santa Maria, Mãe de Deus, rogai por nós, pecadores, agora e na hora de nossa morte. Amém.
0: Ave Maria, cheia de graça, o Senhor é convosco. Bendita sois vós entre as mulheres, e bendito é o fruto do vosso ventre, Jesus.
1: Santa Maria, Mãe de Deus, rogai por nós, pecadores, agora e na hora de nossa morte. Amém.
0: Ave Maria, cheia de graça, o Senhor é convosco. Bendita sois vós entre as mulheres, e bendito é o fruto do vosso ventre, Jesus.
1: Santa Maria, Mãe de Deus, rogai por nós, pecadores, agora e na hora de nossa morte. Amém.
0: Ave Maria, cheia de graça, o Senhor é convosco. Bendita sois vós entre as mulheres, e bendito é o fruto do vosso ventre, Jesus.
1: Santa Maria, Mãe de Deus, rogai por nós, pecadores, agora e na hora de nossa morte. Amém.
0: Ave Maria, cheia de graça, o Senhor é convosco. Bendita sois vós entre as mulheres, e bendito é o fruto do vosso ventre, Jesus.
1: Santa Maria, Mãe de Deus, rogai por nós, pecadores, agora e na hora de nossa morte. Amém.
0: Ave Maria, cheia de graça, o Senhor é convosco. Bendita sois vós entre as mulheres, e bendito é o fruto do vosso ventre, Jesus.
1: Santa Maria, Mãe de Deus, rogai por nós, pecadores, agora e na hora de nossa morte. Amém.
0: Glória ao Pai, ao Filho e ao Espírito Santo,
1: como era

0: Pai nosso que estais no céu, santificado seja o vosso nome. Venha a nós o vosso reino, seja feita a vossa vontade, assim na terra como no céu.
1: O pão nosso de cada dia nos dai hoje, perdoai-nos as nossas ofensas, assim como nós perdoamos a quem nos tem ofendido. E não nos deixeis cair em tentação, mas livrai-nos do mal. Amém.
0: Ave Maria, cheia de graça, o Senhor é convosco. Bendita sois vós entre as mulheres, e bendito é o fruto do vosso ventre, Jesus.
1: Santa Maria, Mãe de Deus, rogai por nós, pecadores, agora e na hora de nossa morte. Amém.
0: Ave Maria, cheia de graça, o Senhor é convosco. Bendita sois vós entre as mulheres, e bendito é o fruto do vosso ventre, Jesus.
1: Santa Maria, Mãe de Deus, rogai por nós, pecadores, agora e na hora de nossa morte. Amém.
0: Ave Maria, cheia de graça, o Senhor é convosco. Bendita sois vós entre as mulheres, e bendito é o fruto do vosso ventre, Jesus.
1: Santa Maria, Mãe de Deus, rogai por nós, pecadores, agora e na hora de nossa morte. Amém.
0: Ave Maria, cheia de graça, o Senhor é convosco. Bendita sois vós entre as mulheres, e bendito é o fruto do vosso ventre, Jesus.
1: Santa Maria, Mãe de Deus, rogai por nós, pecadores, agora e na hora de nossa morte. Amém.
0: Ave Maria, cheia de graça, o Senhor é convosco. Bendita sois vós entre as mulheres, e bendito é o fruto do vosso ventre, Jesus.
1: Santa Maria, Mãe de Deus, rogai por nós, pecadores, agora e na hora de nossa morte. Amém.
0: Ave Maria, cheia de graça, o Senhor é convosco. Bendita sois vós entre as mulheres, e bendito é o fruto do vosso ventre, Jesus.
1: Santa Maria, Mãe de Deus, rogai por nós, pecadores, agora e na hora de nossa morte. Amém.
0: Ave Maria, cheia de graça, o Senhor é convosco. Bendita sois vós entre as mulheres, e bendito é o fruto do vosso ventre, Jesus.
1: Santa Maria, Mãe de Deus, rogai por nós, pecadores, agora e na hora de nossa morte. Amém.
0: Ave Maria, cheia de graça, o Senhor é convosco. Bendita sois vós entre as mulheres, e bendito é o fruto do vosso ventre, Jesus.
1: Santa Maria, Mãe de Deus, rogai por nós, pecadores, agora e na hora de nossa morte. Amém.
0: Ave Maria, cheia de graça, o Senhor é convosco. Bendita sois vós entre as mulheres, e bendito é o fruto do vosso ventre, Jesus.
1: Santa Maria, Mãe de Deus, rogai por nós, pecadores, agora e na hora de nossa morte. Amém.
0: Ave Maria, cheia de graça, o Senhor é convosco. Bendita sois vós entre as mulheres, e bendito é o fruto do vosso ventre, Jesus.
1: Santa Maria, Mãe de Deus, rogai por nós, pecadores, agora e na hora de nossa morte. Amém.
0: Glória ao Pai, ao Filho e ao Espírito Santo.
1: Como é

0: Pai nosso que estais no céu, santificado seja o vosso nome. Venha a nós o vosso reino, seja feita a vossa vontade, assim na terra como no céu.
1: O pão

0: Amém.
1: Ave Maria, cheia de graça, o Senhor é convosco. Bendita sois vós entre as mulheres, e bendito é o fruto do vosso ventre, Jesus.
0: Santa Maria, Mãe de Deus, rogai por nós, pecadores, agora e na hora de nossa morte. Amém.
1: Ave Maria, cheia de graça, o Senhor é convosco. Bendita sois vós entre as mulheres, e bendito é o fruto do vosso ventre, Jesus.
0: Santa Maria, Mãe de Deus, rogai por nós, pecadores, agora e na hora de nossa morte. Amém.
1: Ave Maria, cheia de graça, o Senhor é convosco. Bendita sois vós entre as mulheres, e bendito é o fruto do vosso ventre, Jesus.
0: Santa Maria, Mãe de Deus, rogai por nós, pecadores, agora e na hora de nossa morte. Amém.
1: Ave Maria, cheia de graça, o Senhor é convosco. Bendita sois vós entre as mulheres, e bendito é o fruto do vosso ventre, Jesus.
0: Santa Maria, Mãe de Deus, rogai por nós, pecadores, agora e na hora de nossa morte. Amém.
1: Ave Maria, cheia de graça, o Senhor é convosco. Bendita sois vós entre as mulheres, e bendito é o fruto do vosso ventre, Jesus.
0: Santa Maria, Mãe de Deus, rogai por nós, pecadores, agora e na hora de nossa morte. Amém.
1: Ave Maria, cheia de graça, o Senhor é convosco. Bendita sois vós entre as mulheres, e bendito é o fruto do vosso ventre, Jesus.
0: Santa Maria, Mãe de Deus, rogai por nós, pecadores, agora e na hora de nossa morte. Amém.
1: Ave Maria, cheia de graça, o Senhor é convosco. Bendita sois vós entre as mulheres, e bendito é o fruto do vosso ventre, Jesus.
0: Santa Maria, Mãe de Deus, rogai por nós, pecadores, agora e na hora de nossa morte. Amém.
1: Ave Maria, cheia de graça, o Senhor é convosco. Bendita sois vós entre as mulheres, e bendito é o fruto do vosso ventre, Jesus.
0: Santa Maria, Mãe de Deus, rogai por nós, pecadores, agora e na hora de nossa morte. Amém.
1: Ave Maria, cheia de graça, o Senhor é convosco. Bendita sois vós entre as mulheres, e bendito é o fruto do vosso ventre, Jesus.
0: Santa Maria, Mãe de Deus, rogai por nós, pecadores, agora e na hora de nossa morte. Amém.
1: Ave Maria, cheia de graça, o Senhor é convosco. Bendita sois vós entre as mulheres, e bendito é o fruto do vosso ventre, Jesus.
0: Santa Maria, Mãe de Deus, rogai por nós, pecadores, agora e na hora de nossa morte. Amém.
1: Glória ao Pai, ao Filho e ao Espírito Santo.

Pai nosso que estais no céu, santificado seja o vosso nome. Venha a nós o vosso reino, seja feita a vossa vontade, assim na terra como no céu.

0: mal. Amém.
1: Ave Maria, cheia de graça, o Senhor é convosco. Bendita sois vós entre as mulheres e bendito é o fruto do vosso ventre, Jesus.
0: Santa Maria, Mãe de Deus, rogai por nós, pecadores, agora e na hora de nossa morte. Amém.
1: Ave Maria, cheia de graça, o Senhor é convosco. Bendita sois vós entre as mulheres e bendito é o fruto do vosso ventre, Jesus.
0: Santa Maria, Mãe de Deus, rogai por nós, pecadores, agora e na hora de nossa morte. Amém.
1: Ave Maria, cheia de graça, o Senhor é convosco. Bendita sois vós entre as mulheres e bendito é o fruto do vosso ventre, Jesus.
0: Santa Maria, Mãe de Deus, rogai por nós, pecadores, agora e na hora de nossa morte. Amém.
1: Ave Maria, cheia de graça, o Senhor é convosco. Bendita sois vós entre as mulheres e bendito é o fruto do vosso ventre, Jesus.
0: Santa Maria, Mãe de Deus, rogai por nós, pecadores, agora e na hora de nossa morte. Amém.
1: Ave Maria, cheia de graça, o Senhor é convosco. Bendita sois vós entre as mulheres e bendito é o fruto do vosso ventre, Jesus.
0: Santa Maria, Mãe de Deus, rogai por nós, pecadores, agora e na hora de nossa morte. Amém.
1: Ave Maria, cheia de graça, o Senhor é convosco. Bendita sois vós entre as mulheres e bendito é o fruto do vosso ventre, Jesus.
0: Santa Maria, Mãe de Deus, rogai por nós, pecadores, agora e na hora de nossa morte. Amém.
1: Ave Maria, cheia de graça, o Senhor é convosco. Bendita sois vós entre as mulheres e bendito é o fruto do vosso ventre, Jesus.
0: Santa Maria, Mãe de Deus, rogai por nós, pecadores, agora e na hora de nossa morte. Amém.
1: Ave Maria, cheia de graça, o Senhor é convosco. Bendita sois vós entre as mulheres e bendito é o fruto do vosso ventre, Jesus.
0: Santa Maria, Mãe de Deus, rogai por nós, pecadores, agora e na hora de nossa morte. Amém.
1: Ave Maria, cheia de graça, o Senhor é convosco. Bendita sois vós entre as mulheres e bendito é o fruto do vosso ventre, Jesus.
0: Santa Maria, Mãe de Deus, rogai por nós, pecadores, agora e na hora de nossa morte. Amém.
1: Ave Maria, cheia de graça, o Senhor é convosco. Bendita sois vós entre as mulheres e bendito é o fruto do vosso ventre, Jesus.
0: Santa Maria, Mãe de Deus, rogai por nós, pecadores, agora e na hora de nossa morte. Amém.

0: Pai nosso que estais nos céus, santificado seja o vosso nome. Venha a nós o vosso reino, seja feita a vossa vontade, assim na terra como no céu.
1: O pão nosso de cada dia nos dai hoje. Perdoai-nos as nossas ofensas, assim como nós perdoamos a quem nos tem ofendido. E não nos deixeis cair em tentação, mas livrai-nos do mal. Amém.
0: Ave Maria, cheia de graça, o Senhor é convosco. Bendita sois vós entre as mulheres e bendito é o fruto do vosso ventre, Jesus.
1: Santa Maria, Mãe de Deus, rogai por nós, pecadores, agora e na hora de nossa morte. Amém.
0: Ave Maria, cheia de graça, o Senhor é convosco. Bendita sois vós entre as mulheres e bendito é o fruto do vosso ventre, Jesus.
1: Santa Maria, Mãe de Deus, rogai por nós, pecadores, agora e na hora de nossa morte. Amém.
0: Ave Maria, cheia de graça, o Senhor é convosco. Bendita sois vós entre as mulheres e bendito é o fruto do vosso ventre, Jesus.
1: Santa Maria, Mãe de Deus, rogai por nós, pecadores, agora e na hora de nossa morte. Amém.
0: Ave Maria, cheia de graça, o Senhor é convosco. Bendita sois vós entre as mulheres e bendito é o fruto do vosso ventre, Jesus.
1: Santa Maria, Mãe de Deus, rogai por nós, pecadores, agora e na hora de nossa morte. Amém.
0: Ave Maria, cheia de graça, o Senhor é convosco. Bendita sois vós entre as mulheres e bendito é o fruto do vosso ventre, Jesus.
1: Santa Maria, Mãe de Deus, rogai por nós, pecadores, agora e na hora de nossa morte. Amém.
0: Ave Maria, cheia de graça, o Senhor é convosco. Bendita sois vós entre as mulheres e bendito é o fruto do vosso ventre, Jesus.
1: Santa Maria, Mãe de Deus, rogai por nós, pecadores, agora e na hora de nossa morte. Amém.
0: Ave Maria, cheia de graça, o Senhor é convosco. Bendita sois vós entre as mulheres e bendito é o fruto do vosso ventre, Jesus.
1: Santa Maria, Mãe de Deus, rogai por nós, pecadores, agora e na hora de nossa morte. Amém.
0: Ave Maria, cheia de graça, o Senhor é convosco. Bendita sois vós entre as mulheres e bendito é o fruto do vosso ventre, Jesus.
1: Santa Maria, Mãe de Deus, rogai por nós, pecadores, agora e na hora de nossa morte. Amém.
0: Ave Maria, cheia de graça, o Senhor é convosco. Bendita sois vós entre as mulheres e bendito é o fruto do vosso ventre, Jesus.
1: Santa Maria, Mãe de Deus, rogai por nós, pecadores, agora e na hora de nossa morte. Amém.
0: Ave Maria, cheia de graça, o Senhor é convosco. Bendita sois vós entre as mulheres e bendito é o fruto do vosso ventre, Jesus.
1: Santa Maria, Mãe de Deus, rogai por nós, pecadores, agora e na hora de nossa morte. Amém.
0: Glória ao Pai, ao Filho e ao Espírito Santo.
1: Como era no princípio, agora e sempre. Amém.
0: Ó meu Jesus,
2: perdoai-nos, livrai-nos do fogo do inferno, levai as almas todas para o céu e socorrei principalmente as que mais precisarem.

0: Pai nosso que estais nos céus, santificado seja o vosso nome. Venha a nós o vosso reino, seja feita a vossa vontade, assim na terra como no céu.
1: O pão nosso de cada dia nos dai hoje. Perdoai-nos as nossas ofensas, assim como nós perdoamos a quem nos tem ofendido. E não nos deixeis cair em tentação, mas livrai-nos do mal. Amém.
0: Ave Maria, cheia de graça, o Senhor é convosco. Bendita sois vós entre as mulheres e bendito é o fruto do vosso ventre, Jesus.
1: Santa Maria, Mãe de Deus, rogai por nós, pecadores, agora e na hora de nossa morte. Amém.
0: Ave Maria, cheia de graça, o Senhor é convosco. Bendita sois vós entre as mulheres e bendito é o fruto do vosso ventre, Jesus.
1: Santa Maria, Mãe de Deus, rogai por nós, pecadores, agora e na hora de nossa morte. Amém.
0: Ave Maria, cheia de graça, o Senhor é convosco. Bendita sois vós entre as mulheres e bendito é o fruto do vosso ventre, Jesus.
1: Santa Maria, Mãe de Deus, rogai por nós, pecadores, agora e na hora de nossa morte. Amém.
0: Ave Maria, cheia de graça, o Senhor é convosco. Bendita sois vós entre as mulheres e bendito é o fruto do vosso ventre, Jesus.
1: Santa Maria, Mãe de Deus, rogai por nós, pecadores, agora e na hora de nossa morte. Amém.
0: Ave Maria, cheia de graça, o Senhor é convosco. Bendita sois vós entre as mulheres e bendito é o fruto do vosso ventre, Jesus.
1: Santa Maria, Mãe de Deus, rogai por nós, pecadores, agora e na hora de nossa morte. Amém.
0: Ave Maria, cheia de graça, o Senhor é convosco. Bendita sois vós entre as mulheres e bendito é o fruto do vosso ventre, Jesus.
1: Santa Maria, Mãe de Deus, rogai por nós, pecadores, agora e na hora de nossa morte. Amém.
0: Ave Maria, cheia de graça, o Senhor é convosco. Bendita sois vós entre as mulheres e bendito é o fruto do vosso ventre, Jesus.
1: Santa Maria, Mãe de Deus, rogai por nós, pecadores, agora e na hora de nossa morte. Amém.
0: Ave Maria, cheia de graça, o Senhor é convosco. Bendita sois vós entre as mulheres e bendito é o fruto do vosso ventre, Jesus.
1: Santa Maria, Mãe de Deus, rogai por nós, pecadores, agora e na hora de nossa morte. Amém.
0: Ave Maria, cheia de graça, o Senhor é convosco. Bendita sois vós entre as mulheres e bendito é o fruto do vosso ventre, Jesus.
1: Santa Maria, Mãe de Deus, rogai por nós, pecadores, agora e na hora de nossa morte. Amém.
0: Ave Maria, cheia de graça, o Senhor é convosco. Bendita sois vós entre as mulheres e bendito é o fruto do vosso ventre, Jesus.
1: Santa Maria, Mãe de Deus, rogai por nós, pecadores, agora e na hora de nossa morte. Amém.
0: Glória ao Pai, ao Filho e ao Espírito Santo.
1: Como era no princípio, agora e sempre. Amém.
0: Ó meu Jesus, perdoai-nos, livrai-nos do fogo do inferno, levai as almas todas para o céu.

0: Pai nosso que estais nos céus, santificado seja o vosso nome. Venha a nós o vosso reino, seja feita a vossa vontade, assim na terra como no céu.
1: O pão nosso de cada dia nos dai hoje. Perdoai-nos as nossas ofensas, assim como nós perdoamos a quem nos tem ofendido. E não nos deixeis cair em tentação, mas livrai-nos do mal. Amém.
0: Ave Maria, cheia de graça, o Senhor é convosco. Bendita sois vós entre as mulheres, e bendito é o fruto do vosso ventre, Jesus.
1: Santa Maria, Mãe de Deus, rogai por nós, pecadores, agora e na hora de nossa morte. Amém.
0: Ave Maria, cheia de graça, o Senhor é convosco. Bendita sois vós entre as mulheres, e bendito é o fruto do vosso ventre, Jesus.
1: Santa Maria, Mãe de Deus, rogai por nós, pecadores, agora e na hora de nossa morte. Amém.
0: Ave Maria, cheia de graça, o Senhor é convosco. Bendita sois vós entre as mulheres, e bendito é o fruto do vosso ventre, Jesus.
1: Santa Maria, Mãe de Deus, rogai por nós, pecadores, agora e na hora de nossa morte. Amém.
0: Ave Maria, cheia de graça, o Senhor é convosco. Bendita sois vós entre as mulheres, e bendito é o fruto do vosso ventre, Jesus.
1: Santa Maria, Mãe de Deus, rogai por nós, pecadores, agora e na hora de nossa morte. Amém.
0: Ave Maria, cheia de graça, o Senhor é convosco. Bendita sois vós entre as mulheres, e bendito é o fruto do vosso ventre, Jesus.
1: Santa Maria, Mãe de Deus, rogai por nós, pecadores, agora e na hora de nossa morte. Amém.
0: Ave Maria, cheia de graça, o Senhor é convosco. Bendita sois vós entre as mulheres, e bendito é o fruto do vosso ventre, Jesus.
1: Santa Maria, Mãe de Deus, rogai por nós, pecadores, agora e na hora de nossa morte. Amém.
0: Ave Maria, cheia de graça, o Senhor é convosco. Bendita sois vós entre as mulheres, e bendito é o fruto do vosso ventre, Jesus.
1: Santa Maria, Mãe de Deus, rogai por nós, pecadores, agora e na hora de nossa morte. Amém.
0: Ave Maria, cheia de graça, o Senhor é convosco. Bendita sois vós entre as mulheres, e bendito é o fruto do vosso ventre, Jesus.
1: Santa Maria, Mãe de Deus, rogai por nós, pecadores, agora e na hora de nossa morte. Amém.
0: Ave Maria, cheia de graça, o Senhor é convosco. Bendita sois vós entre as mulheres, e bendito é o fruto do vosso ventre, Jesus.
1: Santa Maria, Mãe de Deus, rogai por nós, pecadores, agora e na hora de nossa morte. Amém.
0: Ave Maria, cheia de graça, o Senhor é convosco. Bendita sois vós entre as mulheres, e bendito é o fruto do vosso ventre, Jesus.
1: Santa Maria, Mãe de Deus, rogai por nós, pecadores, agora e na hora de nossa morte. Amém.
0: Glória ao Pai, ao Filho e ao Espírito Santo.
1: Como era no princípio, agora e sempre. Amém.
0: Ó meu Jesus,
2: perdoai-nos, livrai-nos do fogo do inferno, levai as almas todas para o céu e socorrei principalmente as que mais precisarem.
3: E no quarto mistério da luz, contemplaremos com Maria e Jesus a transfiguração

0: Pai nosso que estais nos céus, santificado seja o vosso nome. Venha a nós o vosso reino, seja feita a vossa vontade, assim na terra como no céu.
1: O pão nosso de cada dia nos dai hoje. Perdoai-nos as nossas ofensas, assim como nós perdoamos a quem nos tem ofendido. E não nos deixeis cair em tentação, mas livrai-nos do mal. Amém.
0: Ave Maria, cheia de graça, o Senhor é convosco. Bendita sois vós entre as mulheres, e bendito é o fruto do vosso ventre, Jesus.
1: Santa Maria, Mãe de Deus, rogai por nós, pecadores, agora e na hora de nossa morte. Amém.
0: Ave Maria, cheia de graça, o Senhor é convosco. Bendita sois vós entre as mulheres, e bendito é o fruto do vosso ventre, Jesus.
1: Santa Maria, Mãe de Deus, rogai por nós, pecadores, agora e na hora de nossa morte. Amém.
0: Ave Maria, cheia de graça, o Senhor é convosco. Bendita sois vós entre as mulheres, e bendito é o fruto do vosso ventre, Jesus.
1: Santa Maria, Mãe de Deus, rogai por nós, pecadores, agora e na hora de nossa morte. Amém.
0: Ave Maria, cheia de graça, o Senhor é convosco. Bendita sois vós entre as mulheres, e bendito é o fruto do vosso ventre, Jesus.
1: Santa Maria, Mãe de Deus, rogai por nós, pecadores, agora e na hora de nossa morte. Amém.
0: Ave Maria, cheia de graça, o Senhor é convosco. Bendita sois vós entre as mulheres, e bendito é o fruto do vosso ventre, Jesus.
1: Santa Maria, Mãe de Deus, rogai por nós, pecadores, agora e na hora de nossa morte. Amém.
0: Ave Maria, cheia de graça, o Senhor é convosco. Bendita sois vós entre as mulheres, e bendito é o fruto do vosso ventre, Jesus.
1: Santa Maria, Mãe de Deus, rogai por nós, pecadores, agora e na hora de nossa morte. Amém.
0: Ave Maria, cheia de graça, o Senhor é convosco. Bendita sois vós entre as mulheres, e bendito é o fruto do vosso ventre, Jesus.
1: Santa Maria, Mãe de Deus, rogai por nós, pecadores, agora e na hora de nossa morte. Amém.
0: Ave Maria, cheia de graça, o Senhor é convosco. Bendita sois vós entre as mulheres, e bendito é o fruto do vosso ventre, Jesus.
1: Santa Maria, Mãe de Deus, rogai por nós, pecadores, agora e na hora de nossa morte. Amém.
0: Ave Maria, cheia de graça, o Senhor é convosco. Bendita sois vós entre as mulheres, e bendito é o fruto do vosso ventre, Jesus.
1: Santa Maria, Mãe de Deus, rogai por nós, pecadores, agora e na hora de nossa morte. Amém.
0: Ave Maria, cheia de graça, o Senhor é convosco. Bendita sois vós entre as mulheres, e bendito é o fruto do vosso ventre, Jesus.
1: Santa Maria, Mãe de Deus, rogai por nós, pecadores, agora e na hora de nossa morte. Amém.
0: Glória ao Pai, ao Filho e ao Espírito Santo.
1: Como era no princípio, agora e sempre. Amém.
0: Ó meu Jesus,
1: perdoai-nos e livrai-nos do fogo do inferno.
2: Levai as almas todas para o céu e socorrei principalmente as que mais precisarem.

0: Pai nosso que estais nos céus, santificado seja o vosso nome. Venha a nós o vosso reino, seja feita a vossa vontade, assim na terra como no céu.
1: O pão nosso de cada dia nos dai hoje. Perdoai-nos as nossas ofensas, assim como nós perdoamos a quem nos tem ofendido. E não nos deixeis cair em tentação, mas livrai-nos do mal. Amém.
0: Ave Maria, cheia de graça, o Senhor é convosco. Bendita sois vós entre as mulheres, e bendito é o fruto do vosso ventre, Jesus.
1: Santa Maria, Mãe de Deus, rogai por nós, pecadores, agora e na hora de nossa morte. Amém.
0: Ave Maria, cheia de graça, o Senhor é convosco. Bendita sois vós entre as mulheres, e bendito é o fruto do vosso ventre, Jesus.
1: Santa Maria, Mãe de Deus, rogai por nós, pecadores, agora e na hora de nossa morte. Amém.
0: Ave Maria, cheia de graça, o Senhor é convosco. Bendita sois vós entre as mulheres, e bendito é o fruto do vosso ventre, Jesus.
1: Santa Maria, Mãe de Deus, rogai por nós, pecadores, agora e na hora de nossa morte. Amém.
0: Ave Maria, cheia de graça, o Senhor é convosco. Bendita sois vós entre as mulheres, e bendito é o fruto do vosso ventre, Jesus.
1: Santa Maria, Mãe de Deus, rogai por nós, pecadores, agora e na hora de nossa morte. Amém.
0: Ave Maria, cheia de graça, o Senhor é convosco. Bendita sois vós entre as mulheres, e bendito é o fruto do vosso ventre, Jesus.
1: Santa Maria, Mãe de Deus, rogai por nós, pecadores, agora e na hora de nossa morte. Amém.
0: Ave Maria, cheia de graça, o Senhor é convosco. Bendita sois vós entre as mulheres, e bendito é o fruto do vosso ventre, Jesus.
1: Santa Maria, Mãe de Deus, rogai por nós, pecadores, agora e na hora de nossa morte. Amém.
0: Ave Maria, cheia de graça, o Senhor é convosco. Bendita sois vós entre as mulheres, e bendito é o fruto do vosso ventre, Jesus.
1: Santa Maria, Mãe de Deus, rogai por nós, pecadores, agora e na hora de nossa morte. Amém.
0: Ave Maria, cheia de graça, o Senhor é convosco. Bendita sois vós entre as mulheres, e bendito é o fruto do vosso ventre, Jesus.
1: Santa Maria, Mãe de Deus, rogai por nós, pecadores, agora e na hora de nossa morte. Amém.
0: Ave Maria, cheia de graça, o Senhor é convosco. Bendita sois vós entre as mulheres, e bendito é o fruto do vosso ventre, Jesus.
1: Santa Maria, Mãe de Deus, rogai por nós, pecadores, agora e na hora de nossa morte. Amém.
0: Ave Maria, cheia de graça, o Senhor é convosco. Bendita sois vós entre as mulheres, e bendito é o fruto do vosso ventre, Jesus.
1: Santa Maria, Mãe de Deus, rogai por nós, pecadores, agora e na hora de nossa morte. Amém.
0: Glória ao Pai, ao Filho e ao Espírito Santo.
1: Como era no princípio, agora e sempre. Amém.
0: Ó meu Jesus, perdoai-nos, livrai-nos do fogo do inferno, levai as almas todas para o céu e

0: Pai nosso que estais no céu, santificado seja o vosso nome. Venha a nós o vosso reino, seja feita a vossa vontade, assim na terra como no céu.
1: O pão nosso de cada dia nos dai hoje. Perdoai-nos as nossas ofensas, assim como nós perdoamos a quem nos tem ofendido. E não nos deixeis cair em tentação, mas livrai-nos do mal. Amém.
0: Ave Maria, cheia de graça, o Senhor é convosco. Bendita sois vós entre as mulheres, e bendito é o fruto do vosso ventre, Jesus.
1: Santa Maria, Mãe de Deus, rogai por nós, pecadores, agora e na hora de nossa morte. Amém.
0: Ave Maria, cheia de graça, o Senhor é convosco. Bendita sois vós entre as mulheres, e bendito é o fruto do vosso ventre, Jesus.
1: Santa Maria, Mãe de Deus, rogai por nós, pecadores, agora e na hora de nossa morte. Amém.
0: Ave Maria, cheia de graça, o Senhor é convosco. Bendita sois vós entre as mulheres, e bendito é o fruto do vosso ventre, Jesus.
1: Santa Maria, Mãe de Deus, rogai por nós, pecadores, agora e na hora de nossa morte. Amém.
0: Ave Maria, cheia de graça, o Senhor é convosco. Bendita sois vós entre as mulheres, e bendito é o fruto do vosso ventre, Jesus.
1: Santa Maria, Mãe de Deus, rogai por nós, pecadores, agora e na hora de nossa morte. Amém.
0: Ave Maria, cheia de graça, o Senhor é convosco. Bendita sois vós entre as mulheres, e bendito é o fruto do vosso ventre, Jesus.
1: Santa Maria, Mãe de Deus, rogai por nós, pecadores, agora e na hora de nossa morte. Amém.
0: Ave Maria, cheia de graça, o Senhor é convosco. Bendita sois vós entre as mulheres, e bendito é o fruto do vosso ventre, Jesus.
1: Santa Maria, Mãe de Deus, rogai por nós, pecadores, agora e na hora de nossa morte. Amém.
0: Ave Maria, cheia de graça, o Senhor é convosco. Bendita sois vós entre as mulheres, e bendito é o fruto do vosso ventre, Jesus.
1: Santa Maria, Mãe de Deus, rogai por nós, pecadores, agora e na hora de nossa morte. Amém.
0: Ave Maria, cheia de graça, o Senhor é convosco. Bendita sois vós entre as mulheres, e bendito é o fruto do vosso ventre, Jesus.
1: Santa Maria, Mãe de Deus, rogai por nós, pecadores, agora e na hora de nossa morte. Amém.
0: Ave Maria, cheia de graça, o Senhor é convosco. Bendita sois vós entre as mulheres, e bendito é o fruto do vosso ventre, Jesus.
1: Santa Maria, Mãe de Deus, rogai por nós, pecadores, agora e na hora de nossa morte. Amém.
0: Ave Maria, cheia de graça, o Senhor é convosco. Bendita sois vós entre as mulheres, e bendito é o fruto do vosso ventre, Jesus.
1: Santa Maria, Mãe de Deus, rogai por nós, pecadores, agora e na hora de nossa morte. Amém.
0: Glória ao Pai, ao Filho e ao Espírito Santo,
1: como era no princípio, agora e sempre. Amém.

0: Pai nosso que estais no céu, santificado seja o vosso nome. Venha a nós o vosso reino, seja feita a vossa vontade, assim na terra como no céu.
1: O pão nosso de cada dia nos dai hoje. Perdoai-nos as nossas ofensas, assim como nós perdoamos a quem nos tem ofendido. E não nos deixeis cair em tentação, mas livrai-nos do mal. Amém.
0: Ave Maria, cheia de graça, o Senhor é convosco. Bendita sois vós entre as mulheres, e bendito é o fruto do vosso ventre, Jesus.
1: Santa Maria, Mãe de Deus, rogai por nós, pecadores, agora e na hora de nossa morte. Amém.
0: Ave Maria, cheia de graça, o Senhor é convosco. Bendita sois vós entre as mulheres, e bendito é o fruto do vosso ventre, Jesus.
1: Santa Maria, Mãe de Deus, rogai por nós, pecadores, agora e na hora de nossa morte. Amém.
0: Ave Maria, cheia de graça, o Senhor é convosco. Bendita sois vós entre as mulheres, e bendito é o fruto do vosso ventre, Jesus.
1: Santa Maria, Mãe de Deus, rogai por nós, pecadores, agora e na hora de nossa morte. Amém.
0: Ave Maria, cheia de graça, o Senhor é convosco. Bendita sois vós entre as mulheres, e bendito é o fruto do vosso ventre, Jesus.
1: Santa Maria, Mãe de Deus, rogai por nós, pecadores, agora e na hora de nossa morte. Amém.
0: Ave Maria, cheia de graça, o Senhor é convosco. Bendita sois vós entre as mulheres, e bendito é o fruto do vosso ventre, Jesus.
1: Santa Maria, Mãe de Deus, rogai por nós, pecadores, agora e na hora de nossa morte. Amém.
0: Ave Maria, cheia de graça, o Senhor é convosco. Bendita sois vós entre as mulheres, e bendito é o fruto do vosso ventre, Jesus.
1: Santa Maria, Mãe de Deus, rogai por nós, pecadores, agora e na hora de nossa morte. Amém.
0: Ave Maria, cheia de graça, o Senhor é convosco. Bendita sois vós entre as mulheres, e bendito é o fruto do vosso ventre, Jesus.
1: Santa Maria, Mãe de Deus, rogai por nós, pecadores, agora e na hora de nossa morte. Amém.
0: Ave Maria, cheia de graça, o Senhor é convosco. Bendita sois vós entre as mulheres, e bendito é o fruto do vosso ventre, Jesus.
1: Santa Maria, Mãe de Deus, rogai por nós, pecadores, agora e na hora de nossa morte. Amém.
0: Ave Maria, cheia de graça, o Senhor é convosco. Bendita sois vós entre as mulheres, e bendito é o fruto do vosso ventre, Jesus.
1: Santa Maria, Mãe de Deus, rogai por nós, pecadores, agora e na hora de nossa morte. Amém.
0: Ave Maria, cheia de graça, o Senhor é convosco. Bendita sois vós entre as mulheres, e bendito é o fruto do vosso ventre, Jesus.
1: Santa Maria, Mãe de Deus, rogai por nós, pecadores, agora e na hora de nossa morte. Amém.
0: Glória ao Pai, ao Filho e ao Espírito Santo,
1: como era no princípio, agora e sempre. Amém.

0: Pai nosso que estais no céu, santificado seja o vosso nome. Venha a nós o vosso reino, seja feita a vossa vontade, assim na terra como no céu.
1: O pão nosso de cada dia nos dai hoje, perdoai-nos as nossas ofensas, assim como nós perdoamos a quem nos tem ofendido. E não nos deixeis cair em tentação, mas livrai-nos do mal. Amém.
0: Ave Maria, cheia de graça, o Senhor é convosco. Bendita sois vós entre as mulheres, e bendito é o fruto do vosso ventre, Jesus.
1: Santa Maria, Mãe de Deus, rogai por nós, pecadores, agora e na hora de nossa morte. Amém.
0: Ave Maria, cheia de graça, o Senhor é convosco. Bendita sois vós entre as mulheres, e bendito é o fruto do vosso ventre, Jesus.
1: Santa Maria, Mãe de Deus, rogai por nós, pecadores, agora e na hora de nossa morte. Amém.
0: Ave Maria, cheia de graça, o Senhor é convosco. Bendita sois vós entre as mulheres, e bendito é o fruto do vosso ventre, Jesus.
1: Santa Maria, Mãe de Deus, rogai por nós, pecadores, agora e na hora de nossa morte. Amém.
0: Ave Maria, cheia de graça, o Senhor é convosco. Bendita sois vós entre as mulheres, e bendito é o fruto do vosso ventre, Jesus.
1: Santa Maria, Mãe de Deus, rogai por nós, pecadores, agora e na hora de nossa morte. Amém.
0: Ave Maria, cheia de graça, o Senhor é convosco. Bendita sois vós entre as mulheres, e bendito é o fruto do vosso ventre, Jesus.
1: Santa Maria, Mãe de Deus, rogai por nós, pecadores, agora e na hora de nossa morte. Amém.
0: Ave Maria, cheia de graça, o Senhor é convosco. Bendita sois vós entre as mulheres, e bendito é o fruto do vosso ventre, Jesus.
1: Santa Maria, Mãe de Deus, rogai por nós, pecadores, agora e na hora de nossa morte. Amém.
0: Ave Maria, cheia de graça, o Senhor é convosco. Bendita sois vós entre as mulheres, e bendito é o fruto do vosso ventre, Jesus.
1: Santa Maria, Mãe de Deus, rogai por nós, pecadores, agora e na hora de nossa morte. Amém.
0: Ave Maria, cheia de graça, o Senhor é convosco. Bendita sois vós entre as mulheres, e bendito é o fruto do vosso ventre, Jesus.
1: Santa Maria, Mãe de Deus, rogai por nós, pecadores, agora e na hora de nossa morte. Amém.
0: Ave Maria, cheia de graça, o Senhor é convosco. Bendita sois vós entre as mulheres, e bendito é o fruto do vosso ventre, Jesus.
1: Santa Maria, Mãe de Deus, rogai por nós, pecadores, agora e na hora de nossa morte. Amém.
0: Ave Maria, cheia de graça, o Senhor é convosco. Bendita sois vós entre as mulheres, e bendito é o fruto do vosso ventre, Jesus.
1: Santa Maria, Mãe de Deus, rogai por nós, pecadores, agora e na hora de nossa morte. Amém.
0: Glória ao Pai, ao Filho e ao Espírito Santo,
1: como era no princípio, agora e sempre. Amém.

0: Pai nosso que estais no céu, santificado seja o vosso nome. Venha a nós o vosso reino, seja feita a vossa vontade, assim na terra como no céu.
1: O pão nosso de cada dia nos dai hoje. Perdoai-nos as nossas ofensas, assim como nós perdoamos a quem nos tem ofendido. E não nos deixeis cair em tentação, mas livrai-nos do mal. Amém.
0: Ave Maria, cheia de graça, o Senhor é convosco. Bendita sois vós entre as mulheres, e bendito é o fruto do vosso ventre, Jesus.
1: Santa Maria, Mãe de Deus, rogai por nós, pecadores, agora e na hora de nossa morte. Amém.
0: Ave Maria, cheia de graça, o Senhor é convosco. Bendita sois vós entre as mulheres, e bendito é o fruto do vosso ventre, Jesus.
1: Santa Maria, Mãe de Deus, rogai por nós, pecadores, agora e na hora de nossa morte. Amém.
0: Ave Maria, cheia de graça, o Senhor é convosco. Bendita sois vós entre as mulheres, e bendito é o fruto do vosso ventre, Jesus.
1: Santa Maria,
0: o Senhor é convosco. Bendita sois vós entre as mulheres, e bendito é o fruto do vosso ventre.

0: fruto do vosso ventre, Jesus.
1: Santa Maria, Mãe de Deus, rogai por nós, pecadores, agora e na hora de nossa morte. Amém.
0: Ave Maria, cheia de graça, o Senhor é convosco. Bendita sois vós entre as mulheres, e bendito é o fruto do vosso ventre, Jesus.
1: Santa Maria, Mãe de Deus, rogai por nós, pecadores, agora e na hora de nossa morte. Amém.
0: Ave Maria, cheia de graça, o Senhor é convosco. Bendita sois vós entre as mulheres, e bendito é o fruto do vosso ventre, Jesus.
1: Santa Maria, Mãe de Deus, rogai por nós, pecadores, agora e na hora de nossa morte. Amém.
0: Ave Maria, cheia de graça, o Senhor é convosco. Bendita sois vós entre as mulheres, e bendito é o fruto do vosso ventre, Jesus.
1: Santa Maria, Mãe de Deus, rogai por nós, pecadores, agora e na hora de nossa morte. Amém.
0: Ave Maria, cheia de graça, o Senhor é convosco. Bendita sois vós entre as mulheres, e bendito é o fruto do vosso ventre, Jesus.
1: Santa Maria, Mãe de Deus, rogai por nós, pecadores, agora e na hora de nossa morte. Amém.
0: Ave Maria, cheia de graça, o Senhor é convosco. Bendita sois vós entre as mulheres, e bendito é o fruto do vosso ventre, Jesus.
1: Santa Maria, Mãe de Deus, rogai por nós, pecadores, agora e na hora de nossa morte. Amém.
0: Glória ao Pai, ao Filho e ao Espírito Santo,
1: como era no princípio, agora e sempre. Amém.

0: Pai nosso que estais nos céus, santificado seja o vosso nome. Venha a nós o vosso reino, seja feita a vossa vontade, assim na terra como no céu.
1: O pão nosso de cada dia nos dai hoje, perdoai-nos as nossas ofensas, assim como nós perdoamos a quem nos tem ofendido. E não nos deixeis cair em tentação, mas livrai-nos do mal. Amém.
0: Ave Maria, cheia de graça, o Senhor é convosco. Bendita sois vós entre as mulheres e bendito é o fruto do vosso ventre, Jesus.
1: Santa Maria, Mãe de Deus, rogai por nós, pecadores, agora e na hora de nossa morte. Amém.
0: Ave Maria, cheia de graça, o Senhor é convosco. Bendita sois vós entre as mulheres e bendito é o fruto do vosso ventre, Jesus.
1: Santa Maria, Mãe de Deus, rogai por nós, pecadores, agora e na hora de nossa morte. Amém.
0: Ave Maria, cheia de graça, o Senhor é convosco. Bendita sois vós entre as mulheres e bendito é o fruto do vosso ventre, Jesus.
1: Santa Maria, Mãe de Deus, rogai por nós, pecadores, agora e na hora de nossa morte. Amém.
0: Ave Maria, cheia de graça, o Senhor é convosco. Bendita sois vós entre as mulheres e bendito é o fruto do vosso ventre, Jesus.
1: Santa Maria, Mãe de Deus, rogai por nós, pecadores, agora e na hora de nossa morte. Amém.
0: Ave Maria, cheia de graça, o Senhor é convosco. Bendita sois vós entre as mulheres e bendito é o fruto do vosso ventre, Jesus.
1: Santa Maria, Mãe de Deus, rogai por nós, pecadores, agora e na hora de nossa morte. Amém.
0: Ave Maria, cheia de graça, o Senhor é convosco. Bendita sois vós entre as mulheres e bendito é o fruto do vosso ventre, Jesus.
1: Santa Maria, Mãe de Deus, rogai por nós, pecadores, agora e na hora de nossa morte. Amém.
0: Ave Maria, cheia de graça, o Senhor é convosco. Bendita sois vós entre as mulheres e bendito é o fruto do vosso ventre, Jesus.
1: Santa Maria, Mãe de Deus, rogai por nós, pecadores, agora e na hora de nossa morte. Amém.
0: Ave Maria, cheia de graça, o Senhor é convosco. Bendita sois vós entre as mulheres e bendito é o fruto do vosso ventre, Jesus.
1: Santa Maria, Mãe de Deus, rogai por nós, pecadores, agora e na hora de nossa morte. Amém.
0: Ave Maria, cheia de graça, o Senhor é convosco. Bendita sois vós entre as mulheres e bendito é o fruto do vosso ventre, Jesus.
1: Santa Maria, Mãe de Deus, rogai por nós, pecadores, agora e na hora de nossa morte. Amém.
0: Ave Maria, cheia de graça, o Senhor é convosco. Bendita sois vós entre as mulheres e bendito é o fruto do vosso ventre, Jesus.
1: Santa Maria, Mãe de Deus, rogai por nós, pecadores, agora e na hora de nossa morte. Amém.

Pai nosso que estás no céu, santificado seja o vosso nome. Venha a nós o vosso reino, seja feita a vossa vontade, assim na terra como no céu.

0: Ave Maria, cheia de graça, o Senhor é convosco. Bendita sois vós entre as mulheres e bendito é o fruto do vosso ventre, Jesus.
1: Santa Maria, Mãe de Deus, rogai por nós, pecadores, agora e na hora de nossa morte. Amém.
0: Ave Maria, cheia de graça, o Senhor é convosco. Bendita sois vós entre as mulheres e bendito é o fruto do vosso ventre, Jesus.
1: Santa Maria, Mãe de Deus, rogai por nós, pecadores, agora e na hora de nossa morte. Amém.
0: Ave Maria, cheia de graça, o Senhor é convosco. Bendita sois vós entre as mulheres e bendito é o fruto do vosso ventre, Jesus.
1: Santa Maria, Mãe de Deus, rogai por nós, pecadores, agora e na hora de nossa morte. Amém.
0: Ave Maria, cheia de graça, o Senhor é convosco. Bendita sois vós entre as mulheres e bendito é o fruto do vosso ventre, Jesus.
1: Santa Maria, Mãe de Deus, rogai por nós, pecadores, agora e na hora de nossa morte. Amém.
0: Ave Maria, cheia de graça, o Senhor é convosco. Bendita sois vós entre as mulheres e bendito é o fruto do vosso ventre, Jesus.
1: Santa Maria, Mãe de Deus, rogai por nós, pecadores, agora e na hora de nossa morte. Amém.
0: Ave Maria, cheia de graça, o Senhor é convosco. Bendita sois vós entre as mulheres e bendito é o fruto do vosso ventre, Jesus.
1: Santa Maria, Mãe de Deus, rogai por nós, pecadores, agora e na hora de nossa morte. Amém.
0: Ave Maria, cheia de graça, o Senhor é convosco. Bendita sois vós entre as mulheres e bendito é o fruto do vosso ventre, Jesus.
1: Santa Maria, Mãe de Deus, rogai por nós, pecadores, agora e na hora de nossa morte. Amém.
0: Ave Maria, cheia de graça, o Senhor é convosco. Bendita sois vós entre as mulheres e bendito é o fruto do vosso ventre, Jesus.
1: Santa Maria, Mãe de Deus, rogai por nós, pecadores, agora e na hora de nossa morte. Amém.
0: Ave Maria, cheia de graça, o Senhor é convosco. Bendita sois vós entre as mulheres e bendito é o fruto do vosso ventre, Jesus.
1: Santa Maria, Mãe de Deus, rogai por nós, pecadores, agora e na hora de nossa morte. Amém.
0: Ave Maria, cheia de graça, o Senhor é convosco. Bendita sois vós entre as mulheres e bendito é o fruto do vosso ventre, Jesus.
1: Santa Maria, Mãe de Deus, rogai por nós, pecadores, agora e na hora de nossa morte. Amém.
0: Glória ao Pai, ao Filho e ao Espírito Santo,
1: como era no princípio, agora e sempre. Amém.

0: Pai nosso que estais no céu, santificado seja o vosso nome. Venha a nós o vosso reino, seja feita a vossa vontade, assim na terra como no céu.
1: O pão nosso de cada dia nos dai hoje. Perdoai-nos as nossas ofensas, assim como nós perdoamos a quem nos tem ofendido. E não nos deixeis cair em tentação, mas livrai-nos do mal. Amém.
0: Ave Maria, cheia de graça, o Senhor é convosco. Bendita sois vós entre as mulheres, e bendito é o fruto do vosso ventre, Jesus.
1: Santa Maria, Mãe de Deus, rogai por nós, pecadores, agora e na hora de nossa morte. Amém.
0: Ave Maria, cheia de graça, o Senhor é convosco. Bendita sois vós entre as mulheres, e bendito é o fruto do vosso ventre, Jesus.
1: Santa Maria, Mãe de Deus, rogai por nós, pecadores, agora e na hora de nossa morte. Amém.
0: Ave Maria, cheia de graça, o Senhor é convosco. Bendita sois vós entre as mulheres, e bendito é o fruto do vosso ventre, Jesus.
1: Santa Maria, Mãe de Deus, rogai por nós, pecadores, agora e na hora de nossa morte. Amém.
0: Ave Maria, cheia de graça, o Senhor é convosco. Bendita sois vós entre as mulheres, e bendito é o fruto do vosso ventre, Jesus.
1: Santa Maria, Mãe de Deus, rogai por nós, pecadores, agora e na hora de nossa morte. Amém.
0: Ave Maria, cheia de graça, o Senhor é convosco. Bendita sois vós entre as mulheres, e bendito é o fruto do vosso ventre, Jesus.
1: Santa Maria, Mãe de Deus, rogai por nós, pecadores, agora e na hora de nossa morte. Amém.
0: Ave Maria, cheia de graça, o Senhor é convosco. Bendita sois vós entre as mulheres, e bendito é o fruto do vosso ventre, Jesus.
1: Santa Maria, Mãe de Deus, rogai por nós, pecadores, agora e na hora de nossa morte. Amém.
0: Ave Maria, cheia de graça, o Senhor é convosco. Bendita sois vós entre as mulheres, e bendito é o fruto do vosso ventre, Jesus.
1: Santa Maria, Mãe de Deus, rogai por nós, pecadores, agora e na hora de nossa morte. Amém.
0: Ave Maria, cheia de graça, o Senhor é convosco. Bendita sois vós entre as mulheres, e bendito é o fruto do vosso ventre, Jesus.
1: Santa Maria, Mãe de Deus, rogai por nós, pecadores, agora e na hora de nossa morte. Amém.
0: Ave Maria, cheia de graça, o Senhor é convosco. Bendita sois vós entre as mulheres, e bendito é o fruto do vosso ventre, Jesus.
1: Santa Maria, Mãe de Deus, rogai por nós, pecadores, agora e na hora de nossa morte. Amém.
0: Ave Maria, cheia de graça, o Senhor é convosco. Bendita sois vós entre as mulheres, e bendito é o fruto do vosso ventre, Jesus.
1: Santa Maria, Mãe de Deus, rogai por nós, pecadores, agora e na hora de nossa morte. Amém.
0: Glória ao Pai, ao Filho e ao Espírito Santo,
1: como era no princípio, agora e sempre. Amém.

0: Pai nosso que estais no céu, santificado seja o vosso nome. Venha a nós o vosso reino, seja feita a vossa vontade, assim na terra como no céu.
1: O pão nosso de cada dia nos dai hoje, perdoai-nos as nossas ofensas, assim como nós perdoamos a quem nos tem ofendido. E não nos deixeis cair em tentação, mas livrai-nos do mal. Amém.
0: Ave Maria, cheia de graça, o Senhor é convosco. Bendita sois vós entre as mulheres, e bendito é o fruto do vosso ventre, Jesus.
1: Santa Maria, Mãe de Deus, rogai por nós, pecadores, agora e na hora de nossa morte. Amém.
0: Ave Maria, cheia de graça, o Senhor é convosco. Bendita sois vós entre as mulheres, e bendito é o fruto do vosso ventre, Jesus.
1: Santa Maria, Mãe de Deus, rogai por nós, pecadores, agora e na hora de nossa morte. Amém.
0: Ave Maria, cheia de graça, o Senhor é convosco. Bendita sois vós entre as mulheres, e bendito é o fruto do vosso ventre, Jesus.
1: Santa Maria, Mãe de Deus, rogai por nós, pecadores, agora e na hora de nossa morte. Amém.
0: Ave Maria, cheia de graça, o Senhor é convosco. Bendita sois vós entre as mulheres, e bendito é o fruto do vosso ventre, Jesus.
1: Santa Maria, Mãe de Deus, rogai por nós, pecadores, agora e na hora de nossa morte. Amém.
0: Ave Maria, cheia de graça, o Senhor é convosco. Bendita sois vós entre as mulheres, e bendito é o fruto do vosso ventre, Jesus.
1: Santa Maria, Mãe de Deus, rogai por nós, pecadores, agora e na hora de nossa morte. Amém.
0: Ave Maria, cheia de graça, o Senhor é convosco. Bendita sois vós entre as mulheres, e bendito é o fruto do vosso ventre, Jesus.
1: Santa Maria, Mãe de Deus, rogai por nós, pecadores, agora e na hora de nossa morte. Amém.
0: Ave Maria, cheia de graça, o Senhor é convosco. Bendita sois vós entre as mulheres, e bendito é o fruto do vosso ventre, Jesus.
1: Santa Maria, Mãe de Deus, rogai por nós, pecadores, agora e na hora de nossa morte. Amém.
0: Ave Maria, cheia de graça, o Senhor é convosco. Bendita sois vós entre as mulheres, e bendito é o fruto do vosso ventre, Jesus.
1: Santa Maria, Mãe de Deus, rogai por nós, pecadores, agora e na hora de nossa morte. Amém.
0: Ave Maria, cheia de graça, o Senhor é convosco. Bendita sois vós entre as mulheres, e bendito é o fruto do vosso ventre, Jesus.
1: Santa Maria, Mãe de Deus, rogai por nós, pecadores, agora e na hora de nossa morte. Amém.
0: Ave Maria, cheia de graça, o Senhor é convosco. Bendita sois vós entre as mulheres, e bendito é o fruto do vosso ventre, Jesus.
1: Santa Maria, Mãe de Deus, rogai por nós, pecadores, agora e na hora de nossa morte. Amém.
0: Glória ao Pai, ao Filho e ao Espírito Santo,
1: como era no princípio, agora e sempre. Amém.

0: Pai nosso que estais no céu, santificado seja o vosso nome. Venha a nós o vosso reino, seja feita a vossa vontade, assim na terra como no céu.
1: O pão nosso de cada dia nos dai hoje. Perdoai-nos as nossas ofensas, assim como nós perdoamos a quem nos tem ofendido. E não nos deixeis cair em tentação, mas livrai-nos do mal. Amém.
0: Ave Maria, cheia de graça, o Senhor é convosco. Bendita sois vós entre as mulheres e bendito é o fruto do vosso ventre, Jesus.
1: Santa Maria, Mãe de Deus, rogai por nós, pecadores, agora e na hora de nossa morte. Amém.
0: Ave Maria, cheia de graça, o Senhor é convosco. Bendita sois vós entre as mulheres e bendito é o fruto do vosso ventre, Jesus.
1: Santa Maria, Mãe de Deus, rogai por nós, pecadores, agora e na hora de nossa morte. Amém.
0: Ave Maria, cheia de graça, o Senhor é convosco. Bendita sois vós entre as mulheres e bendito é o fruto do vosso ventre, Jesus.
1: Santa Maria, Mãe de Deus, rogai por nós, pecadores, agora e na hora de nossa morte. Amém.
0: Ave Maria, cheia de graça, o Senhor é convosco. Bendita sois vós entre as mulheres e bendito é o fruto do vosso ventre, Jesus.
1: Santa Maria, Mãe de Deus, rogai por nós, pecadores, agora e na hora de nossa morte. Amém.
0: Ave Maria, cheia de graça, o Senhor é convosco. Bendita sois vós entre as mulheres e bendito é o fruto do vosso ventre, Jesus.
1: Santa Maria, Mãe de Deus, rogai por nós, pecadores, agora e na hora de nossa morte. Amém.
0: Ave Maria, cheia de graça, o Senhor é convosco. Bendita sois vós entre as mulheres e bendito é o fruto do vosso ventre, Jesus.
1: Santa Maria, Mãe de Deus, rogai por nós, pecadores, agora e na hora de nossa morte. Amém.
0: Ave Maria, cheia de graça, o Senhor é convosco. Bendita sois vós entre as mulheres e bendito é o fruto do vosso ventre, Jesus.
1: Santa Maria, Mãe de Deus, rogai por nós, pecadores, agora e na hora de nossa morte. Amém.
0: Ave Maria, cheia de graça, o Senhor é convosco. Bendita sois vós entre as mulheres e bendito é o fruto do vosso ventre, Jesus.
1: Santa Maria, Mãe de Deus, rogai por nós, pecadores, agora e na hora de nossa morte. Amém.
0: Ave Maria, cheia de graça, o Senhor é convosco. Bendita sois vós entre as mulheres e bendito é o fruto do vosso ventre, Jesus.
1: Santa Maria, Mãe de Deus, rogai por nós, pecadores, agora e na hora de nossa morte. Amém.
0: Ave Maria, cheia de graça, o Senhor é convosco. Bendita sois vós entre as mulheres e bendito é o fruto do vosso ventre, Jesus.
1: Santa Maria, Mãe de Deus, rogai por nós, pecadores, agora e na hora de nossa morte. Amém.
0: Glória ao Pai, ao Filho e ao Espírito Santo,
1: como era no princípio, agora e sempre. Amém.

0: Pai nosso que estais no céu, santificado seja o vosso nome. Venha a nós o vosso reino, seja feita a vossa vontade, assim na terra como no céu.
1: O pão nosso de cada dia nos

0: também.
1: Ave Maria, cheia de graça, o Senhor é convosco. Bendita sois vós entre as mulheres e bendito é o fruto do vosso ventre, Jesus.
0: Santa Maria, Mãe de Deus, rogai por nós, pecadores, agora e na hora de nossa morte. Amém.
1: Ave Maria, cheia de graça, o Senhor é convosco. Bendita sois vós entre as mulheres e bendito é o fruto do vosso ventre, Jesus.
0: Santa Maria, Mãe de Deus, rogai por nós, pecadores, agora e na hora de nossa morte. Amém.
1: Ave Maria, cheia de graça, o Senhor é convosco. Bendita sois vós entre as mulheres e bendito é o fruto do vosso ventre, Jesus.
0: Santa Maria, Mãe de Deus, rogai por nós, pecadores, agora e na hora de nossa morte. Amém.
1: Ave Maria, cheia de graça, o Senhor é convosco. Bendita sois vós entre as mulheres e bendito é o fruto do vosso ventre, Jesus.
0: Santa Maria, Mãe de Deus, rogai por nós, pecadores, agora e na hora de nossa morte. Amém.
1: Ave Maria, cheia de graça, o Senhor é convosco. Bendita sois vós entre as mulheres e bendito é o fruto do vosso ventre, Jesus.
0: Santa Maria, Mãe de Deus, rogai por nós, pecadores, agora e na hora de nossa morte. Amém.
1: Ave Maria, cheia de graça, o Senhor é convosco. Bendita sois vós entre as mulheres e bendito é o fruto do vosso ventre, Jesus.
0: Santa Maria, Mãe de Deus, rogai por nós, pecadores, agora e na hora de nossa morte. Amém.
1: Ave Maria, cheia de graça, o Senhor é convosco. Bendita sois vós entre as mulheres e bendito é o fruto do vosso ventre, Jesus.
0: Santa Maria, Mãe de Deus, rogai por nós, pecadores, agora e na hora de nossa morte. Amém.
1: Ave Maria, cheia de graça, o Senhor é convosco. Bendita sois vós entre as mulheres e bendito é o fruto do vosso ventre, Jesus.
0: Santa Maria, Mãe de Deus, rogai por nós, pecadores, agora e na hora de nossa morte. Amém.
1: Ave Maria, cheia de graça, o Senhor é convosco. Bendita sois vós entre as mulheres e bendito é o fruto do vosso ventre, Jesus.
0: Santa Maria, Mãe de Deus, rogai por nós, pecadores, agora e na hora de nossa morte. Amém.
1: Ave Maria, cheia de graça, o Senhor é convosco. Bendita sois vós entre as mulheres e bendito é o fruto do vosso ventre, Jesus.
0: Santa Maria, Mãe de Deus, rogai por nós, pecadores, agora e na hora de nossa morte. Amém.
1: Glória ao Pai, ao Filho e ao Espírito Santo.
0: Como era no princípio, agora e sempre. Amém.

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1: 3 e 8.

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1: O Senhor se aproxima daqueles que o invocam, daqueles que o invocam com o coração sincero, a fim de atender os seus pedidos, ouvir os seus clamores e o salvar. Invocamos.

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1: 13h30.

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1: 13h48.

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22: 4:11.

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0: Dourado. As porteiras do meu rincão, é, vamos vivenciar a Semana Farroupilha. Domingo, dia 20, dia do gaúcho. Por isso, queremos agradecer e louvar a Deus pelo dom da vida. Por mais esse dia que amanhece, por estarmos vivos, com saúde. E já agradecemos a Deus pela vida, pela fé, pela família, pelo pão nosso de cada dia, pela saúde, pelo trabalho, por tudo aquilo que almejamos e tentamos alcançar em nossas vidas. Que Deus nos abençoe hoje e sempre, que a Santíssima Trindade possa reinar em nossos lares, em nossos locais de trabalho, aonde quer que sejamos. Vinde, Espírito Santo, em nome do Pai, do Filho e do Espírito Santo. Amém! A vida é um dom de Deus e nós, servidores da vida e da esperança. Terça-feira, 15 de setembro de 2026. Sejam todos bem-vindos e bem-vindas outra vez ao nosso encontro. Foi ali. Hoje marcado com a morte do famoso comediante Costinha em 1995. Hoje, dia da independência da América Central. Dia do músico-terapeuta. Hoje, dia de Nossa Senhora das Dores. Faltam 107 dias para 2027. Bom dia, amados e amadas. Povo da madrugada. Cheguei chegando. Nesta terça-feira. Um pouquinho fria, né? Menos do que ontem, né? Já foi embora o nosso friozinho, né? bom dia, amados e amadas. A todos que nos acompanham todos os dias, em casa ou no trabalho, na cidade ou no sertão, aonde quer que você esteja, é nós que vamos até você. 4h42, acerte o seu relógio, não deixe para depois, não perca a hora, porque além de ser feio, né, tem que estar atrasado nos compromissos, pode ser qual for, né, no trabalho, horário combinado, horário do comércio, enfim, temos que andar na linha, né? E no horário principalmente. Bom dia, bom dia!
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0: E ultimamente tá dando desespero, né? Muita gente devendo até a sombra, né? E vivendo só de ostentação, né? É, sábado lá no evento tinha uns par dele, né? Precisava pra encher uma carroceria. 4h42. Bom dia, povo de Deus. Cheguei chegando nesta terça-feira. Sou seu amigo Júnior Lupes, o seu amigo das madrugadas. Estarei contigo até às 6 horas da manhã, porque estamos vivenciando o espaço reservado à propaganda eleitoral gratuita e obrigatória até o dia 1º de outubro. E a partir de segunda-feira, dia 21, estará assumindo aqui o programa Brasil Sertanejo, no período de 10 dias, o nosso companheiro Carlos Pedroso, né? Estarei tirando aí um pequeno período de férias de 10 dias, mas logo após as eleições a gente retorna com a graça de Deus. 4h43, bom dia, povo de Deus. Participe, interaja conosco através dos telefones fixo o WhatsApp 66-3566-2702. Também o 66-99632-3840 está liberadinho para a sua participação. Bom dia, amados e amadas, povo da madrugada. a direção-geral, a presidência da Fundação Rádio TV Educativa, sempre aos comandos do nosso bispo diocesano, Dom Nery José Tondello, a direção administrativa, executiva e de toda a programação é de Sidete Strapasson. Os trabalhos técnicos e a comunicação é desse que vos fala, Júnior Lopes, o seu amigo das madrugadas. E aqui estou contigo e não abro até às 6h30, aliás, até às 6, né? 6h30 é a força do hábito, mas estamos aí encerrando meia hora mais cedo devido ao período eleitoral. E vamos que vamos, bola pra frente, porque atrás vem gente. Quero abraçar aqui o nosso companheiro João Alves, nosso guarda noturno, senhor Geraldo de Freitas, lá na Chácara Boa Esperança, no módulo 6, também a dona Eunice Avelino dos Santos, dona Maria de Lourdes, o Edivaldo Rigo Magrão, os amigos do Clube do Evangelizador e todo o povo de Deus que já está de pé, ouvindo a Nazaré, com muita fé e coando café. Bora, bora! Bora de música, bora de canção bonita, no oferecimento de Cerealista Juína, Rações Proteicil Nutrição Animal, JL e MV, Auto Posto Juína, Loja Saúde Aqui, Transportadora Graef, Canário Supermercado, 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Padre Jorge Trevisol canta O Mesmo Rosto. E logo após, tem Lady Laura, O Milagre do Caixa 7. 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

0: Bom dia, 4h54, acerte o seu relógio. 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
0: 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Coração. É só modão na programação. Divino Donizete canta Velho Amor, a pedido do amigo Edivaldo Rigo Magrão. Logo, logo na sequência, após o intervalo, pro meu amigo Léo Durigan, da Comunidade Cristo Rei, para todos os familiares, parentes e amigos, Lourenço Lorival, Mala Amarela. Aqui não é só muda o cantor, né? Mas a música é a mesma. 5 e 1.

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0: É mais ou menos assim, Juína, 5:16, 5:16, ao som de Pardinho e Pardal, o milagre do menino da Tábua. Música linda, linda canção aqui no nosso programa.
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0: Quero mandar um bom dia pro amigo Enio Guterres, lá na Fazenda Santa Luzia, o amigo Maranhão, né? E os cachorros que estão barulhando cedo aí, rapaz. Na dúvida do café, o chimarrão, né, meu amigo? Dá tempo de chimarrãozinho ainda, né? Daqui a pouco o café, né? Pra renovar as energias, pra começar o dia. As energias renovadas e ouvindo a boa música aí na Rádio Maria de Nazaré. Obrigado, seu Enio. Obrigado, Maranhão. A todos aí um forte abraço.
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0: 5:16, 5:16, informando a hora certa pra você.
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0: Quero mandar um abraço ao amigo André, presidente da comunidade Nossa Senhora dos Monte Claro, lá em Agrovila. Bom dia, André. Bom dia, Edmar. Bom dia a toda a presidência da comunidade. Um forte abraço. A família Brambila também lá na Agrovila. Sempre na sintonia, seu Ari. Lá no Materiais de Construção, também o pessoal do mercado. Um forte abraço. Amigo Sardinha, o palco é Aripuanã. Eita, coisa boa, hein? Acelerando logo cedo, né? Tá meu amigo Valdecir, de Corgesso, acompanhando o programa. Também seus pais, Lorena e Ervino, lá no setor industrial, né? Estão ali no hotel Bandeirantes, né? Também um bom dia ao amigo Claudinei, da Ney Motos. Amigo Leandro Beton, da AB Climatização. Amigo Baby, lá na Madeireira. Donizete, da Ponto Frio Climatização. Amigo Hélio Henrique, lá do Lanchonete Catarinense. Tá preocupado hoje, muito nervoso, né, Hélio? Partiu pescaria, hein, rapaz?
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0: Já está aí no posto Figueira, né? Eita, coisa boa. Também um bom dia pro amigo Claudinei, lá na Chácara da Vovó, acompanhando o programa. Também um bom dia pro amigo Devan Miranda, ali na Chácara, Caminho das Pedras. Também a família Miranda. Alô, Luizinho, bom dia. Bom dia também ao amigo Gerson, lá do Comercial Pato Branco, acompanhando a programação. Programação, amigo Neném, a Maria da Venda, lá na BR Castanheira. Bom dia de Carlos e a todos aí na Tassiana, toda a família aí, um forte abraço. Também o amigo Marcos, agente penitenciário. Bom dia, amigo Magrão. Bom dia, Tião, Vida Boa. Ângelo Máximo em Aripuanã. Seu Jô, lá no módulo 5, acompanhando o programa. Dona Margarete se encontra na capital. Também o amigo Valdecir Segurança. E vamos que vamos até às 6:30 com o melhor da música sertaneja. Também sou José Vitorino acompanhando o programa, Dona Maria Aparecida dos Santos, o amigo Mirão, também o pai José Baiano lá na comunidade Cristo Rei, toda a família Guiar, no Barroso, na comunidade São Luís, aqui na cidade. Um forte abraço! 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
0: Alô, modão. Dino Frango e Moraí canta Caboclo na Cidade. Bom dia.

0: o som de Joaquim Manuel. Bom dia, bom dia. Orlando, Orlando Trator, está lá mateando, né? E acompanhando aí a programação. Doidinho pra fazer o mal, né? Mandar uns áudios aí, né? Esse meu amigo Orlando é figura, hein? É, rapaz, confusão pouco é bobagem, né? Também, também um abraço, amigo Natalino da CFC Liderança, acompanhando aí a programação. Bom dia, Natalino. Um bom dia também pro nosso companheiro Carlos Pedroso, a esposa Adriana, Carlos Pedroso, que já está esquentando a garganta, né? Que a partir de segunda-feira estará assumindo aqui o programa. Júnior Lupe estará aí no pequeno período de férias de 10 dias. Logo a gente retorna aí após as eleições, né? Mas com certeza o Carlos Pedroso estará aqui comandando, né? E vocês estarão, como sempre, em boas mãos, na companhia de Carlos Pedroso aqui no programa Brasil Sertanejo, das 4h30 às 6 horas da manhã. Como todos já sabem, estamos vivenciando o período eleitoral das 6 às 6h25 no rádio e também das 11 às 11h25 da manhã. 528 informou a JNA Contabilidade e Assessoria. 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
0: Alô, Isabel Dias, Adriane, bom dia, bom dia. Sou Edson da Fazenda Primavera, lá no Rio Preto. Os amigos da linha G, bom dia, Zé, bom dia, Marlene. Bastante. Bom dia também, o João, que está aqui pela rua acompanhando o programa. Também lá na G está também o Chiquinho, a Maria, o Zé da Zica. Bom dia, Marquinhos. Bom dia, família Catani. Bom dia também, um abraço aí para a família do Sr. Hilário, a família do Sr. Evangelista e todos os nossos companheiros aí da linha G, pessoal da Caiabi, também lá da Serra Morena, as gravas de Iracema 1, 2 e 3. Bom dia a todos de Aripuanã. Alô, Ângelo Máximo, bom dia, sou Selvino lá no Vale do Seringal, sundando o programa com a família. Vamos que vamos de música. Vamos ir de Paulo e Paulinho, Amor Distante. E após o intervalo, tem Daniel Jeitão de Caboclo. Família Maranta me acompanhando o programa. Bom dia, 5h30.

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1: É isso aí, Juína. Muito bom dia a vocês do centro, a vocês dos bairros, os módulos, chácaras, sítios e fazendas, todas as linhas e comunidades rurais, os municípios vizinhos, a vocês que nos acompanham através do aplicativo, através do site. O nosso cordial bom dia, um abençoado dia para todos nós. Dona Nilce, seu Sérgio, a Ana Maria lá na fazenda, também a Dona Laide Alves. Bom dia, Dona Maria França, do bairro Padre Duílio.

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1: É de madrugada que o galo canta. E vamos ficando por aqui, já é hora de dar tchau, né? 5h54, se aproximando aí o momento da oração da manhã e também o espaço reservado à propaganda eleitoral gratuita e obrigatória. Queremos aqui agradecer a Deus por mais esse momento maravilhoso, desde as 4h35 da manhã. Quero aqui agradecer a você que ligou, que participou, que interagiu conosco. O nosso muito obrigado. 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Vamos deixando aqui Lady Laura, Justiça Divina, linda canção que antecede a oração da manhã. Após a oração da manhã, vamos ao rápido espaço reservado à propaganda eleitoral, aos 25 minutos. De volta com o intervalo, a transmissão da Santa Missa e vem aí show da manhã, prosseguindo aí a programação da Rádio Maria de Nazaré. Um abraço aí, seu Enio Guterres, lá na Fazenda Santa Luzia. Também um bom dia a Juliana Aparecida dos Santos. Também um bom dia a Dona Nice e também a Dona Sandra, lá em Juara, né? Acompanhando aí a programação. Fiquem bem, fiquem com Deus. Uma abençoada terça-feira e eu volto amanhã. Tchau, tchau.

0: anjo do Senhor anunciou a Maria, e ela concebeu do Espírito Santo. Ave Maria, cheia de graça, o Senhor é convosco. Bendita sois vós entre as mulheres, e bendito é o fruto do vosso ventre, Jesus. Santa Maria, Mãe de Deus, rogai por nós, pecadores, agora e na hora de nossa morte. Amém. Eis aqui a serva do Senhor, faça-se em mim segundo a vossa palavra. Ave Maria, cheia de graça, o Senhor é convosco. Bendita sois vós entre as mulheres, e bendito é o fruto do vosso ventre, Jesus. Santa Maria, Mãe de Deus, rogai por nós, pecadores, agora e na hora de nossa morte. Amém. E o Verbo divino se fez homem e habitou entre nós. Ave Maria, cheia de graça, o Senhor é convosco. Bendita sois vós entre as mulheres, e bendito é o fruto do vosso ventre, Jesus. Santa Maria.
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0: Atenção, ouvintes. Vem aí a próxima atração.
1: 6h31.
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3: Irmãos e irmãs, paz e bem.
4: Paz e bem.
3: Na celebração da memória da bem-aventurada Virgem Maria das Dores, a leitura nos mostra Maria e Cristo como exemplos de fé, obedientes mesmo na dor e no sofrimento. Celebremos atentos a palavra e deixemos que ela fortaleça nossa vida e nossa confiança no Senhor. Com alegria, iniciemos cantando.

0: Em nome do Pai, e do Filho, e do Espírito Santo.
1: Amém.
0: O Senhor que encaminha os nossos corações para o amor de Deus e a constância de Cristo esteja convosco.
1: Bendito seja Deus que nos reuniu no amor de Cristo.
0: Nos reunimos no amor de Cristo para celebrarmos neste dia a memória de Nossa Senhora das Dores, entregar também as nossas dores a Jesus Cristo por intercessão da Virgem Maria. O Senhor Jesus, que nos convida à mesa da palavra e da Eucaristia, nos chama a segui-lo fielmente. Reconheçamos ser pecadores e invoquemos com confiança a misericórdia.

0: Deus Todo-Poderoso, tenha compaixão de nós, perdoe os nossos pecados e nos conduza à vida eterna.
1: Amém.
0: Oremos. Apresentemos a Deus as nossas dores, os nossos irmãos mais sofredores. Rezemos pela saúde de Alex Valadão, todos os enfermos, também da Dona Irene, que se encontra internada. Ó Deus, junto ao vosso Filho exaltado na cruz, quisestes que a mãe estivesse de pé, sofrendo com ele. Concedei que a vossa Igreja, associada com Maria à paixão de Cristo, mereça participar da sua ressurreição. Por nosso Senhor Jesus Cristo, vosso Filho, que é Deus, e convosco vive e reina, na unidade do Espírito Santo, por todos os séculos dos séculos.
2: Amém. Leitura da Carta aos Hebreus. Cristo, nos dias de sua vida terrestre, dirigiu-se preces e súplicas, com forte clamor e lágrimas, àquele que era capaz de salvá-lo da morte. E foi atendido, por causa da sua entrega a Deus. Mesmo sendo filho, aprendeu o que significa a obediência a Deus por aquilo que ele sofreu. Mas, na consumação de sua vida, tornou-se causa de salvação eterna para todos os que lhe obedecem. Palavra do Senhor.
3: Graças a Deus.

0: O Senhor esteja convosco.
1: Ele está no meio de nós.
0: Proclamação do Evangelho de Jesus Cristo segundo João.
1: Glória a vós, Senhor.
0: Naquele tempo, perto da cruz de Jesus, estavam de pé a sua mãe, a irmã da sua mãe, Maria de Cleofas e Maria Madalena. Jesus, ao ver sua mãe e ao lado dela o discípulo que ele amava, disse à mãe: Mulher, este é o teu filho. Depois disse ao discípulo: Esta é a tua mãe. Daquela hora em diante, o discípulo a acolheu consigo. Palavra da salvação.
1: Glória a vós, Senhor.
0: Perto da cruz de Jesus estavam de pé a sua mãe. A vida de Jesus nesta terra foi marcada pelo sofrimento. Do mesmo modo, a vida da sua mãe, que foi fiel discípula de Jesus. Desde o início, desde o sim, uma vida de entrega, de angústia e de sofrimento. Quando tem que fugir com Jesus para o Egito, quando é anunciada pelo profeta que uma espada de dor vai traspassar a alma. E de fato, esta espada de dor vai traspassando a alma da Virgem Maria ao longo da sua vida e atinge a sua plenitude com a morte do seu filho na cruz. Mas a discípula fiel também estava presente junto à cruz de Jesus. Poucas pessoas permaneceram, e uma delas, a Virgem Maria, estava ali de pé, perto da cruz de Jesus. Cristo sofreu, a Virgem Maria sofreu, e nós, discípulos de Jesus, também sofremos. O que fazer então com o nosso sofrimento? Primeiro é estar perto do sofrimento de Jesus, sabendo que Ele está ali conosco, que a Virgem Maria está conosco. Somos então o discípulo amado embaixo da cruz de Jesus. Somos este discípulo ao qual Jesus, em extremo sofrimento, olha para a sua mãe, em extremo sofrimento também, e diz a ela: Mulher, este é o teu filho. Jesus olha para cada um de nós em todos os momentos e de modo muito especial quando estamos sofrendo, e diz à Virgem Maria: É o teu filho, é a tua filha. E depois diz a cada um de nós: Esta é a tua mãe, é a mãe das dores, aquela que se faz próxima de nós. Então somos convidados a entregar o nosso sofrimento, unindo o nosso sofrimento ao sofrimento de Cristo, para que o nosso sofrimento não seja estéril, mas um sofrimento redentor, assim como o de Cristo. Então, a cada dor, seja pequena ou grande, diga ao Senhor: Senhor Jesus, eu entrego esta dor a Ti, para que o amor cresça em mim, para que o amor se purifique, para que eu me torne semelhante a Ti na dor e que eu possa receber de Ti a consolação e a vitória. Pois Cristo não para na cruz, mas a cruz é caminho para a sua ressurreição. Como dizia Santa Faustina, o sofrimento é uma grande graça. Muito difícil entender isso, mas só com um olhar sobrenatural a gente entende o sofrimento como uma graça. Não por si mesmo, mas vivendo, aceitando, buscando melhorar e pedindo a ajuda de Deus. Ela dizia: quanto maior o sofrimento, mais puro se torna o amor. De fato, quando passamos pelo sofrimento com Cristo, unido a Cristo, o amor vai se tornando mais puro. Que o Senhor nos ajude a estarmos perto de sua cruz e hoje com a presença também da Virgem Maria, reconhecendo que somos discípulos amados de Jesus. Nesta memória da Mãe de Deus, em quem brilha a dignidade de toda mulher, de toda a humanidade, de toda a criação, celebremos o nosso serviço de intercessão pelas mulheres e suas circunstâncias e vamos rezar: manifestai nelas a vossa força, Senhor.
1: Manifestai nelas a vossa força, Senhor.
2: Recordemos diante do Senhor, Deus da vida, as meninas, as adolescentes e as jovens, oremos.
1: Manifestai nelas a vossa força, Senhor.
2: Recordemos diante do Senhor, Deus da vida, das profissionais que atuam em diferentes campos da sociedade e da cultura, oremos.
1: Manifestai nelas a vossa força, Senhor.
2: Recordemos diante do Senhor, Deus da vida, as mulheres que lutam por um mundo justo e fraterno, oremos.
1: Manifestai nelas a vossa força, Senhor.
2: Recordemos diante do Senhor, Deus da vida, as mães, avós e cuidadoras, oremos.
1: Manifestai nelas a vossa força, Senhor.
2: Recordemos diante do Senhor, Deus da vida, as monjas, a todas as religiosas, oremos.
1: Manifestai nelas a vossa força, Senhor.
2: Recordemos diante do Senhor, Deus da vida, as mulheres que exercem ministérios em nossas comunidades, oremos.
0: Tudo isso vos pedimos, ó Pai de misericórdia, por Cristo nosso Senhor.
1: Amém.

0: Apurai, irmãos e irmãs, para que o meu e o vosso sacrifício seja aceito por Deus Pai Todo-Poderoso.
1: Receba, ó Senhor, por tuas mãos este sacrifício, para a glória do seu nome, para o nosso bem e de toda a sua santidade.
0: Ó Deus de misericórdia, recebei as preces e oferendas que vos apresentamos para o louvor do vosso nome, na veneração da bem-aventurada Virgem Maria, que benigno nos destes por mãe compassiva, quando estava de pé junto à cruz de Jesus, ele que vive e reina pelos séculos dos séculos.
1: Amém.
0: O Senhor esteja convosco.
1: Ele está no meio de
0: nós. Corações ao alto.
1: O nosso coração está em Deus.
0: Demos graças ao Senhor nosso Deus. Na verdade, é digno e justo, é nosso dever e salvação dar-vos graças sempre e em todo lugar, Senhor Pai Santo, Deus Eterno e Todo-Poderoso. E na comemoração da bem-aventurada Virgem Maria, exaltar-vos com os devidos louvores. Acolhendo o vosso Verbo no seu coração imaculado, ela mereceu concebê-lo em seu seio virginal, e dando à luz o Fundador, acalentou a Igreja que nascia. Recebendo aos pés da cruz o testemunho da caridade divina, ela assumiu todos os seres humanos como filhos e filhas, gerados para a vida eterna pela morte de Cristo. Ao esperar com os apóstolos o Espírito prometido, unindo suas súplicas às preces dos discípulos, tornou-se modelo da Igreja orante. Elevada à glória do céu, acompanha com amor materno a Igreja peregrina, e protege com carinho os seus passos para a pátria celeste, até o dia glorioso da vinda do Senhor. Por isso, com os anjos e os santos, proclamamos a vossa glória, cantando a uma só voz.
1: Amém.

0: Na verdade, ó Pai, vós sois santo, fonte de toda santidade. Santificai, pois, estes dons, derramando sobre eles o vosso Espírito, a fim de que se tornem para nós o corpo e o sangue de nosso Senhor Jesus Cristo.
1: Enviai o vosso Espírito Santo.
0: Estando para ser entregue e abraçando livremente a paixão, Jesus tomou o pão, pronunciou a bênção de ação de graças, partiu e o deu a seus discípulos, dizendo: Tomai todos e comei, isto é, o meu corpo, que será entregue por vós.

Do mesmo modo, no fim da ceia, ele tomou o cálice em suas mãos e, dando graças novamente, o entregou a seus discípulos, dizendo: Tomai todos e bebei. Este é o cálice do meu sangue, o sangue da nova e eterna aliança, que será derramado por vós e por todos para a remissão dos pecados. Fazei isto em memória de mim.

0: Mistério da fé. Celebrando, pois, o memorial da morte e ressurreição do vosso Filho, nós vos oferecemos, ó Pai, o pão da vida e o cálice da salvação, e vos agradecemos porque nos tornastes dignos de estar aqui na vossa presença e vos servir. Suplicantes, vos pedimos que, participando do corpo e sangue de Cristo, sejamos reunidos pelo Espírito Santo num só corpo. Lembrai-vos, ó Pai, da vossa Igreja, que se faz presente pelo mundo inteiro, que ela cresça na caridade em comunhão com o Papa Leão, com o nosso Bispo Neri, os bispos do mundo inteiro, os presbíteros, os diáconos e todos os ministros do vosso povo. Lembrai-vos também, na vossa misericórdia, dos nossos irmãos e irmãs que adormeceram na esperança da ressurreição. E de todos os que partiram desta vida, acolhei-os junto a vós, na luz da vossa face.
1: Concedei-nos, ó Senhor, a luz eterna.
0: Enfim, nós os pedimos, tende piedade de todos nós, dai-nos participar da Virgem, da vida eterna, com a Virgem Maria, Mãe das Dores, Mãe de Deus, São José, seu esposo, os apóstolos, São Francisco e Santa Clara, e todos os santos que neste mundo viveram na vossa amizade, a fim de vos louvarmos e glorificarmos por Jesus Cristo, o vosso Filho. Por Cristo, com Cristo e em Cristo, a vós, Deus Pai Todo-Poderoso, na unidade do Espírito Santo, toda honra e toda glória, por todos os séculos dos séculos.
1: Amém.
0: Somos chamados filhos de Deus e realmente o somos. Por isso podemos rezar confiantes: Pai nosso, que estais nos céus, santificado seja o vosso nome. Venha a nós o vosso reino. Seja feita a vossa vontade, assim na terra como no céu. O pão nosso de cada dia nos dai hoje. Perdoai-nos as nossas ofensas, assim como nós perdoamos a quem nos tem ofendido. E não nos deixeis cair em tentação, mas livrai-nos do mal. Livrai-nos de todos os males, ó Pai, e dai-nos hoje a vossa paz. Ajudados pela vossa misericórdia, sejamos sempre livres do pecado e protegidos de todos os perigos, enquanto aguardamos a feliz esperança e a vinda do nosso Salvador Jesus Cristo.
1: Vosso é o reino, o poder e a glória.
0: Senhor Jesus Cristo, dissestes aos vossos apóstolos: eu vos deixo a paz, eu vos dou a minha paz. Não olheis os nossos pecados, mas a fé que anima a vossa Igreja. Dai-lhe, segundo o vosso desejo, a paz e a unidade. Vós que sois Deus com o Pai e o Espírito Santo.
1: Amém.
0: A paz do Senhor esteja sempre convosco.
1: O amor de

0: Felizes os convidados para o banquete nupcial do Cordeiro. Eis o Cordeiro de Deus, que tira o pecado do mundo.
1: Senhor, eu não sou digno de que entreis em minha morada, mas dizei uma palavra e serei salvo.

0: Oremos. Senhor, tendo recebido o sacramento da eterna redenção, nós vos pedimos humildemente que, ao celebrarmos as dores da Virgem Maria, completemos em nós, para o bem da Igreja, o que falta à paixão de Cristo, que vive e reina pelos séculos dos séculos.
1: Amém.
0: Rezemos um Ave Maria por todas as vocações, de modo especial pelas irmãs. Ave Maria, cheia de graça, o Senhor é convosco. Bendita sois vós entre as mulheres, e bendito é o fruto do vosso ventre, Jesus. Santa Maria, Mãe de Deus, rogai por nós, pecadores, agora e na hora de nossa morte. Amém. O Senhor esteja convosco. Por intercessão de Nossa Senhora, a Virgem das Dores, que desça sobre vós a bênção do Deus Todo-Poderoso, Pai e Filho e Espírito Santo.
1: Amém.
0: Que a alegria do Senhor seja a vossa força. Ide em paz e que o Senhor vos acompanhe.
1: Graças.

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12: Caminhar apenas 2 minutos logo após almoçar ou jantar pode evitar picos perigosos de açúcar no sangue. Uma análise publicada na revista Sports Medicine comparou hábitos de pessoas sentadas e em movimento e descobriu que uma leve caminhada de 2 a 5 minutos pós-refeição é suficiente para moderar os níveis de glicose e insulina. Quando você se movimenta após comer, os músculos das pernas absorvem o açúcar recente da circulação para usar como energia imediata, antes mesmo do corpo precisar estocar essa glicose. Isso evita a moleza e a sonolência comuns depois de comer e protege a saúde do coração a longo prazo. Você não precisa de uma academia. Basta dar uma volta rápida pela casa ou pelo escritório depois de se alimentar. Cuide-se bem. Pequenos cuidados, grandes mudanças.
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1: Sete e vinte e um.

0: detalhe, estamos chegando. É terçou. Muito bem, bom dia para você, uma excelente manhã de terça-feira, 15 de setembro do ano de 2026, a partir de agora, mais uma edição do programa Show da Manhã. Eu daqui, você daí, vamos juntos a partir de agora com muita música, com muita informação na sua manhã de terça-feira. Bom dia para você na sua casa, bom dia para você no seu trabalho, enfim, onde quer que você esteja. Aquele abraço super especial, aumente o volume do seu rádio. Olha, hoje a gente lembra, portanto, como o dia da independência da América Central. Também hoje, dia de Nossa Senhora das Dores. Faltando 107 dias para o ano de 2027. Aquele abraço para você na sintonia da Mais Ouvida. Aumente o volume do seu rádio. Muita música a partir de agora aqui no programa Show da Manhã. Para você que hoje completa mais um ano de vida, os aniversariantes do dia. Parabéns. Parabéns! Sucesso!
1: Parabéns pra você!
0: 7 horas 22 minutos.
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0: Olha, afaste-se de pessoas negativas. Evite pessoas com pensamentos negativos. Não permita que o pessimismo delas contamine você. Como diz a pensadora Yara Ochoa Barreto, mude sua sintonia, atraindo para o seu convívio as energias poderosas do universo. Conecte-se com o bem, com a luz e com o amor. Cerque-se de pessoas que o impulsionem ao progresso. Pessoas negativas são seguradoras de energia e sempre tentarão lhe atrair para a mesma vibração que vivem. Elas sempre têm um problema para cada nova solução. A frase célebre, "está difícil", é constante no vocabulário do pessimista. Quando você se afasta de pessoas complicadas, até a sua saúde mental melhora. Para se afastar, não é necessário ser grosseiro. Apenas saia de cena e crie novas amizades que prezam por desafios e vitórias. Pense nisso. 7 horas e 25 minutos.

0: Bom dia a todos. Gostaria de ouvir com o trio Parada Dura, Grande Areia. Ofereço para você, para o William, para as amigas Odete, Natália, Alzeniro, para Maria José, para Edivane, para Vivian, para Renilda, para Sandra, para minha mãe, para todos os ouvintes, para todos da Nazaré, que tenhamos uma terça-feira abençoada por Deus. Abraço, Nair Moreira. Muito obrigado pela participação. Maria Aparecida dos Santos, ela pediu com Gino e Geno, Apaixonado por Você, só para curtir. Um abraço, Maria Aparecida dos Santos. Muito obrigado pela participação. Bom dia também para Cida Bispo.
1: Bom dia, meu amigo. Manda para mim essa música aí do Jean Giovanni. É. Manda ali para o Zé Cadeirante, manda para o Marcelo.
0: Certo.
1: Manda ali para todas as meninas do grupo Santa Rita de Cássia. Para a Cleusa Rosa, para a Loide, para a Tereza, para a Dejanira, para a Nete. Para todas elas, viu, Regi?
0: Ok.
1: Até é injusto eu falar o nome de umas e não falar das outras, né? Mas são muitas certo. Mesmo. Aí a gente acaba esquecendo na hora, né? Então, manda para todas elas do grupo Santa Rita de Cássia, para a Neuza. E um abraço a todos e um ótimo dia.
0: Valeu, Cida Bispo. Obrigado pela participação. A Simone Zucoski, que está na sintonia curtindo o programa Show da Manhã, né? Pediu sucesso, portanto, do Amado Batista Borboleta Azul. Está mandando um alô para toda a família em Terra Roxa. A mãe Catarina, o pai Luciano, a irmã Sandra. Também para o marido Cariston Denis e para os filhos Pedro Miguel e Emanuele. Valeu, Simone. Obrigado pela participação. Agora 7 horas e 27 minutos. Lembrando, ó, para você que está participando, no finalzinho do programa, vamos sortear 2 ingressos do baile da Semana Farroupilha, tá certo? Então, nós vamos fazer o sorteio. Uma pessoa vai levar 2 ingressos, é um ingresso feminino e um ingresso masculino, tá? Então, o sorteio no finalzinho do programa Show da Manhã, tá certo? Para você que está participando, para você que está interagindo com a nossa programação. 7h28. 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Bom dia.
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16: 7:36.

0: Muito bem, tá aí a Mara Batista, Borboleta Azul. Você ouviu aqui no programa Show da Manhã, 7 horas 48 minutos.
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0: 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Muito obrigado pelo carinho da sua sintonia. Dando sequência por aqui com participações no programa Show da Manhã. 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Deixa eu mandar um bom dia. Temos aqui mais participações na programação. Bom dia para a Erika Vieira de Santana. Ela que está ligadinha curtindo a programação. A Silvia Cristina, também na sintonia. Alô, minha amiga Silvia. Bom dia.
2: Bom dia, meu amigo Reis. Toca a música. Quatro cantos da casa. Tem ser passando em família. Dona Lourdes, família. Madrinha Marlene, família. Para Lucimara, Sueli, Silmara. Tia Toinha, pro Zé, pra Geni, pra Helena, Sirlei, Sirlene, vó Neuza, pra Rosa, pra Dirce, pra Aline, para Leda, para Alcione, pra Dona Maria, pro seu Fermino, pro Rafael, pro Hélito, para todos os amigos e amigas, pra vocês da rádio, para quem gostar da música. A marca do bazar, mãe e filha também.
0: Muito bem.
2: Obrigado, só modão, modinha não, Regis.
0: Valeu, Silvio, obrigado pela participação. Maria Natalina.
3: Bom dia, Regis. Você toca uma música especial hoje com uma pessoa que está fazendo, colhendo mais uma rosa do jardim, Dona Carmelita Barbosa.
0: Opa!
3: Falar pra ela que eu amo ela muito, né? Minha mãezinha adotiva, que eu tenho ela como a mãe adotiva aqui, Gina. Te amo muito, minha veinha. Que Papai do Céu continue te abençoando, essa pessoa especial na nossa vida. Nós todos te amamos. Feliz aniversário.
0: Ok, valeu, abraço, Maria Natalina. Obrigado pela participação, está na sintonia da Mais Ouvida. Quero mandar um bom dia também para minha amiga Palmira Marcelino. Bom dia, Regis. Bom dia a todos os ouvintes. Abraço, Palmira. Muito obrigado pela participação. Tá na sintonia, acompanhando a programação. Raione Terezinha também tá ligadinha. Regis, bom dia. Gostaria de ouvir a música com Mato Grosso e Matias, Pedaço de Minha Vida. Ofereço para o esposo, também para os filhos, netos, para as irmãs Marinês e Ivoneide, Rosa, Odete, Lin, Olindina. Também para o mano Carlos Luiz, para você, para Sandra, para todas as amigas. Grande abraço, portanto, está em sintonia, acompanhando a programação, minha amiga Ione Terezinha. Daqui a pouquinho, Mato Grosso e Matias, Pedaço da Minha Vida. Vamos curtir aqui na programação. Olha só, agora são 7 horas e 52 minutos. 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
0: Muito valeu, bem, Regis. 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Gente, olha só, 7 horas e 55 minutos agora, tem mais sucesso pra gente curtir aqui na Mais Ouvida. Deixa eu mandar um abraço também, em nossa companhia está Rosilene, lá no módulo 6. Alô, Rosilene!
5: Bom dia! Quero ouvir a música com Barreiri, Onde Estão Os Meus Passos. Beijo pra você, pro Ilha, pra minha mãe Elisete, lá no módulo 5, e tô estivendo escuto pra minha irmã Luciana, que no módulo 6. Eu estiver na escuta, um abração, Regis.
0: Valeu, grande
5: boa
0: abraço! Deixa eu
5: ver pra você, põe meu nome aí no sorteio, Regis. Beleza?
0: Um abraço, Rosilene, lá no módulo 6. Obrigado pela participação, Paulo Cecília Nunes.
6: Bom dia, Regis.
0: Bom dia.
6: E aí, tudo bem?
0: Tudo
6: graças a Deus, tá tudo bem. Eu sei que aí também tá. Será que eu vou ganhar o ingresso?
0: Vai torcendo aí, Deus, minha amiga.
6: Só Deus na causa. Bom dia.
0: Bom dia, Marcos. Cecília. Obrigado pela participação. A sua Eli Oliveira na Sintonia, Regis. Bom dia, abençoado dia. Quero oferecer todas as músicas do programa a todos que estão na escuta. Abraços, valeu, obrigado, viu, minha amiga? Tudo de bom. Tá na sintonia da Mais Ouvida, né? Acompanhando, portanto, a programação, hein? Antes do programa Experiência de Deus, eu vou trazer o pedido da Sônia Guebara. Tá na sintonia da Mais Ouvida. Ela pediu a canção Minha Alegria com o padre Ezequiel Dalpozo, oferecendo para toda a família, para todos da rádio. Abraços, valeu, Sônia Guebara. Tá na sintonia acompanhando a programação. Também eu quero mandar um bom dia para minha amiga, a Maria de Fátima Bertucci, ela que pediu a canção do padre Fábio de Melo, Tudo é do Pai, né? Oferecendo para todos os seus ouvintes, que Deus abençoe a todos nós. Vamos trazer também, antes do programa Experiência de Deus, a canção do padre Fábio de Melo, Tudo é do Pai, atendendo, portanto, a participação da Maria de Fátima Bertucci, tá na sintonia da Mais Ouvida. Lá no Facebook, bom dia, vai, portanto, para minha amiga Cícera Peronde, né, interagindo, a Cleusa Mendes Vilela, bom dia, também está por lá, né, no Facebook, interagindo com a programação. Teodoro Sampaio, Quatro Cantos da Casa, bom dia!

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0: Muito bem, Marguerito, onde estão meus passos? Você ouviu aqui no programa Show da Manhã? Gente, olha, agora são 8h13. 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Daqui a pouco, informações no programa Show da Manhã. 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Agora 8h16. 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Daqui a pouquinho mais canções aqui no programa Show da Manhã. Bom dia, portanto, Vanessa em sintonia, né? Acompanhando a programação, meu amigo Marcelo lá na Palmiteira.
1: Bom dia, Regis.
0: Bom dia, Marcelo.
1: Vai,
0: tudo jóia? Beleza.
1: Ô, Regis, eu peço pra você tocar uma música do Amado Batista pra mim.
0: Certo.
1: Que não for por amor.
0: Ok.
1: Ofereço pra vocês aí da rádio, pro seu Zé Cadeirante, pra dona Maria, irmã do seu Zé Cadeirante, Bacida Bispe, o Isaías do Moto 5,
0: okay.
1: O Sandro Jardineiro do Moto 4, o Chico Leiteiro da Industrial, o Cidinho da Industrial,
0: certo.
1: E o Valdemar Madruga do Moto 5, do Moto 6, quer dizer, para a dona Bibi, para a Sheila, e para todo que estiver na escuta e gostar.
0: Ok, valeu.
1: E pro João, meu irmão.
0: Valeu, meu amigo Marcelo da sintonia. Também o Tertulino Miranda tá curtindo a programação. Alô, Tertulino. Bom dia.
2: Estou em cima do morro aqui, velho.
0: Opa.
2: Aí da internet aqui. Manda aí um bordão para nós aí. Fio de cabelo aí.
0: Certo.
2: Para nós ouvir aí, mandando para tudo da sempre aí. O Laizinho, né? Sua aqui em Pada Maria, na Júlia. Pessoal do Terra Roxa, Filadélfia. E Rio Preto. Estamos ligados na Nazaré FM.
0: Simão! Valeu, meu amigo. Obrigado pela participação, Tertulino. Tertulino Miranda está na sintonia da Mais Ouvida, né? Acompanhando, portanto, a programação. Tudo de bom aí, viu? Gente, olha só, agora são 8h18. 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Tudo bem, gente? Olha agora, 8 horas, 20 minutos, informações chegando.
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0: Notícias. Hora de notícias aqui no programa Show da Manhã. Olha só, os Estados Unidos reconheceram pela primeira vez publicamente nesta segunda-feira, dia 14, que possuem armas de controle espacial posicionadas em órbita. A informação foi divulgada pelo secretário de Força Aérea dos Estados Unidos durante uma conferência militar. Menk não informou quais são os equipamentos, quantas armas estão em órbita ou como elas funcionam. Os Estados Unidos agora têm em órbita armas de controle espacial capazes de defender as forças conjuntas contra adversários hostis, disse ele durante discurso. Segundo um funcionário do governo ouvido pelo jornal americano, sobre condição de anonimato, o sistema teria capacidade de destruir ou neutralizar um satélite inimigo caso ele esteja sendo usado para atingir tropas ou satélites americanos. A Força Espacial dos Estados Unidos afirmou em comunicado que as capacidades de controle espacial podem ser usadas tanto para ações ofensivas quanto defensiva, segundo a nota. Os sistemas permitem aos militares americanos disputar e controlar o domínio espacial por meio de cinéticos e não cinéticos para afetar recursos de adversários. 8 horas 22 minutos, agora 8h22, com mais informações. Após queda na temperatura e neblina, calor volta a ganhar força nesta semana em Cuiabá. A mudança de temperatura deve marcar a semana em Cuiabá, segundo a Defesa Civil, após a capital chegar à mínima de 17 graus nesta segunda-feira, dia 14, com registros de neblina e garoa fina. O calor deve retornar gradualmente nos próximos dias. A previsão indica máxima de 31 graus na terça-feira, dia 15, e de 36 graus na quarta-feira, dia 16. A queda nos termômetros começou entre o fim do sábado, dia 12, e o domingo, dia 13, quando o clima ficou mais ameno na capital. O calor, no entanto, deve se intensificar na segunda metade da semana, de acordo com o Climatempo. Cuiabá pode registrar máximas de 38 graus na quinta-feira, dia 17, e na sexta-feira, dia 18. 8 horas 23 minutos, agora 8h23. Com mais informações, olha, a mulher assassinada com atual pelo ex-namorado se mudou para Mato Grosso a trabalho e deixou 3 filhos. Lorraine dos Reis Correia, de 28 anos, encontrada morta com seu atual namorado no último domingo, dia 13. Era natural de Ariquemes, Rondônia, e morava em Aripuanã, a 976 quilômetros de Cuiabá. Havia cerca de 4 anos. O principal suspeito da morte do casal é o ex-namorado da vítima, Júlio Moreira dos Santos. Ao G1, familiares contaram que Lorraine era muito trabalhadora e havia se mudado para Mato Grosso para trabalhar em uma serraria da região. A prima da vítima, Letícia Paradella, afirmou que Lorraine fazia de tudo para sustentar os três filhos que moravam em Ariquemes com a avó materna. Ela trabalhava na serraria, fazia várias coisas, estopadeira, serrar fita, tudo ela fazia. Trabalhava muito para dar o sustento dos três filhos pequenos, Arthur, de 8 anos, João, de 7, Gabriel, de 10 anos, afirmou a prima. Segundo Letícia, Lorraine não costumava falar muito sobre os relacionamentos com a família. Por isso, os parentes não conheciam o suspeito do crime. A gente nem sabia que esse homem existia. Por pouco tempo, não chegaram nem a morar juntos, contou. Segundo a prima, a notícia da morte de Lorraine surpreendeu a família e abalou os três filhos da vítima. Os familiares criaram uma campanha de doação online para arrecadar dinheiro para o translado do corpo até Rondônia, onde será realizado o sepultamento. 8 horas 25 minutos, mais informações. E olha só, Alessandra Maldonado assume prefeitura de Juína por 6 dias. A presidente da Câmara Municipal de Juína, vereadora Alessandra Maldonado, assumirá interinamente o comando da prefeitura a partir desta terça-feira, ou seja, hoje, dia 15 de setembro. Ela permanecerá à frente do executivo pelo período de 6 dias durante afastamento temporário do prefeito Paulo Veronese, que solicitou licença para tratar de questões pessoais. De acordo com as informações apresentadas, o vice-prefeito Irmão Jeremias não assumirá a administração municipal neste período em razão da sua participação. O vice-prefeito Irmão Jeremias não assumirá a administração municipal neste período em razão

0: também fazem parte do pacote, que será vinculado ao Aeroporto Internacional de Brasília e levado a leilão pela Agência Nacional de Aviação Civil, ANAC, com previsão para o dia 17 de dezembro. A proposta faz parte do programa Ampliar, criado pelo governo federal com o objetivo de modernizar aeroportos regionais e ampliar a conectividade aérea para fora, portanto, aí, dos grandes centros. O modelo utiliza a capacidade financeira de aeroportos de maior movimento para viabilizar, portanto, melhorias em terminais menores que normalmente atraem menos interesse do setor privado. 8h27, mais informações a partir das 11h15 pela TV Nazaré e ao meio-dia aqui no Jornal do Meio-Dia.
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6: Inclua grãos integrais. Ao comprar pães e biscoitos, procure as palavras 100% integral ou 100% trigo integral no rótulo dos alimentos. Os cereais integrais fornecem mais nutrientes, como fibras, que os grãos refinados.
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17: 8h38.

0: Muito bem, Thaís, Chitãozinho e Chororó, Fio de Cabelo. Agora são 8h41. É o melhor rádio, pro melhor ouvinte. Obrigado pelo carinho da sua sintonia. Bom dia, compadre Kleber, lá na São Miguel, né? Na São Miguel, Tornearia, tá na sintonia acompanhando a programação. Tudo de bom aí, bom trabalho, uma ótima manhã, portanto, de terça-feira. Deixa eu mandar um bom dia também. Nós vamos trazer daqui a pouquinho, então, canções. Padre Ezequiel da Oposo, Minha Alegria, e o Padre Fábio de Melo, Tudo é do Pai. Nos intervalos, eu sigo por aqui mandando alusitos, né? Bom dia pro Marcos Vinícius, está na sintonia acompanhando a programação. Andréia Matos, ela diz assim: Regis, a próxima música para mim, que estou curtindo e trabalhando, ofereço também para minha tia lá na Itália, para as minhas primas. Abraços para vocês. Valeu, um abraço, Andréia Matos. Obrigado pela participação, tudo de bom. A minha amiga Elizabeth Lazzarini também pediu uma canção, né? Tudo é do Pai. Oferecendo para toda a família, para vocês, a emissora, para quem estiver na escuta. Valeu, um abraço, Elizabeth Lazzarini. Muito obrigado pela participação. Está na sintonia da mais ouvida. Bom dia, vai também para a galerinha no site, do aplicativo. Aquele abraço. Ótima manhã, hein? Para você. Bom dia para Cleusa Mendes Vilela, lá no Facebook. A galerinha também interagindo. Leonice Módulo. A Laurenice Bertucci e também a Cícera, né? A Cícera Peronde, através do Facebook, interagindo com a programação. 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Bom dia, Joel. 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Tudo bem, gente? Era 8 horas e 45 minutos agora, 8h45. 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Um abraço a Cida, Nivaldo, toda a equipe sempre atendendo com carinho e gentileza. Minha amiga Lucinei do Carmo tá na sintonia, acompanhando a programação. Pediu uma canção, portanto, de Luan Santana. Um abraço a Lucinei do Carmo, lá na Fazenda Berneque, né? Após programa Experiência de Deus, vamos trazer aí uma canção de Luan Santana, atendendo a participação da Lucinei. Nena, nossa amiga Nena na sintonia, tá curtindo a programação?
1: Bom dia, Regis, como é que tá?
0: Bom dia!
1: Regis, toca pra nós hoje, Netinho Branco, ou das Irmãs Freitas.
0: Ah!
1: Oferecendo pra você, pra Vívia, pro Ilha, pra Sandra, Alessandra, Dona Joana, Dona Cecília Nunes, Juraci Peme, Preto Diana, Dona Preta, seu Chico, Tião Pedreiro.
0: Valeu!
1: Pedrinho, Pedreiro também. E todo escuto, né? Lá no Moto 6, tá ouvindo? Tchau, obrigado, meu filho.
0: Valeu, abraço, portanto, na sintonia, acompanhando a programação, a Nena, né? A Nena dos Santos. Muito obrigado pela participação. 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Tudo bem, gente? Agora são 8 horas e 49 minutos. Deixa eu mandar um bom dia também para minha amiga Lúcia Hermes.
2: Bom dia, Reza.
0: Bom dia, tudo bem?
2: Manda música, obrigado, Deus, para todo quem tiver na escuta.
0: Certo.
2: E coloque eu no sorteio lá do CPG.
0: Ok, vamos trazer daqui a pouquinho, né? Após o programa Experiência de Deus, pedido aí da Lúcia Hermes, ela que está na sintonia. 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Agora são 8 horas e 51 minutos, tem canções aqui na programação. Nós vamos trazer, portanto, Padre Ezequiel Dal Pozzo, Minha Alegria. E na sequência, Padre Fábio de Melo, te desejo, tudo é do Pai, né? A canção do Padre Fábio de Melo. Bom dia! Música.

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1: Louvado seja nosso Senhor Jesus Cristo, para sempre seja louvado. Queridos filhos e filhas, eu desejo que realmente a paz esteja com você e que o Senhor Jesus das Santas Chagas possa acolhê-los em suas chagas dolorosas e gloriosas. Hoje, terça-feira, ofereço esse programa a todos os líderes mensageiros das capelinhas de Jesus das Santas Chagas. Ofereço a todas as famílias que recebem as capelinhas e todos os que rezam o terço das Santas Chagas comigo. Hoje, a graça de Deus nos faz celebrar também Nossa Senhora das Dores, um dia depois da exaltação da Santa Cruz. Você já pode mais ou menos entender o porquê. Depois de exaltar a Santa Cruz do Senhor, lembramos de Maria ao pé da cruz de Jesus, Nossa Senhora das Dores. E nós estamos nessa poderosa novena de São Pio de Pietrelcina, pedindo ao nosso grande intercessor da obra, ao grande intercessor na minha vida, São Pio de Pietrelcina, intercede por nós. Eu quero saudar a todos e dizendo que há motivos para você ligar para o seu amigo, sua amiga e dizer: olha, o programa já começou. Lembre, alguém que esteja desavisado, manda no teu grupo do WhatsApp: ó, começou o programa e hoje tem muita coisa, vamos juntos. Saúdo a todos a partir da Rádio Evangelizar, de onde tudo começa, as rádios irmãs, cujos nomes cito neste momento.
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1: Saúdo a você pela TV Evangelizar, sinal digital em todo o país, em várias cidades, canal aberto. Pelo YouTube, Padre Manzotti Oficial, há pouco fizemos a quaresma de São Miguel Arcanjo, há pouco. Saúdo também pelo aplicativo da Associação Evangelizar é Preciso e todas as plataformas digitais. Vou lhes dizer e lembrar motivos para você chamar alguém, mandar um WhatsApp, convidar alguém. Hoje, São Pio de Pietrelcina, segundo dia. Hoje, Jesus das Santas Chagas. Hoje, Nossa Senhora das Dores. Então, juntos, irmãos e irmãs, em nome do Pai, do Filho e do Espírito Santo. Amém. Naquele tempo, perto da cruz de Jesus, estavam de pé a sua mãe, a irmã de sua mãe, Maria de Cléofas, e Maria Madalena. Jesus, ao ver a sua mãe ao lado dela, o discípulo que ele amava, disse à mãe: mulher, este é teu filho. Depois disse ao discípulo: esta é tua mãe. Daquela hora em diante, o discípulo a acolheu consigo. Ao pé da cruz de Jesus, e nós exaltamos a Santa Cruz bendita, nossa salvação e redenção, até a morte, morte de cruz. Estava de pé sua mãe, sua irmã, mãe, a irmã de sua mãe, Maria de Cléofas e Maria Madalena. Maria estava de pé na cruz de Jesus. Maria está de pé nas nossas cruzes, no nosso Calvário. E naquele momento, já entregando a sua vida por nós, nos deu um grande testamento. Olhando com amor, Jesus disse à sua mãe: mulher, este é teu filho. A maternidade de Maria é estendida a todos nós. A maternidade de Maria é estendida não só a João, mas ela se torna mãe da Igreja, mãe de todos os discípulos de nosso Senhor Jesus Cristo. Disse ao filho: eis aí tua mãe. E ele assumiu, porque daquele momento em diante, ele a acolheu consigo. Dois pontos são tão importantes hoje. A maternidade de Maria para com todos nós. E o segundo ponto que me toca muito, ele a tomou consigo. Eu e você somos chamados a tomar Maria conosco, a tomar Maria em nossa vida, a tomar Maria nas nossas labutas. Nossa Senhora, nós queremos ser discípulos de Jesus, nós somos os Joões de hoje. Toma-nos, Mãe. Toma-nos, Mãe, como Mãe. Querida Mãe, na sua maternal bondade, acolha aqueles que estão hoje vivendo uma cruz. A cruz de uma doença incurável, de uma doença crônica que tem que lidar com isso. Você se encontra neste quadro? Uma doença crônica, uma diabetes que não estabiliza, um problema no rim que está por fazer hemodiálise. Nossa Senhora, nós te colocamos, Mãe, as nossas cruzes, as nossas dificuldades. Colocamos o Brasil, Mãe, uma expectativa imensa de paz, de harmonia, de confiança em todas as instâncias de nossa sociedade. Nós precisamos, Mãe, o Brasil precisa. Nossa Senhora, nós colocamos pessoas que estão entregues ao álcool, são teus filhos, e há mães que estão chorando neste momento pelos filhos que se perderam nas drogas, no crack, estão perambulando pelas ruas, perderam o emprego. Nós queremos rezar, Mãe, pelos idosos que se sentem sozinhos. Mãe, Nossa Senhora, a vossa proteção recorremos, Santa Mãe de Deus. Não desprezeis as nossas súplicas em nossas necessidades, mas livrai-nos sempre de todos os perigos. Ó Virgem gloriosa e bendita, Nossa Senhora das Dores, rogai por nós. Nós só começamos e voltamos já. Volte comigo, há muitas razões de você chamar mais uma pessoa. Voltamos já.
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3: Muito bem, olha só, agora são 9 horas e 10 minutos, 9:10. Obrigado pelo carinho da sua sintonia nesta manhã de terça-feira, dia 15 de setembro. Dando sequência com as participações na programação. Meu amigo Mirão está na sintonia, acompanhando o programa. Pediu Troque o Ódio pelo Amor, né, com Padre Alessandro. Padre Alessandro Campos, né, oferecendo a todos os familiares, amigos, todos os ouvintes, né? Um abençoado dia a todos. Obrigado pela participação, portanto, meu amigo Mirão, na sintonia da mais ouvida. Deixa eu ver quem mais acompanhando o programa. Minha amiga Nina, lá em Verona, tá na sintonia também. Bom dia, Regis, bom dia, equipe, amigos, família, abençoada e ótima terça-feira para todos nós. Terçou, viu, Regis? Peço a música Laço Da Saudade, a canção Laço da Saudade com Irídio e Irineu. Ofereço para todas as amigas, amigos, família, para você, Regis, toda a equipe da Rádio Mais Ouvida e para quem gostar da mesma. A paz do nosso querido Deus a todos nós. Obrigado pela participação, portanto, nossa amiga Nina, na sintonia da Mais Ouvida. Deixa eu ver quem mais. Olha só, bom dia vai também para Fátima. Fátima Malaquias está ligadinha. Oi, Maria Vitória.
4: Hoje eu vou querer a música Nas Asas do Senhor, do Padre Fábio de Mello. Quero oferecer para minha mãe, para meu avô, para minha avó, para mim, para Dona Maria de Terra Roxa, pra tia Maria, pro tio Lime, lá da Dona do Santo.
3: Certo.
4: Pra Mãe Rúlia de Terra Roxa, pros meus amigos lá da Emerson Fados, e pra todos os ouvintes, e pra todos da família.
3: Ok. Valeu, Maria Vitória. Ô, Fátima.
5: Quero oferecer o programa de hoje pra família Malaquias e pra todos que estiver ouvindo, pra minha sobrinha, pra minha neta, Maria Vitória. E para minha filha lá em Guariba, Alessandra da Silva, e para o João, para o Manuel e para todos, tá? E queira a música Almoço na Casa do Pai, se você puder tocar, tá bom, Regis?
3: Ok.
5: Tudo de bom para você, Regis. Tchau.
3: Valeu, minha amiga. Obrigado pela participação. Fátima Malaquias, né? Tá na sintonia. Agora 9 horas e 13 minutos. Voltamos com o programa Experiência de Deus.
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0: E às 9:30 da manhã nós fizemos a quaresma de São Miguel. E Deus colocou no meu coração a necessidade de rezar pelos sacerdotes. Por isso, eu gostaria muito, se você fez, ok, mas se não fez, depois deste programa, faça hoje. Claro que nós temos a nossa intenção geral, eu também tenho a minha, nessa quaresma de São Miguel. Tenho as minhas causas, minhas lutas. Uma delas, você sabe, é poder começar as obras na Terra Prometida. Mas hoje eu senti a necessidade de colocar pelos sacerdotes, pelo padre da sua paróquia e pelos padres que também enfrentam lutas. Aqui e acolá nós escutamos a grande maioria dos padres muito fiéis, mas também padres que têm lutas pessoais, padres que infelizmente tiraram a vida e assim por diante. Isso não é novidade. Rezar pelos padres que têm suas lutas. Reze pelo padre da sua paróquia e pelos padres de modo em geral. A quaresma de São Miguel, faça depois deste programa emendado. Vamos juntos acreditar. São Miguel, príncipe, guardião e guerreiro, defendei os nossos sacerdotes, os sacerdotes de teu filho Jesus. Filhos queridos, daqui a pouco eu presto uma homenagem às mensageiras das capelinhas de Jesus das Santas Chagas e vou lançar um desafio. Mas primeiro, filha de Deus, que a paz de Jesus esteja com você. Alô? Filha de Deus, seja bem-vinda. De onde você fala?
1: Obrigada, eu sou de São Paulo.
0: Seja bem-vinda de São Paulo, capital. Como é que você me acompanha?
1: Eu acompanho pelo YouTube.
0: Certo, temos também a 9 de julho que nos transmite. Filho, o que está acontecendo? Você pediu anonimato.
1: Eu...
0: Fale bem alto, por favor.
1: Eu tenho enfrentado por uma depressão desde os meus 19 anos. E eu me perdi de mim mesma. Eu estava num relacionamento há 5 anos, onde, por escolhas erradas e conscientes, eu traí o meu parceiro. E assim que ele descobriu, ele ficou com muita raiva, terminou o nosso relacionamento. E nisso eu tentei tirar minha própria vida, 2 dias depois. Quando eu fiquei na UTI, foi o momento, inclusive, em que eu encontrei o canal do padre. E desde então eu tenho rezado todas as noites pedindo para que Deus possa me perdoar pelo que eu fiz, para que eu possa melhorar, para que eu possa ser uma mulher digna. E eu ainda tenho esperanças de conseguir o perdão do meu namorado e reconstruir nosso relacionamento. Certo. Após tudo isso, passaram-se alguns dias ainda em muita oração, fazendo a quaresma, participando da quaresma de São Miguel Arcanjo. Na sexta-feira, eu sofri um acidente de carro muito feio e, graças a Deus, eu não sofri um arranhão.
0: Certo. Filha, o que você partilhou são muitos pontos difíceis, mas não impossíveis de uma mudança. Primeiro, você fala que enfrenta uma depressão há 19 anos. E eu pergunto, como você tem enfrentado essa depressão? Procurou ajuda?
1: Tem sido desde que eu tinha 19 anos.
0: Certo.
1: Eu tenho 22 agora,
0: tá.
1: Eu tenho buscado ajuda médica e agora eu tenho me reaproximado de Deus em busca de ajuda espiritual também.
0: Espiritual, perfeito. Esse é o caminho. Não abandonar os recursos da medicina, que são um braço estendido de Deus, e se aproximar de Deus. Depois, você se arrepende, você se arrepende da traição?
1: Profundamente.
0: Então, o caminho para a cura, é uma boa confissão você procurar o sacerdote da sua paróquia e fazer uma confissão. É muito importante, filha. Nós, às vezes, não sabemos medir o poder, a eficácia, o valor de uma confissão bem feita. Mas é de grande importância. Então, lhe dou um conselho. Procure um padre, faça a sua confissão, cumpra a sua penitência e a vida vai ter que seguir. Neste a vida vai ter que seguir, você tem que se perguntar. Você que disse, eu quero retornar o relacionamento. Você falou isso?
1: Sim.
0: É o que você deseja. Mas a pergunta é, o que não estava bom que te fez, você falou, em consciência, trair? O que não estava bom no relacionamento?
1: Eu sentia falta da presença dele em alguns momentos em que eu precisava pedir por essa presença. E ao invés de comunicar, ao invés de me expressar, como todos os casais devem fazer, eu escolhi me fechar até que outra pessoa apareceu e preencheu um espaço em mim que deveria ter sido preenchido pelo meu namorado. E eu, nesse momento eu tomei uma ação consciente.
0: Sim. Só que a pergunta continua, eu faço, reformulo. Voltar a este relacionamento, voltar, por quê? Se ele deixava um vazio no seu interior.
1: Eu acredito que se eu tivesse comunicado, poderíamos ter encontrado juntos uma solução. Porque, apesar disso, foram 5 anos muito felizes da minha vida, 5 anos de muito companheirismo, e essa ausência dele, se nós dois tentássemos, se fosse da vontade dele também, eu acredito que poderíamos ter enfrentado juntos.
0: Eu digo isso porque, às vezes, você só vê como única alternativa retornar. Na verdade, por que você não começa a pedir a Deus, Senhor, eu quero formar uma família? Mesmo porque vocês estavam 5 anos se relacionando e nunca pensaram em casamento. Nunca pensaram em colocar um sacramento tão importante para constituir uma família. Então tinha algo errado. Já começou errado. Depois você fala que existia um vazio. Então, talvez hoje a opção mais fácil é voltar ao aquilo que te fazia estar segura. Mas aquilo que fazia estar segura não te preenchia. E não caminhou para uma maturidade afetiva, porque é normal, e você que quer levar uma vida em Deus e está buscando uma vida de espiritualidade, é não viver junto, não morar junto, mas é ter um relacionamento que leve a um processo de namoro, noivado, casamento. Você entendeu, filho de Deus?
1: Entendi.
0: Então comece a pedir a Deus, será que esta pessoa, Senhor, me mostre? Será que eu não estou agora vivendo só uma carência, querendo voltar atrás em algo que não me preencheu? Peça a Deus, de fato, eu quero constituir uma família, se for Ele que seja. Mas que seja de verdade. Que Deus te fortaleça. Espero ter ajudado você a refletir. Mas procure um sacerdote para uma boa confissão. Parabéns por se voltar para Deus. E antes do sacristão nos tirar do ar, prometa que nunca mais vai atentar contra a tua vida. Prometa.
1: Prometo nunca mais atentar contra a minha vida.
0: Amém. Eu volto. Amém. Já.
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0: Eu atendi e convido que rezemos por esta filha de Deus de São Paulo, no anonimato. Sua grande batalha, filha, é pela vida. Você prometeu nunca tentar contra ela. E se você entrou nessa quaresma de São Miguel, pedir que Deus te leve à realização de um sonho, à família, e começar certo. Pode ter, ser até ele, mas que seja um caminho para constituir uma família. Filha de Deus de São Paulo, acompanha pelo YouTube e também nos transmite a Rádio 9 de Julho, Cardeal Arcebispo Dom Odilo Pedro Scherer, da Arquidiocese de São Paulo. Eu vou para a leitura orante, nós estamos na leitura dos profetas e onde começamos Samuel. Mas antes, eu quero lançar um desafio. A pessoa que ligar aqui, nós estamos hoje celebrando as dores de Nossa Senhora das Dores, e falar as sete dores de Maria, eu quero presentear com dedicatória e enviar um livro inabalável. Com fé, a tempestade vai passar. Portanto, fique atenta, telefonista. A pessoa que ligar e souber para falar as sete dores de Maria, Nossa Senhora das Dores, vai ganhar de presente um livro hoje inabalável. Com fé, a tempestade vai passar. Mas dado que sinto necessidade de explicar um pouco mais o contexto de Samuel, nós vamos direto. Bíblia aberta, cartilha de oração.
1: Dá-me a palavra certa na hora.
0: E hoje, 1 Samuel, capítulo 3, versículo 1, seguintes. 1 Samuel, capítulo 3. Versículo 1, seguintes. Ouçamos, preste atenção, pega a tua Bíblia. 1 Samuel, capítulo 3, versículo 1. Aprenda sobre a palavra de Deus, é mês da Bíblia. Samuel ainda era menino e ajudava Eli na adoração a Deus, o Senhor. Naqueles dias, preste atenção nesta frase. Poucas mensagens vinham do Senhor, e as visões também eram muito raras. Naqueles dias, repito pela importância, poucas mensagens vinham do Senhor, e as visões eram muito raras. Certa noite, Elias, já quase cego, estava dormindo no seu quarto. Samuel dormia na tenda sagrada onde ficava a Arca da Aliança, e a lâmpada de Deus estava acesa. Então, o Senhor Deus chamou: Samuel! Samuel! Estou aqui, respondeu Samuel. Então, correu para onde Eli estava e disse: O Senhor me chamou, estou aqui. Mas Eli respondeu: Eu não te chamei você. Volte para a cama. E Samuel voltou. Então o Senhor Deus tornou a chamar Samuel. O menino se levantou, foi onde estava Eli e disse: O Senhor me chamou, estou aqui. Mas Eli tornou a responder: Eu não chamei você, filho. Volte para a cama. Samuel não conhecia o Senhor, pois o Senhor ainda não havia falado com ele. Versículo 7. Samuel não conhecia o Senhor, pois o Senhor ainda não havia falado com ele. Aí, o Senhor chamou Samuel pela terceira vez. Ele se levantou, foi aonde Eli estava e disse: O Senhor me chamou, estou aqui. Então Eli compreendeu que era o Senhor quem estava chamando o menino, e o ordenou: Volte para a cama. E se ele chamar outra vez, diga: Fala, Senhor, pois o teu servo está escutando.

0: e Samuel voltou para a cama. Então o Senhor veio e ficou ali. E havia feito como antes, disse: Samuel, Samuel. Então Samuel respondeu: fala, pois o teu servo está escutando. Esta é a palavra do Senhor da vocação de Samuel. Mas eu sinto necessidade de explicar um pouco mais o contexto de Samuel. O livro de Samuel começa num período muito importante na história de Israel. O povo ainda não tinha reis. Era um período dos juízes, em que diferentes líderes surgiram para conduzir o povo no momento de crise. Lembre de Sansão. Lembre de outros juízes. Mas o livro apresenta uma situação espiritual preocupante. O povo estava vivendo uma espécie de silêncio de Deus. Você escutou aquele texto? Naqueles dias, poucas mensagens vinham do Senhor, e visões também eram muito raras. Israel não estava somente enfrentando um problema político. Havia uma crise da escuta da palavra de Deus. Quem é Samuel? Ouvimos ontem. Samuel é filho de Ana, que era estéril, você lembra? Havia rezado e Deus tinha lhe dado o filho. Quando Deus atende a oração, ela cumpre a promessa que tinha feita. E ontem nós escutamos que ela levou, depois de ele ter desmamado, Samuel aos cuidados de Eli, para que servisse ao Senhor no templo. Portanto, Samuel está no ambiente do santuário, próximo do sacerdote Eli, dormindo na tenda. E Eli estava velho. Samuel está perto das coisas de Deus, mas o próprio texto diz: ele não conhecia o Senhor. Versículo 7. Pois o Senhor ainda não havia falado com ele. Atualizemos isto. Quantas vezes nós estamos na igreja e não conseguimos identificar a voz de Deus? Quantas vezes nós estamos há anos numa vida de caminhada de igreja, de pastoral, de grupo de oração, escutando o Padre Reginaldo, rezando o terço, mas não ouvimos a voz de Deus? É verdade que existia Eli, mas Eli representa uma geração sacerdotal que está chegando ao fim, porque seus filhos, que eram para ser bons sacerdotes, não eram. Samuel representa uma nova geração que Deus está preparando. Deus chamou Samuel: eis-me aqui. Essa resposta é importante para mim e para você. Eis-me aqui, Senhor. Num primeiro momento, Samuel confunde e acha por três vezes que é Eli que o está chamando. Não conhecia o Senhor. Nós vamos para o intervalo e voltamos refletindo sobre esta vocação de Samuel. Aprenda a catequese, aprenda a Bíblia, povo de Deus. Mês da Bíblia, mês das Santas Chagas. Eu volto já, volte comigo.
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2: 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Dando sequência com mais participações aqui na programação, Laura na Palmeira na sintonia. Bom dia.
3: Hey, roda para o menino da canoa. Eu ofereço para vocês da rádio, se vocês estiverem na escuta, que vocês tenham uma abençoada semana.
2: Valeu, minha amiga, obrigado pela participação. A Tereza Edith também na sintonia.
4: Bom dia, Regis, tudo bem?
2: Tudo jóia.
4: Olha, eu quero ouvir a música Nuvem de Lágrima, com a Fafá de Belém. Eu ofereço para todos aqui da Palmeira, para todos os ouvintes e para Cida Bispo, tá? Ô Cida Bispo, mando pra você essa música. Tudo de bom. Bom dia!
2: Valeu, Tereza. Obrigado pela participação. Helena Beatriz na sintonia.
5: Bom dia. A música do Menino da Tava. Oferece pra Janine, minha irmã. Oferece pra Silva e pra Tereza. E pra vocês aí, todos a rádio. Todos os ouvintes. E pra Maria França também. E pra Luzi também, tá, minha amiga?
2: Ok, valeu, obrigado pela participação, portanto, a Helena Beatriz, né, tá na sintonia da Mais Ouvida. Cristina Ramírez, bom dia.
6: Bom dia, Regis.
2: Oi, Cristina. Filho,
6: lindo, maravilhoso.
2: Obrigado.
6: Como é que você tá, meu amigo?
2: Tudo jóia.
6: Tá bem, né?
2: Beleza.
6: Eu te desejo uma segunda-feira abençoada por
2: terça.
6: Deus. Terça. Sei toda a sua família, tá bom, meu
2: amém.
6: Filho? Em nome de Jesus, amém. Põe uma música bem bonita aí pra mim. É. Passarinho sem ninho. Tá bom? Faz favor, meu filho. Desejo pra todos os teus ouvintes que gostarem.
2: Ok. Tá bom? Um abraço.
6: Seja um bom dia.
2: Tudo
6: tchau.
2: De bom, Cristina. Obrigado pela participação. 9h39. Voltamos com o programa Experiência de Deus.
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0: por três vezes, Samuel, escuta Samuel, Samuel, e ele diz prontamente: eis-me aqui, Senhor. Esta é uma atitude que nós devemos ter sempre: eis-me aqui, Senhor, estou aqui. Na terceira vez ele diz: não sou eu, é Deus que está chamando. Então diga: fala, Senhor, que teu servo escuta. De um lado vemos a prontidão de Samuel: se levanta, acorda, eis-me aqui, Senhor. Eu digo para você: acorde, acorde, acorde desse sono, acorde desse torpor, da preguiça, acorde desta omissão e diga: eis-me aqui, Senhor. Mas principalmente, a última parte é importantíssima. Quando Deus fale, Samuel reconhece que é Deus, ele diz: fala, Senhor, que teu servo escuta. Fala, Senhor, teu servo escuta. Senhor, eu tomo esta palavra na minha vida. Fala, Senhor, nos meus problemas, eu te escuto. Fala, Senhor, nas decisões que devo tomar, teu servo escuta. Fala, Senhor, o que queres de mim, o teu servo escuta. Se você vai dizer: Deus está em silêncio, será que Ele está em silêncio ou estamos fazendo muito barulho externo? Mas o pior de todos é o barulho interno. Dentro de nós, que não conseguimos ouvir a voz de Deus, diga para você mesmo: em meio à tempestade, em meio à noite escura, em meio aos seus problemas, fala, Senhor, o teu servo escuta. Esta foi a leitura orante de hoje. Passe para quem você sabe que está precisando de uma palavra diferenciada. Depois, fica no YouTube. Final da tarde, entra como recorte. Mande, use o link para enviar para os amigos, para as amigas. Há muita gente que não consegue ouvir a voz de Deus. Há muita gente perdida. Há muita gente que está desiludida. Há muitas pessoas que se perderam na caminhada. E a palavra hoje é: fala, Senhor, teu servo escuta. Eu lancei um desafio: que as pessoas, alguém que ligasse e pudesse dizer as sete dores de Maria. Hoje é dia de Nossa Senhora das Dores, propositalmente um dia depois da exaltação da Santa Cruz. Eu quero dar de presente o livro Inabalável. Aproveito para dizer que você encontra em todas as livrarias do Brasil. Leia, é uma releitura do livro de Jó, até para entender por que tanto sofrimento, como lidar com o sofrimento, se a nossa vida às vezes se assemelha de Jó por várias razões, como devemos agir quando os amigos tentam nos tirar do bom caminho, quando as pessoas mais próximas nos viram as costas, como entender o que estamos passando. Bom dia, Stephanie.
1: Bom dia, Pá. É Stephanie.
0: Seja bem-vinda, Stephanie. Você fala de onde?
1: Eu falo de Itaguara, Minas Gerais.
0: Itaguara, Minas Gerais. Como é que você me acompanha?
1: Aqui eu acompanho pela TV Parabólica Digital.
0: Certo.
1: E acompanho pelo aplicativo também.
0: Tá certo. Você quer partilhar sua vida ou você quer falar as dores de Maria?
1: Eu quero falar sobre as dores de Maria,
0: pai. Ô, filha, tá certo. Então vamos lá. Diga lá, minha querida.
1: Eu tô um pouco nervosa, mas eu vou ter mais calma.
0: Nós
1: primeira vez que eu falo com você, padre. É muita alegria.
0: Que alegria falar com a senhora também. Fica tranquila. Vamos lá. A primeira dor de Maria.
1: A profecia de Simeão no templo.
0: Muito bem. Foi a primeira espada. A segunda.
1: A fuga da Sagrada Família para o Egito.
0: Louvado seja Deus, certíssimo.
1: A perda do menino Jesus no templo por 3 dias.
0: Quando tinha 12 anos, muito bem. Quarta dor de Maria.
1: O encontro de Maria com Jesus a caminho do Calvário.
0: Um momento muito significativo, tá certo. A quinta dor de Maria.
1: A crucificação e morte de Jesus.
0: Isso, Maria ao pé da cruz de Jesus, o texto de hoje. Muito bem, sexta dor.
1: Maria recebe o corpo de Jesus despedindo da cruz.
0: É verdade, descido da cruz, quando ela contempla as santas chagas. E a sétima dor de Nossa Senhora?
1: O sepultamento de Jesus.
0: Parabéns, toca o sino, sacristão. Tá aí, Stephanie. Sabe certinho, direitinho as dores de Maria. Vou depois fazer uma dedicatória e, por favor, fique na linha para eles pegarem o seu endereço, para que eu possa enviar direto para sua residência, tá bom, Stephanie?
1: Tá bom. O padre.
0: Fala, querida.
1: Eu sei que eu não posso demorar muito na linha, mas eu queria te pedir para deixar minha família em oração.
0: Pois diga os
1: eu acompanho o senhor desde pequena, padre. Minha tia ligava o rádio e sempre eu ficava na curiosidade, sabe? As pessoas ligando, contando testemunho. E eu comecei a acompanhar desde nova, desde 15 anos eu te acompanho.
0: Que maravilha.
1: E eu sou doadora, viu, padre?
0: Cê, você é associada da obra Evangelizar?
1: Sim, eu sou associada.
0: Muito obrigado. Então, certamente recebeu aquela flâmula de Jesus das Santas Chagas.
1: Já fiz até meu quadro, já, padre.
0: Ah, já colocou num quadro. Que maravilha. E sempre peça a Jesus das Santas Chagas. Diga os nomes, minha querida.
1: É Geraldo Maia, meu pai.
0: Geraldo, seu pai.
1: Rosinei Pinheiro, minha mãe. Eu queria colocar ela principalmente de oração, padre. Porque ela tem depressão, sabe?
0: Depressão, tá certo.
1: E eu quero colocar meu irmão também, Wesley. Também, assim.
0: Tá.
1: A minha cunhada Lívia.
0: Pois não.
1: A minha irmã Flávia Cristina.
0: Flávia Cristina.
1: O meu namorado Luiz Fernando.
0: Luiz Fernando, você escutou o que eu falei para a Filha de Deus de São Paulo, né?
1: Escutei sim, padre.
0: Então tem que caminhar certo. São namorados, tem que pensar em caminhar, em constituir uma família, então, pensar em sim. Casamento.
1: A gente já está até noivo, aí a gente vai se casar no beijo que Deus quiser.
0: Amém. Que bom.
1: Aí, eu quero colocar também o meu cunhado Reginaldo.
0: Opa, meu xará.
1: Isso. Aí o meu sobrinho Igor Gabriel e Maria Cecília.
0: Tá.
1: A minha sogra que te acompanha também, ela deve estar te escutando, a Maria Cleusa.
0: Tá bom.
1: É, o meu cunhado Luiz Davi.
0: Pois não.
1: E eu quero colocar, o padre, todos os meus outros familiares, meu tio também que está passando por uma situação meio complicada, que está passando muito mal.
0: O nome dele?
1: É José Bernardino.
0: Tá bom. Fique na linha, eles vão puxar, porque eu preciso do seu endereço. Tá aí, a Stephanie participou, falando as dores de Maria. O senhor não vai explicar as dores de Maria? Eu farei o sermão de hoje ao meio-dia. Convido todos a acompanharem hoje Jesus das Santas Chagas. Inclusive, quero agora prestigiar aqueles que mandam as suas fotos logo depois do intervalo. Hoje a missa ao meio-dia, não esqueça, acompanhe pela TV Evangelizar, pelo aplicativo, pelo YouTube Padre Manzotti, a Stephanie de Itaguara, Minas Gerais, aplicativo Parabólica Digital, lá tem a rádio Sagarana FM, Bispo de Oliveira, Dom Miguel Ângelo Freitas Ribeiro. Filhos queridos, torne-se um associado agora nesse intervalo, torne-se agora. Ligue e diga, olha, eu gostaria de ser um mensageiro da Capelinha de Jesus das Santas Chagas. 0800-410-6060, 41-3221-6060. Eu volto já.
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4: 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Agora são 9h50, deixa eu mandar um bom dia também para a Luzinete dos Santos, está na sintonia. É, portanto, pediu uma canção com Sulino e Barueiro, Quatro Caminhos, é isso? Oferecendo para todos da família, a todos que estão na escuta, Luzinete dos Santos está na sintonia acompanhando, portanto, a programação. É a canção de Sulino e Marrueiro, né? Quatro Caminhos. Tiver que mais na sintonia, a Laurenice Leal, bom dia Laurenice, está ligadinha acompanhando a programação, a Sueli também na sintonia, bom dia família Nazaré. Hoje quero parabenizar a minha razão de viver, minha mamãe Carmelita, que hoje está colhendo mais uma rosa no jardim da sua vida. Que Deus abençoe sempre a sua vida com muita saúde, paz, amor, felicidades. Amo muito. Roda Música, Mãe Heroína, é a Sueli Barbosa. Grande abraço, portanto, a Sueli. Parabéns mais uma vez, né? Para Dona Carmelita, completando mais um ano de vida. Muita paz, muita saúde. Ana Carla...
5: Bom dia! Aqui é a Ana Carla do São Sebastião.
4: Opa!
5: Queria a próxima música. Felicito para minha mãe, para o meu pai, para o senhor, para a tia Sandra, para a tia Vivi, para todo mundo que está ligadinho no seu programa.
4: Ok, valeu minha amiga, obrigado pela participação. Ana Maria da Fazenda Londrina pediu uma música Amor da Minha Vida com Milionário e José Rico, oferecendo para todos os ouvintes. Abraço, Ana Maria. Lá na Fazenda Londrina, tá na sintonia, portanto, da mais ouvida. Valeu! Gente, olha, agora são 9 horas e 52 minutos. Voltamos com o programa Experiência de Deus.
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0: Como prometido, já está o livro ali com a dedicação para Stephanie, será enviado, com certeza. Adquire este livro inabalável. Queridos irmãos e irmãs, hoje é aniversário da Rádio Aliança FM, Jaguariaíva, Paraná, Cafelândia FM, de Cafelândia, Paraná, Flor do Vale FM, Taquaruçu, Mato Grosso do Sul, Livre FM de Milagres, Ceará, Sairé FM, Sairé, Pernambuco. E quero prestigiar os grupos das Capelinhas de Jesus das Santas Chagas. Lembrando que de hoje a 8, terça-feira que vem, na Semana das Santas Chagas, às 19 horas, nós teremos um encontro com todas as capelinhas presencial e também através da TV e dos meios de comunicação. Terça-feira que vem, às 19 horas, encontro das capelinhas. Mas eu quero hoje... E aqueles que mandaram fotos, a Célia Maria Holanda Cavalcante Rossi, de Brasília, Distrito Federal, meu grande abraço. Regina de Lourdes Moreira Silva, de Caetanópolis, Minas Gerais. Maria José da Costa, Gurinhém, Paraíba. Vanderlei Aparecida dos Santos, Timbó, Santa Catarina, você percebe, nos vários estados, quase todos os estados. Maria da Conceição Oliveira, Fortaleza, Ceará. Talita de Oliveira Ortolani, Vila Velha, Espírito Santo. Maria Lúcia Cardoso Cristianini, Dourados, Mato Grosso do Sul. Vanilda Mâncio da Silva, Cacoal, Rondônia. Maristela Vieira Carrelhos, Belo Horizonte, Minas Gerais, TV 16.1. Rosália Teixeira do Nascimento, Brejo, Maranhão. Torne-se o mensageiro da Capelinha de Jesus das Santas Chagas. Faltam 6 dias para a festa das Santas Chagas. Quero lembrar, semana que vem, gente, tire para estar conosco. A programação, você fique sabendo toda a programação no evangelizareprecisos.com.br. Nós teremos show com o Padre Dalpozo. Eu também farei um show quarta-feira, segunda-feira abertura, terça-feira encontro das capelinhas à noite, quarta-feira São Pio de Pietrelcina, quinta começa a... nós temos o Rede Vida com público, depois temos também na quinta início do trido, sexta, sábado a procissão luminosa, venha com velas pelas ruas de Curitiba, é um momento de graças e bênçãos, e domingo as chagas gloriosas. Quero lembrar também que dia 3 de outubro celebrarei a missa do terceiro dia do trido de São Francisco de Assis, no Santuário São Francisco de Assis, lá no Xaxim. A convite do Padre Kleine estarei celebrando. E também tenho Evangelizar é Preciso, Fortaleza Inabalável, dia 31 de outubro. Tudo isso, gente, peço orações, porque é com as vossas orações que nós conseguimos levar adiante esta grande missão. E agora, povo de Deus querido, pegue o seu jornal do evangelizador e vamos a essa novena que eu digo, é forte. Pede grande, porque estamos pedindo a São Pio de Pietrelcina, segundo dia.
1: Padre Pio, Santo Pio,
0: ó Jesus, fonte de amor e misericórdia, nós vos agradecemos por nos terdes dado São Pio de Pietrelcina como sinal vivo de vossa paixão, morte e ressurreição. A ele destes as vossas próprias chagas, que São Pio carregou com serenidade e força, comunicando ao mundo a vossa compaixão. Por isso, por intercessão deste grande santo, São Pio de Pietrelcina, dai-nos a graça que tanto necessitamos. Qual é a graça que você quer pedir? Qual é a graça que você quer suplicar? Peça grande! São Pio, Padre Pio, intercede a Deus por nós. Jesus, a exemplo de São Pio, dai-nos a graça de nos unir à vossa paixão, nos abrigar em suas santas chagas e desfrutar da sua gloriosa ressurreição. Jesus, por intercessão de São Pio, concedei-nos as graças de que necessitamos para realizar neste mundo a nossa vocação e a nossa missão. São Pio de Pietrelcina, ajudai-nos a viver como cristãos, a buscar o perdão e a cura de nossas feridas. Quais são elas? Lembre o seu pedido. São Pio de Pietrelcina, dai-nos mais amor e Eucaristia. São Pio de Pietrelcina, curai nossas feridas pela confissão. São Pio de Pietrelcina, fortalecei os enfermos. São Pio de Pietrelcina, animai a nossa vida de oração. São Pio de Pietrelcina, rogai por nós. São Pio de Pietrelcina, rogai por nós. Amém. O Senhor esteja convosco. Ele está no meio de nós. Abençoai, Senhor, a água, os remédios, as fotos, as roupas dos enfermos, por intercessão de Nossa Senhora de Guadalupe, Nossa Senhora de Guadalupe, Nossa Senhora do Carmo, São Pio de Pietrelcina, nos méritos das Santas Chagas, Pai, Filho e Espírito Santo. Amém. Se você não fez a quaresma de São Miguel, faça agora, rezando pelos sacerdotes. Eu me despeço com o terço das Santas Chagas. Evangelizar é preciso.

0: Muito bem, olha só, agora são 10 horas em ponto. Bom dia com alegria, bom dia na sua manhã, na manhã de terça-feira, 15 de setembro. Nós vamos agora para um rápido break dos nossos apoiadores culturais. Volto na sequência com canções. Tem Luan Santana com a canção 2050, pedido da Lucinei. Tá ligadinha, curtindo a programação. Vamos trazer o pedido da minha amiga Nina, lá em Verona, na Itália. Pediu Laço da Saudade com Irídio e Irineu. Daqui a pouco tem Irmãs Freitas, pedido da Nena. Tá ligadinha, curtindo a programação. Já o Mirão pediu a canção do Padre Alessandro Campos, Troque o Ódio pelo Amor. E a gente vai seguindo conforme as participações, trazendo as canções, ok? Abraço também pro seu Tertulino, curtindo sempre, né, a programação.
1: Preciso pressionar uma música aí pra
0: longe. Olha aí.
1: Já tá brava aí, ó. Eu não fiz uma música pra ela. Manda
0: viu?
1: Só pro telefone pra ela aí, que ela gosta, né? Chegou!
0: Valeu, Tertulino!
1: A dona Palmeira, pra dona Terezinha, e pra todo mundo que vai na escuta, né?
0: Valeu, meu amigo, obrigado pela participação, tudo de bom, né? Gente, olha agora 10 horas e... 1 minuto, 10 e 1. Abraço vai também pra Ivonete Almeida, né? Pediu a próxima música pra todos que estão na escuta. Valeu, Ivonete. Muito obrigado pela participação, viu? Rápido break. Na sequência, tem sucesso aqui na Mais Ouvida.
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4: Permita-se sentir. É importante aceitar todos os seus sentimentos. Nossa cultura impôs que não é bom sentir raiva ou tristeza, mas estes sentimentos são importantes para que possamos ficar mais fortes e valorizarmos os sentimentos de amor, alegria, realização.
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0: Muito bem, tá aí, Irmãs Freitas. Toalha branca no seu vivo aqui no programa Sol da Manhã, 10h16. Bom dia pra você. A melhor rádio pro melhor ouvinte. Muito obrigado pelo carinho da sua sintonia, de perto e de longe. Enfim, onde quer que você esteja, né? Curtindo, portanto, a programação. Noeli tá na sintonia. Gostaria de ver a música Palavras com Chitãozinho Chororó. É, tem uma canção a qual ela oferece para quem gostar, né? Participou através do nosso site Noeli. Obrigado por interagir, portanto, com a mais ouvida galerinha do site, do aplicativo. Forte abraço, viu? 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Obrigado pelo carinho da sua sintonia nessa manhã de terça-feira, 15 de setembro. Tudo bem, gente? Olha só, vou fazer o seguinte, vou trazer Fafá de Belém, Nuvem de Lágrima. Atenção, foi o pedido da Tereza, que está na sintonia, né, acompanhando a programação. E após a canção eu retorno aqui já para realizar o sorteio, tá? Porque depois do nosso break nós temos a nossa mensagem do momento de paz, tá bom? Então tá encerradas as participações para o sorteio. Após a canção já vou estar realizando aqui o sorteio. Portanto, para quem está em sintonia da mais ouvida.
1: Bom dia, Regis.
0: Bom dia.
1: Eu gosto dessa música, aí da toalha molhada, toalha branca, tá? Ofereço o programa para todo que estiver na escuta do programa.
0: Ok, Rosa Paulino.
1: Mariette,
0: Beleza.
1: Para todos meus filhos, todos meus netos, todas minhas amigas.
0: Valeu, tudo de bom. E também, né, a Márcia Farezin e a Neuza Mariano em sintonia, acompanhando a programação. Um abraço para Márcia, né? A próxima música vai para todos que estão na escuta. Alô, Neuza.
2: Bom dia, Ré.
0: Bom dia.
2: Desculpa ter participado antes, mas tô aqui na escuta, tá? Tô aqui na lida, na chácara.
0: Beleza.
2: Um abraço, fique com Deus.
0: Ok, 10h22. Papá de Belém, nuvem de lágrima. Bom dia.

Muito bem, Fofá de Belém, Nuvem de Lágrimas. Você ouviu aqui no programa Show da Manhã. Gente, olha agora 10 horas 26 minutos. Bom dia para você, obrigado pelo carinho da sua sintonia de perto e de longe, né? Você que está com rádio ligado acompanhando a programação. 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Agora são 10 horas e 27 minutos. Quero mandar um abraço para toda a equipe. 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

0: 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Um abraço para minha amiga Sandra lá em Terra Roxa, sempre ligadinha, né, acompanhando a programação. Tudo de bom, Sandra. Obrigado pela participação. Galerinha do Facebook interagindo através do site, no aplicativo. Aquele abraço. Olha só, 10 horas 30 minutos. Já realizando por aqui o sorteio. Muito bem. Lembrando, tá valendo então, são dois ingressos. Quem for o ganhador ou a ganhadora vai levar dois ingressos. É um ingresso feminino e um ingresso masculino, tá? Pro grande baile do CTG na sexta-feira a partir das 22h30, tá? O grande baile com o Luciano e Banda Sorriso. Já saindo por aqui, atenção, ganhadora! O nome dela é Cida Bispo. Parabéns, Cida Bispo. Você ganhou! Minha amiga Cida Bispo acaba de faturar dois ingressos para o baile do CTG, sexta-feira, dia 18, portanto, com Luciano e Banda Sorriso. Ok? Ó, deixa eu falar. Continue participando aí da programação, outros programas, porque vai ter mais sorteio, viu? E você pode ser o contemplado ou a contemplada, ok? Vou trazer agora o nosso apoio cultural e já na sequência eu retorno com o nosso momento de paz. 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
2: A Hora do Consumidor chegando nesta terça-feira, 15 de setembro de 2026. E a pergunta é do nosso ouvinte Eduardo de Recife. Ele está com várias dívidas e diz que já não consegue pagar todas sem deixar faltar dinheiro para as despesas básicas da família dele. Ele pergunta se existe alguma proteção para quem está nessa situação. Olha, Eduardo, existe sim, viu? Código de Defesa do Consumidor passou a tratar especificamente do superendividamento, né? O artigo 54, artigo 54A, considera, né, superendividado o consumidor pessoa natural de boa fé que não consegue pagar a totalidade das dívidas de consumo sem comprometer seu mínimo existencial. A legislação também prevê mecanismos para prevenção e tratamento dessas situações. Então é melhor você procurar de repente o PROCON, o órgão de defesa do consumidor, para verificar as possibilidades de negociação, tá bom? Fica aí essa dica interessante, né? Hoje aqui no quadro A Hora do Consumidor. Eu sou Kleber Salles e volto daqui a pouco.
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11: 10h39.
12: Muito bem, bom dia para você na sintonia da Mais Ouvida. A gente vai trazer agora a mensagem, né, do momento de paz para você que está em nossa companhia. Quero mandar um abraço, portanto, para você que está em sintonia. E olha só, a mensagem de hoje, do nosso momento de paz, ela diz assim: não tome decisões definitivas em dias difíceis. Uma linda reflexão para a gente prestar bastante atenção no momento de paz desta terça-feira. Não tome decisões definitivas em dias difíceis. Está no ar o momento de paz. E após a mensagem, eu vou trazer a canção do Henrique Juliano, Obrigado Deus, atendendo inclusive pedido da minha amiga Lúcia Hermes. Ela que está na sintonia acompanhando a programação.
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12: Quantas decisões você já quis tomar no pior momento da sua vida? Talvez você tenha pensado em desistir de um sonho, afastar-se de alguém, abandonar um projeto, mudar completamente o caminho ou simplesmente parar de tentar. Mas existe algo que você precisa entender. Nem todo sentimento que você sente em um dia difícil merece se transformar em uma decisão para a vida inteira. Existem dias em que nossa mente fica cansada. Tudo parece dar errado. Uma mensagem que não chega parece uma rejeição. Uma dificuldade financeira parece o fim. Uma crítica parece destruir nossa autoestima. Um problema parece maior do que realmente é. E quando estamos cansados, enxergamos a vida através do cansaço. Quando estamos feridos, enxergamos tudo através da dor. E é justamente nesses momentos que precisamos ter cuidado com as decisões que tomamos. Porque uma coisa é querer mudar de caminho porque você descobriu que aquele caminho não faz mais sentido. Outra coisa é querer desistir porque você está exausto de caminhar. Existe uma grande diferença. Talvez você não queira desistir. Talvez você só esteja cansado. Talvez você não tenha perdido a fé. Talvez esteja apenas decepcionado. Talvez você não tenha deixado de acreditar no seu sonho. Talvez esteja apenas frustrado porque ele está demorando mais do que imaginava. É isso que acontece. Você não precisa ser forte todos os dias. Você não precisa acordar todos os dias motivado. Você não precisa fingir que está tudo bem quando não está. Você pode parar para respirar, para descansar, para chorar, para admitir que está difícil. Mas não confunda uma pausa com desistência. Às vezes, aquilo que você chama de fracasso é apenas uma fase difícil que ainda não terminou. Olhe para trás por alguns segundos. Quantas coisas que pareciam enormes há alguns anos, hoje já não têm mais o mesmo peso? Quantas situações que fizeram você pensar, eu não vou conseguir superar isso, acabaram passando. Você sobreviveu a dias que achou que não conseguiria suportar. Você atravessou momentos que pareciam intermináveis. E talvez hoje esteja diante de mais uma fase difícil. Mas isso não significa que a sua história terminou. Significa apenas que você está vivendo um capítulo difícil. E capítulos difíceis também terminam. Por isso, se hoje você está decepcionado, não tome uma decisão definitiva. Se hoje você está com raiva, espere. Se hoje você está profundamente triste, respire. Se hoje alguém te feriu, não permita que a dor escolha o seu próximo passo. Dê tempo para o coração se acalmar. Porque muitas vezes aquilo que parece ser uma porta fechada, quando estamos desesperados, pode ser apenas uma porta que precisamos olhar com mais calma. E talvez você esteja pensando, mas eu estou cansado de tentar. Eu entendo. Mas talvez você não precise tentar do mesmo jeito. Talvez precise mudar a estratégia. Talvez precise pedir ajuda. Talvez precise começar novamente. Talvez precise diminuir o ritmo. Talvez precise deixar algumas pessoas para trás. Talvez precise parar de carregar responsabilidades que nunca foram suas. Recomeçar não significa que você perdeu. Significa que você decidiu não permitir que um momento difícil determine toda a sua vida. E existe outra coisa que você precisa lembrar. Você não precisa resolver a sua vida inteira hoje. Resolva apenas o que está ao seu alcance. Dê o próximo passo, depois outro e outro. Não fique olhando para a distância quando tudo o que você precisa enxergar é o próximo metro. Às vezes Deus não mostra o caminho inteiro. Ele permite que você enxergue apenas o suficiente para continuar caminhando. Então, se hoje você está passando por uma fase difícil, faça um acordo consigo mesmo. Eu não vou desistir de mim por causa de um dia ruim. Repita isso. Eu não vou desistir de mim por causa de um dia ruim. Eu não vou abandonar meus sonhos por causa de uma dificuldade. Eu não vou acreditar que minha história acabou só porque estes capítulos está difícil. Porque um dia ruim não define uma vida inteira. Uma derrota não define quem você é. Uma rejeição não define o seu valor. Um erro não apaga tudo aquilo que você já conquistou. E uma fase difícil não significa que você terá uma vida difícil para sempre. Talvez você esteja exatamente naquele momento em que pensa que nada está acontecendo. Mas sementes também passam muito tempo debaixo da terra antes de aparecerem. Nem todo o crescimento é visível. Existem coisas acontecendo dentro de você que você ainda não consegue perceber. Sua maturidade está crescendo. Sua força está crescendo. Sua experiência está crescendo. Sua capacidade de enfrentar a vida está crescendo. E um dia você vai olhar para trás e perceber. Eu achei que aquele momento estava destruindo a minha vida, mas ela estava me preparando para uma versão mais forte de mim. Por isso hoje não desista. Descanse se precisar. Recomece se for necessário. Mude o caminho se perceber que precisa mudar. Mas não tome decisões permanentes baseadas em sentimentos passageiros. Espere a tempestade passar antes de decidir para onde vai. E se ninguém te disse isso hoje, eu quero dizer, você ainda tem muito pela frente. Ainda existem pessoas que você vai conhecer, lugares que você vai descobrir, sonhos que ainda podem acontecer, sorrisos que ainda vão surgir, abraços que ainda serão dados, histórias que ainda serão vividas. Sua vida não termina no momento em que as coisas ficam difíceis. Talvez este seja apenas o momento em que você precisa respirar fundo, levantar a cabeça e continuar. E amanhã, talvez você enxergue aquilo que hoje não consegue enxergar. Então fique, continue, tenha paciência com você e, acima de tudo, não desista da pessoa que você ainda pode se tornar. Porque talvez o melhor capítulo da sua história ainda nem tenha começado. Que Deus fortaleça seu coração, renove suas forças e te dê sabedoria para não desistir nos dias difíceis.
14: Já parou para pensar?

0: Muito bem, 10 horas e 51 minutos. Você acompanhou a mensagem de hoje. Não tome decisões definitivas em dias difíceis. Quero aqui mandar um abraço, portanto, em nossa companhia, Rosilda Barbosa. Bom dia, Regis. Olha, ofereço a próxima música para minha mãezinha Carmelita Barbosa, que hoje está completando mais um ano de vida. Dizer a ela que a amo muito, uma mulher guerreira, cheia de amor, carinho, com um coração enorme. Feliz aniversário, mãe. Te amo. Assina Rosilda Barbosa. Também em nossa companhia, Maria Aparecida dos Santos. Ela diz assim, Regis, linda mensagem. Abraço, minha amiga. Obrigado pela participação. Abraço vai também para Cida Bispo. Linda reflexão, Regis. Tenha um ótimo dia. Valeu, minha amiga. Obrigado pela participação. Neuza Mariano, também nossa companhia. Linda mensagem, Regis. Valeu, minha amiga. Muito obrigado pela participação. Também esteve em nossa companhia. Nossa amiga Ana Maria, lá na Fazenda Londrina. Que ela diz assim, que mensagem linda, Regis. Valeu, um abraço, Ana Maria. Na Fazenda Londrina, está em nossa companhia.
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0: Minha amiga Maria Luciene também acompanhou a mensagem de hoje.
2: Que mensagem linda, né, Regis? Família tem demais procurar Deus, né? Rezar, confiar mais em Deus.
0: Isso aí. Abraço, Maria Luciene, em nossa companhia. Gente, ó, vou concluindo mais uma edição do programa Show da Manhã. Eu vou deixar aqui a última de hoje, antes do horário eleitoral. Vou deixar a canção do Padre Alessandro Campos, Troque o Ódio pelo Amor. Pedido do Mirão, na sintonia, acompanhando a programação. Um abraço, meu amigo Mirão, né? Sempre em sintonia. Abraço para Cleusa Rosa, né? Ela que acompanhou também o Momento de Paz, está em sintonia com a mais ouvida. Tudo de bom, viu, minha amiga? Galerinha lá no Facebook. Quero aqui mandar um abraço para Luzia Pires, Jane Parisi. Vem interagindo pelo Facebook, né? Obrigado pela participação, hein? Fiquem com Deus.
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0: A gente volta amanhã.
3: Fiquem com Deus.
0: A partir das 7 horas. Daqui a pouco, informações pela TV Nazaré e as nossas plataformas digitais. A partir das 11h15. E aqui no rádio você acompanha o Jornal do Meio-Dia com William Ribeiro e Cidete Trapazão, levando informações a partir do meio-dia. Tudo de bom! Fiquem com Deus! Última de hoje, Padre Alessandro Campos, Troque o Ódio pelo Amor. Forte abraço! Tchau, tchau!

0: 10h58.
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15: Dicas de economia. A renda extra é uma opção para dar um upgrade no orçamento, quitar dívidas mais rapidamente e colocar as contas em ordem. Assim, é possível economizar dinheiro no fim do mês.
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22: Olá, é hora de ficar muito bem informado. O Info News está no ar. Muito prazer, eu sou o Silva Júnior. Hoje é terça-feira. Ficar muito bem informado. O Info News está no ar. Muito prazer, eu sou o

0: geradores individuais, simplificando a resolução de demandas hidráulicas, elétricas e estruturais de baixa complexidade nas unidades do órgão. O programa abre oportunidade direta de fornecimento para cerca de 5 milhões e 900 mil profissionais autônomos cadastrados em todo o território nacional. Para participar desta seleção, os empreendedores devem ter conta ativa no portal gov.br, cadastro no sistema de cadastramento unificado de fornecedores e manter regularidade fiscal e tributária junto à Previdência. O governo reforça que a participação dos profissionais ocorre exclusivamente na modalidade de prestação de serviços por proposta comercial, sem qualquer vínculo empregatício ou direto a ingresso nos quadros efetivos de servidores do órgão. Daqui a pouco voltamos com mais notícias, deixando você bem informado.
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Boa tarde, meu irmão, minha irmã, do programa Alô Comunidade da Paróquia Santo Antônio de Castanheira. Mais uma vez entrando em sua casa, você com o seu radinho ligado, almoçando, já almoçou ou preparando o almoço para ouvir um pouco da palavra de Deus. Nesse tempo, já mencionei e repito, o nosso horário é curto, mas passaremos uma mensagem da palavra de Deus. E hoje a igreja celebra Nossa Senhora das Dores, para nós católicos, Nossa Senhora das Dores. Ontem, exaltação da Santa Cruz. E hoje, celebrando a sua mãe aos pés da cruz. O anjo do Senhor anunciou a Maria, e ela concebeu do Espírito Santo. Ave Maria, cheia de graça, Senhor é convosco. Bendita sois vós entre as mulheres. Bendito é o fruto do vosso ventre, Jesus. Santa Maria, Mãe de Deus, rogai por nós, pecadores, agora e na hora de nossa morte. Amém. Eis aqui a serva do Senhor, faça-se em mim segundo a tua palavra. Ave Maria, cheia de graça, Senhor é convosco. Bendita sois vós entre as mulheres. Bendito é o fruto do vosso ventre, Jesus. Santa Maria, Mãe de Deus, rogai por nós, pecadores, agora e na hora de nossa morte. Amém. O Verbo Divino se fez carne e habitou entre nós. Ave Maria, cheia de graça, Senhor é convosco. Bendita sois vós entre as mulheres. Bendito é o fruto do vosso ventre, Jesus. Santa Maria, Mãe de Deus, rogai por nós, pecadores, agora e na hora de nossa morte. Amém. Rogai por nós, Santa Mãe de Deus, para que sejamos dignos das promessas de Cristo. Oremos. Infundi, Senhor, em nossos corações a vossa graça, a fim de que, conhecendo pela anunciação do anjo a encarnação de Jesus Cristo, vosso Filho, cheguemos pela sua paixão e morte à glória da ressurreição. Pelo mesmo Cristo, Senhor nosso. Amém. Glória ao Pai, ao Filho e ao Espírito Santo, como é

era no princípio, agora e sempre. Amém. Glória ao Pai, ao Filho e ao Espírito Santo, como era no princípio, agora e sempre. Amém.

como falei, a Igreja Católica, ela celebra hoje Nossa Senhora das Dores. É atribuída a ela sete dores, conhecidas e encontramos na Bíblia. A primeira leitura, a profecia de Simeão sobre Jesus, Lucas 34 a 35, quando eles foram levar o menino Jesus ao templo, Simeão segura o menino no colo e disse: hoje posso ir em paz, porque meus olhos viram a salvação, quando ele carregou a criança. E aí ele disse para Maria: enquanto a ti, uma espada transpassará a sua alma. A segunda dor de Maria é a fuga para o Egito. Logo após o nascimento, eles tiveram que fugir para o Egito, porque Herodes estava querendo matar o menino. E encontramos em Mateus 2, de 13 a 21. A terceira dor de Maria é o desaparecimento de Jesus no templo, quando ele ficou 3 dias perdidos, uma perdição até boa, né? Porque ele ficou no templo, conversando, ouvindo, respondendo os doutores da lei. Lucas 2, de 41 a 51. A quarta dor de Maria é o encontro dela com Jesus no caminho do Calvário. Jesus ensanguentado, carregando a cruz, já cansado, ferido, a mãe encontra o filho. Lucas, encontramos em Lucas 23, de 27 a 31. A quinta dor, o sofrimento e morte de Jesus na cruz. Jesus sendo crucificado e Maria presenciou tudo isto e a sua morte. E aos pés da cruz estavam ela, é claro, e Maria Madalena e João. Encontramos em João, capítulo 19, de 25 a 27. Sexta dor. Maria recebe o corpo do filho sem vida. Ele tira o corpo dele da cruz, coloca no colo de Maria, mas já morto, todo ensanguentado, sem vida. Mateus 27, de 55 a 61. A sétima dor de Maria, o sepultamento do filho. É uma dor, a mãe sepultar o filho. E Maria, além das outras que ela passou, ela também passou por esta. Sepultamento, sepultar o seu filho numa condição não muito digna, porque eles tiveram pressas e não puderam preparar o corpo de Jesus e também ela não pôde velar o seu filho. Mesmo sem vida, ela queria velar, olhar para o corpo dele. Então são as dores. Depois vem as alegrias que Maria teve. Então que ela nos ajude, né, a vivenciar tudo isso. Esse tempo de graça, esse tempo de vida nova, esse tempo de reconciliação. Que por meio das dores de Maria e às vezes também nós passamos por momentos difíceis, mas Deus está do nosso lado para nos ajudar, para nos fortalecer, para nos encorajar na nossa caminhada diária.

Hoje, às 19 horas, estarei celebrando na comunidade Nossa Senhora das Dores, por ser o dia dela. A missa foi marcada nessa data para aquela comunidade. Hoje, às 19 horas, na comunidade Nossa Senhora das Dores. Lá nós celebramos em família. E quinta-feira estarei celebrando na comunidade Nossa Senhora Aparecida, Bom Futuro, 16 horas, e depois na comunidade São Jorge, às 19 horas. Então, quinta-feira, comunidade Bom Futuro, Nossa Senhora Aparecida, e depois na comunidade São Jorge, às 19 horas. Sábado, de manhã, estarei participando do encontro vocacional, falando para os candidatos em Juína, na parte da manhã, e à tarde irei celebrar na comunidade São Paulo, lá no assentamento. Domingo, além da missa na Santa Rita, haverá missa na comunidade Sagrado Coração de Jesus, às 15 horas, e à noite na Matriz. É a programação desta semana. Então, se por acaso alguém dessas comunidades estiver ouvindo, não deixe de participar. É bom que a comunidade participe, que a comunidade reze, que a comunidade caminhe todos juntos.

Estamos nos preparando para a festa de Nossa Senhora Aparecida. Teremos a novena, terá início no dia 30 deste mês e depois teremos a festa no salão, no dia 11, um domingo, no dia 12 teremos uma procissão e uma missa. E na parte da tarde estarei visitando algumas comunidades. Então será um dia de nós louvarmos, agradecermos a Deus pela nossa mãe, Nossa Senhora Aparecida. Então te convido a participar. Dia 11, a festa no salão. E no dia 12, uma procissão e uma missa de manhã. Irei definir o local e o horário ainda. E depois visitarei algumas comunidades. Mas o importante é preparar. Compramos os livrinhos, então queremos fazer uma bonita novena, como fizemos o ano passado. O ano passado foi bonito, uma boa participação, bastante gente. E queremos também que este ano tenha uma boa participação, que é tempo de rezar. Temos de nos preparar para estarmos de bem com nós mesmos, com Maria e com Jesus. Porque nós cremos na intercessão de Maria. Fazei tudo o que Ele vos disser. Então, com certeza, iremos alcançarmos graças, bênçãos, por intermédio, por intercessão de Maria.

0: Não podemos deixar de ouvir a palavra, porque nós somos conduzidos e alimentados pela palavra. A novena deste ano é com Maria, ouvir a palavra e construir uma comunidade. Você quer com Maria ouvir a palavra? Então vamos ouvir a palavra de hoje. O Evangelho será proclamado na missa de logo mais. Naquele tempo, o pai e a mãe de Jesus estavam admirados com o que dizia a respeito dele. É a primeira dor. Simeão os abençoou e disse a Maria, a mãe de Jesus: este menino vai ser causa tanto de queda como de reerguimento para muitos em Israel. Ele será um sinal de contradição. Assim serão revelados os pensamentos de muitos corações. Quanto a ti, uma espada transpassará a alma. Palavra da salvação. Glória a vós, Senhor. Eu mencionei no início a primeira dor de Maria, a profecia do velho Simeão, que, conduzido pelo Espírito, naquele dia ele vai ao templo. Era um homem religioso, estava sempre no templo, louvando e bendizendo a Deus, como a Ana, a profetisa, também. Então, nesse dia, Maria vai ao templo. E lá estava Simeão. Simeão disse a Maria, a mãe de Jesus: esse menino vai ser causa tanto de reerguimento como queda e reerguimento de muitos em Israel. A conversão, a mudança, queda é aqueles que não acreditaram, que perderam a oportunidade de encontrar e de fazer a experiência com Jesus Cristo. Então, não quiseram, perderam a oportunidade. Ele será um sinal de contradição. Assim serão revelados pensamentos de muitos. Quanto a ti, Maria, uma espada transpassará o seu coração. Também tem outro evangelho atribuído na solenidade de hoje. Naquele tempo, perto da cruz de Jesus, estava de pé a sua mãe, a irmã de sua mãe, Maria de Cleofas, e Maria Madalena. Jesus, ao ver sua mãe e ao lado dela o discípulo que ele amava, disse à mãe: mulher, este é teu filho. Depois disse ao discípulo: esta é a tua mãe. Daquela hora em diante, o discípulo acolheu em sua casa, levou Maria para casa e cuidou dela. Mesmo ali, já morrendo, entregando a sua vida, sabendo a causa, ele lembra da mãe. Ele olha e vê Maria, lacriminosa, com certeza triste, chorando, mesmo crendo na ressurreição, mas Jesus não merecia tudo aquilo, ninguém merece passar por aquilo, né? Ninguém mesmo, mesmo que seja um grande pecador, mas Maria estava ali, aos pés da cruz, passando por aquele sofrimento. E também estava Maria Madalena. Tem uma grande história bonita com Jesus, depois com Maria e os discípulos, uma companheira fiel, depois da conversão e da mudança, e o João, que Jesus diz para ele: é a tua mãe, acolha em tua casa. O discípulo a levou. Então Maria não ficou desamparada. Maria conviveu com seu filho até aquele momento ali na cruz. Daquele momento em diante, João acolheu Maria. E Maria vai viver os seus últimos anos na companhia dos apóstolos, dos discípulos, e tendo um carinho especial por João. Porque o mestre pediu, né? Filho, esta é tua mãe. Acolha. Quem ia negar um pedido desse, né? Ninguém. Nem eu, e com certeza nem você também. Não iria negar esse pedido de Jesus. Acolher. Aceitar. Maria em casa. Com certeza foi uma grande companheira. Com certeza fez a diferença na vida de João e na vida dos apóstolos. Porque era uma mulher sempre presente. Era uma mulher de oração. Era uma mulher que estava ali disposta a acompanhar, a ajudar no que podia os discípulos, os apóstolos e a comunidade que estava nascendo. Então que Maria, nesse dia de hoje, interceda por nós, nos dê essa graça, nos dê essa força para nós crescermos e vivermos em comunhão, em comunidade. Por isso que eu reforço o convite a você aqui. E você que está me ouvindo, com certeza na sua comunidade, na sua paróquia, haverá preparação para a festa de Nossa Senhora Aparecida. Não deixe de participar. Não deixe de ir. Que seja uma pequena comunidade rural, mas não deixe de rezar. O importante é unir. Rezar pelo Brasil, rezar por cada um de nós e rezar por todos. Então que Deus te abençoe, que Deus te dê uma excelente tarde de terça-feira, e se Deus quiser, nos encontraremos sexta-feira com a graça dele. A partir das 11h30 estarei aqui novamente. Então meu abraço a todos, e antes do padre dar a bênção, eu te convido. Ontem foi aniversário do nosso Papa Leão, que todos estão gostando dele. Então vamos pedir a Nossa Senhora Aparecida, rezando Ave Maria para ele. Ave Maria, cheia de graça, Senhor é convosco. Bendita sois vós entre as mulheres. Bendito é o fruto do vosso ventre, Jesus. Santa Maria, Mãe de Deus, rogai por nós, pecadores, agora e na hora de nossa morte. Amém. Nossa Senhora Aparecida, roga por nós. Santo Antônio, intercedei por cada um de nós. E a bênção de Deus Todo-Poderoso, que é Pai, Filho e Espírito Santo. Amém. Fique com Deus.
1: Nenhuma pessoa, nenhuma coisa, nenhuma situação, nada pode nos separar do teu amor, Senhor. Nem o calor, nem o frio, nem a chuva pode nos separar do teu amor. Glórias a ti, Senhor.

0: O anjo do Senhor anunciou a Maria, e ela concebeu do Espírito Santo. Ave Maria, cheia de graça, o Senhor é convosco. Bendita sois vós entre as mulheres, e bendito é o fruto do vosso ventre, Jesus. Santa Maria, Mãe de Deus, rogai por nós, pecadores, agora e na hora de nossa morte. Amém. Eis aqui a serva do Senhor, faça-se em mim segundo a vossa palavra. Ave Maria, cheia de graça, o Senhor é convosco. Bendita sois vós entre as mulheres, e bendito é o fruto do vosso ventre, Jesus. Santa Maria, Mãe de Deus, rogai por nós, pecadores, agora e na hora de nossa morte. Amém. E o Verbo divino se fez homem e habitou entre nós. Ave Maria, cheia de graça, o Senhor é convosco. Bendita sois vós entre as mulheres, e bendito é o fruto do vosso ventre, Jesus. Santa Maria, Mãe de Deus, rogai por nós, pecadores, agora e na hora de nossa morte. Amém. Rogai por nós, Santa Mãe de Deus, para que sejamos dignos das promessas de Cristo.
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0: Olá, boa tarde.
1: Boa tarde para você que nos acompanha em Juína Região.
0: Terça-feira, 15 de setembro de 2026.
1: Vamos aos destaques do dia.
0: Alessandra Maldonado assume Prefeitura de Juína por 6 dias.
1: Atletas juinense conquistam troféus nos regionais realizados em Campo Novo do Parecis.
0: FICO avança em etapa indígena e pode destravar a ferrovia em Mato Grosso.
1: Entrevista com o candidato a deputado estadual, Cílio Boa Sorte.
0: Na apresentação do Jornal do Meio Dia, William Ribeiro e Cidete Estrapazon.
1: E também você nos acompanha através da internet em nosso site radionazaredejuina.com.br pelo aplicativo.
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0: 12 horas e 15 minutos, o crescimento do número de casos de transtornos de saúde mental no Brasil e a importância de uma maior compreensão sobre o tema levaram à realização de um estudo inédito. Está em andamento a Pesquisa Nacional de Saúde Mental, realizada pelo Ministério da Saúde em parceria com a Universidade Federal do Espírito Santo.
3: Segundo o Ministério, essa é a primeira pesquisa de abrangência nacional voltada especificamente para investigar a saúde mental da população brasileira. Participam todos os estados do país e o Distrito Federal. O objetivo é traçar um panorama dos problemas de saúde mental no país, identificando as prioridades no atendimento e contribuindo para a produção de políticas públicas mais alinhadas às necessidades reais da população. A diretora do Departamento de Análise Epidemiológica e Vigilância de Doenças Não Transmissíveis do Ministério da Saúde, Letícia Cardoso, explica que a ideia do levantamento surgiu dos impactos da pandemia de Covid-19 para a saúde mental dos brasileiros.
4: A pandemia, ela gerou consequências nos profissionais, na população, que perduraram até hoje na nossa população. Então, a gente observou aí um aumento da taxa de suicídio na nossa população. A gente tem observado e tem observado nos nossos atendimentos uma maior necessidade de ampliar e qualificar a assistência e a prevenção de transtornos da saúde mental. Então, ela nasce nessa ideia.
3: A diretora fala ainda sobre como os transtornos de saúde mental impactam a rotina dos brasileiros.
4: Esses problemas têm originado não só impacto na vida dos jovens, mas da população adulta, gerando afastamento do ambiente de trabalho, prejuízos econômicos, gerando aí uma necessidade do setor saúde e de toda a sociedade tratar esse problema como uma prioridade.
3: Letícia Cardoso explica também os principais pontos analisados pela pesquisa.
4: A gente vai abordar principalmente ansiedade, depressão, sofrimento psíquico, fatores de risco, né, para o acontecimento desses sofrimentos e desses transtornos, como, por exemplo, uso de álcool, outras drogas e comportamentos relacionados. Além disso, a gente também vai analisar condições de vida dessa população, características sociais e demográficas, outros problemas de saúde e quais são os impactos dessas condições no cotidiano das pessoas, das famílias, na sua produtividade, na sua ida ao trabalho e também, que é muito importante, o seu uso e acesso aos serviços de saúde.
3: A psiquiatra Maria Carmen Viana, professora da Universidade Federal do Espírito Santo e coordenadora da pesquisa, classifica como preocupante o cenário da saúde mental no Brasil e no mundo.
5: Os problemas de saúde mental mais comuns que afetam as pessoas, como a depressão e principalmente os transtornos de ansiedade, parecem estar aumentando progressivamente na última década, não somente no Brasil, mas no mundo todo. Esses dados são preocupantes, pois afetam as pessoas e as suas famílias e também a sociedade como um todo, pelo impacto que podem produzir nas relações interpessoais, na produtividade no trabalho e na assistência social.
3: A especialista reforça ainda a importância da participação popular na Pesquisa Nacional de Saúde Mental.
5: É muito importante que as pessoas sorteadas para participarem possam contribuir com o relato de sua opinião e suas experiências de vida, pois são elas que darão voz a todos os brasileiros, contribuindo com a sua participação para a melhoria do enfrentamento dos transtornos mentais pelo SUS, pelas empresas, pela sociedade, para o bem comum.
3: A coleta dos dados deve ser encerrada no final do ano, alcançando cerca de 10 mil entrevistas válidas. A pesquisa segue o método do IBGE, Instituto Brasileiro de Geografia e Estatística, para garantir representatividade nacional da população com 18 anos ou mais. Com produção de Lígia Maria, da Rádio Nacional no Rio de Janeiro, Carolina Pessoa.
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7: Como vai o tempo e a temperatura?
1: A terça-feira será de calor e tempo mais seco em grande parte da região, com aumento de nebulosidade em algumas áreas do Mato Grosso e possibilidades de chuva isolada. O tempo segue bastante quente durante a tarde.
0: Em Juína, terça-feira é de sol entre muitas nuvens, com períodos de céu nublado, mas sem previsão de chuva. A temperatura fica entre 24 e 35 graus e a umidade relativa do ar varia entre 42% a 76%.
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0: 12 horas e 20 minutos. A presidente da Câmara Municipal de Juína, a vereadora Alessandra Maldonado, assumirá interinamente o comando da prefeitura a partir de hoje, terça-feira, 15 de setembro. Ela permanecerá à frente do executivo pelo período de 6 dias, durante o afastamento temporário do prefeito Paulo Veronese, que solicitou licença para tratar de questões pessoais.
9: Eu preciso cuidar de algumas coisas pessoais e precisava dessa semana aí. E coincidiu que nosso vice-prefeito é candidato, né, deputado, e não poderia assumir nesse momento a prefeitura. Então, por ela ser a presidente da Câmara, então ela assume nesse momento aí, fica por essa semana aqui à frente da prefeitura. Uma pessoa que a gente confia, então as coisas continuam andando, acho que os trabalhos estão bem encaminhados, nós estamos aí num momento bastante importante na nossa cidade, com muitas obras acontecendo. E essas obras têm que continuar, é só dar sequência ao que vinha acontecendo. Uma semana meio do mês, tem poucos atos para serem feitos, mas a gente sabe que precisa de alguém que tenha responsabilidade, alguém que dê a continuidade. Então, Alessandro, hoje é presidente da Câmara, está à frente e assume a prefeitura por esse período. E, para mim, dá essa liberdade de eu estar saindo e correndo atrás de algumas coisas que eu preciso resolver da minha vida particular. Esse momento aí de estar saindo. Ainda hoje a gente fica envolvido, algumas atividades ainda, mas a partir de amanhã eu já fico um pouquinho mais afastado aí para resolver algumas coisas particulares.
10: Quem deverá assumir o cargo de prefeita durante esse período em que Paulo estará ausente é a presidente da Câmara Municipal de Juína, a Alessandra Maldonado, que falou da felicidade em estar assumindo esse cargo, mesmo que por um curto período.
11: Estou muito feliz, grato a Deus pela oportunidade que o nosso prefeito Paulo Veronese me concedeu esses dias de estar de frente do Poder Executivo. Agradecer primeiramente a Deus. É emocionante, né? É um momento único, vai ficar marcado na história da nossa cidade. Eu estou no momento que nós estamos lutando para mais mulheres, para a inclusão, num momento importante para as mulheres politicamente, estar ocupando cargos de decisão, cargos de liderança. Então, é muito emocionante, eu estou muito feliz e grato à minha família, a Deus, ao nosso prefeito e a cada um dos nossos munícipes.
12: Alessandra, recentemente, como presidente da Câmara, agora assumindo o lugar do prefeito, com que olhos você recebeu esse convite?
11: É realmente com muita responsabilidade, com muito amor, com tudo que eu sempre fiz na minha vida, desde quando eu tive a oportunidade de ser eleita como vereadora, depois assumi a presidência da Câmara e hoje está tendo um grande privilégio de assumir o Poder Legislativo como prefeita municipal de Juína. Então eu estou assumindo da mesma maneira, com muita responsabilidade, com muito amor, com muito compromisso com a população de Juína.
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1: 12 horas e 24 minutos, a implantação da FICO, Ferrovia de Integração Centro-Oeste, avançou em uma das etapas socioambientais necessárias para a execução de aproximadamente 80 quilômetros finais do empreendimento em Mato Grosso, trecho considerado estratégico para a consolidação do novo corredor ferroviário destinado principalmente ao escoamento da produção agrícola.
13: No início deste mês foi protocolado na sede da FUNAI, a Fundação Nacional dos Povos Indígenas em Brasília, o Plano Básico Ambiental do Componente Indígena relacionado à Terra Indígena Marechal Rondon. O documento foi elaborado com a participação das comunidades Chavante e passou por processo de discussão e validação junto às aldeias envolvidas. O protocolo representa avanço no processo de licenciamento, mas não significa que os aproximadamente 80 quilômetros estejam automaticamente liberados para obras. A partir de agora, o plano precisa passar pela análise dos órgãos responsáveis. A execução nesse segmento dependerá do cumprimento das exigências socioambientais e das demais autorizações necessárias. O plano estabelece medidas destinadas a prevenir, reduzir, controlar ou compensar impactos que a implantação e futura operação da ferrovia possam provocar entre as comunidades indígenas que ficam na área de influência do empreendimento. A ferrovia é considerada uma das principais obras estruturantes para mudar a matriz logística do estado. O projeto pretende criar nova alternativa para transportar a produção de Mato Grosso, reduzindo a histórica dependência das rodovias e permitindo que grandes volumes de soja, milho, algodão e outros produtos sejam deslocados via ferrovia. A FICO integra um planejamento ferroviário mais amplo e deverá conectar áreas produtivas do estado a outros corredores nacionais. A primeira etapa liga Mara Rosa em Goiás a Água Boa em Mato Grosso, criando conexão com a ferrovia Norte-Sul. Sapicuá, Rádio Agência, da redação em Cuiabá, Enéas Jacobina.
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0: 12 horas e 26 minutos e Juína foi destaque nos jogos regionais realizados em Campo Novo do Parecis, com atletas do município conquistando troféus em duas modalidades.
10: Nós estamos aqui na Secretaria de Esportes, onde atletas do nosso município em duas modalidades diferentes trouxeram troféus para Juína. E nós conversamos com os atletas na modalidade de basquete e também handebol adulto, que falaram da satisfação em poder trazer esses resultados para o município de Juína.
14: Teve os regionais agora, no final de semana passada, em Campo Novo, né? E Juína se inscreveu no handebol e em outras modalidades. E no handebol a gente conseguiu ser campeão no próprio sábado, que jogamos contra Tangará e Campo Novo. Tivemos todas as vitórias no sábado, então consagramos campeão por antecedência no próprio sábado.
10: E como é que foi a dinâmica da competição? Qual a avaliação que você faz?
14: É uma competição muito dura, vamos dizer assim, por muitos jogos no mesmo dia, né? Porque são três jogos no mesmo dia. E a nossa equipe também, ela contou com jogadores de fora que chegaram na madrugada do sábado. Então foi bem desgastante, bem puxado, mas graças a Deus tudo certo e trouxemos o troféu para Juína.
15: Estamos aqui num trabalho aqui em Juína de reconstrução da modalidade. Então tem alguns amantes do basquete que estão unidos em prol da modalidade. Então estamos resgatando e daí nós tivemos o privilégio de poder representar o município de Juína nesses jogos e conseguimos alcançar o nosso objetivo, que era classificar para os jogos na fase estadual.
10: Como é que vai funcionar? Já tem essa dinâmica de como vai funcionar os jogos estaduais?
15: A data ainda está por definir, se eu não me engano, mas a modalidade de basquete vai ser em Barra do Garças. Então a gente tem uma dificuldade em relação à questão logística, né? Mas estamos aí, vamos começar agora a pensar e nos preparar para esse próximo passo, para essa próxima competição.
10: O secretário de Esportes, Alberto Chiavelli Neto, falou do suporte que a secretaria tem disponibilizado.
15: Uma competição.
10: O secretário de Esportes, Alberto Chiavelli Neto, falou do suporte que a secretaria

0: 12h29, a gente faz agora um rápido intervalo e na volta nós vamos trazer a entrevista com os candidatos de Juína que disputam as eleições e hoje em especial nós vamos estar entrevistando Cílio Boa Sorte.
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5: 12 horas e 36 minutos e encerrando a série de entrevistas com candidatos de Juína que disputam as eleições, hoje você acompanha a entrevista com o candidato a deputado estadual pelo Partido Democrático Trabalhista, Cílio Boa Sorte.
6: Eu estou recebendo aqui nos estúdios da Rádio e TV Nazaré a presença do Otacílio da Silva Viegas, caminhoneiro e morador do setor aeroporto aqui do município de Juína, conhecido também como o Bicho do Mato Grosso. Cílio já participou de outras disputas eleitorais, inclusive para vereador e deputado estadual em 2022. Concorreu uma vaga na Assembleia Legislativa e ficou na suplência. Agora, afiliado ao PDT, coloca novamente o seu nome à disposição dos eleitores para disputar uma cadeira na Assembleia Legislativa de Mato Grosso. Cílio, boa sorte. Seja bem-vindo à Rádio e TV Nazaré.
7: Obrigado, querido amigo. Obrigado, queridos telespectadores e ouvintes da Rádio e TV Nazaré. É uma honra, uma satisfação poder estar aqui para esclarecer para a população por que nós somos candidatos a deputado estadual no estado de Mato Grosso.
6: A partir de agora serão 15 minutos o nosso tempo de entrevista. Cílio, o senhor já disputou outras eleições, inclusive para vereador e deputado estadual em 2022, concorreu uma vaga na Assembleia Legislativa e ficou na suplência. O que motivou o senhor a colocar novamente o seu nome à disposição dos eleitores nesse momento?
7: Veja, essa eleição, ela não é uma eleição minha, não é uma candidatura minha, ela é do povo, porque tem gente que precisa de mim. Eu tenho pessoas que estão há 2 anos na fila de espera de cirurgia, por uma cirurgia chamada cirurgia eletiva. Então elas nos procuram na esperança de que a gente possa ajudá-las a fazer a cirurgia. Então, essa campanha, essa proposta minha de ser candidato a deputado estadual, de colocar o meu nome à disposição da população, isso não é para benefício próprio do Cílio, não. É porque eu estou vendo a carência da população. Tem gente que me procura, tem aqui no meu celular pessoas que são de Conisa, que me falam: ô Cílio, tenta ver lá se consegue através da Assembleia Legislativa alguém para ajudar. Mas não dá, gente, porque o Estado, o município, às vezes com a parceria com o Estado, coloca a pessoa numa fila para poder fazer a cirurgia, ela tem prioridade. Então, às vezes, a pessoa ela fica ali na fila de espera 2 anos, esperando para poder fazer uma cirurgia. Tem uma pessoa em Várzea Grande que, por exemplo, está aguardando há mais 2 anos para poder fazer a cirurgia. Esse tempo atrás, eu tive contato com ela, pensei que ela tinha feito a cirurgia. Ela falou, não. Ela tem que fazer uma cirurgia para reparação do tímpano, sofrendo muito. Outra pessoa aqui de Juína, Ciro, me ajuda lá, vê que pode fazer. Não dá para fazer nada, gente, não dá. Por quê? Porque, infelizmente, as verbas destinadas que os deputados, tanto estaduais, federais, dizem que destinou aos municípios, eu não sei para onde que elas vão. Infelizmente, eu não sei para onde que vai. Aí a população tem que pedir socorro para quem? Para um suplente. E esse suplente aqui, como suplente, eu consegui realizar o meu projeto. Tanto é que o telespectador, o ouvinte, procurar meu nome no Google agora, colocar lá Otacílio da Silva Viegas ou Silo Boa Sorte, como sou conhecido, ou Bicho do Mato Grosso, vai ver que eu ganhei destaque de renome estadual no Mato Grosso inteiro, como um dos maiores colaboradores, incentivadores da duplicação da BR-163 e defensor incansável da classe dos caminhoneiros e da sociedade de maneira geral.
8: O caminhoneiro conhece de perto a realidade de quem vive nas estradas. A defesa dos caminhoneiros é uma das principais bandeiras da sua candidatura. Quais são hoje, na sua avaliação, os principais problemas enfrentados pela categoria em Mato Grosso e o que um deputado estadual pode fazer para ajudar a solucioná-los?
7: O que o deputado estadual pode fazer é mandar para a Assembleia Legislativa ajudar com todo, pegar, reunir todos os deputados e fazer um levantamento por quê? Que o asfalto que foi feito aqui no estado de Mato Grosso, por exemplo, vou citar um exemplo clássico aqui, Juína de Castanheira a Coniza, não durou um ano, eu vi reclamações, vi matérias, vi reportagens, não durou um ano, já tinha pessoas quebrando o carro, problemas com saindo fora da pista, por quê? O asfalto se acabou. Outro exemplo, Santa Rita do Trivelato, a Planalto da Serra, o asfalto. Eu passei por lá, carregado com o caminhão, gente. Eu passei lá no ano 2023, carregado com destino a Chapecó, Santa Catarina. Então, eu passei 2 anos depois, se acabou o asfalto. Então, agora, o que nós poderíamos fazer para melhorar a vida do caminhoneiro? Seria a melhoria das estradas. Outra coisa, nós precisamos também de segurança. Nós temos um problema sério que é preocupante, a degradação moral de parte da população, não é de todos, pelo amor de Deus, não me leve a mal quem estiver me ouvindo, mas acontece muito, é raro, como a gente costuma dizer, como a gente na linguagem de caminhoneiro costuma dizer, é raro, mas acontece muito, um caminhão tombar, seja ele com açúcar, com arroz, com farinha, com óleo, seja lá o que for, está lá o caminhão tombado, o motorista entre as ferragens, agonizando de dor. E muitas vezes o roubo vem antes do socorro. Está lá uma pessoa roubando uma garrafa de água, gente. Pelo amor de Deus. Até onde vamos chegar com isso? Então, a polícia tem que pegar, investigar, prender e punir nos rigores da lei. Isso não é simplesmente um saque, isso é roubo, isso é furto. E ainda mais com ali o motorista agonizando. Isso é, para mim, uma falta de humanidade tremenda, né? Então, nós, quando se fala de estrada, de logística, a gente depende disso. Depende aqui, por exemplo, do asfalto aqui da BR-174. Pelo amor de Deus, já tivemos aqui o Wellington Fagundes, já tivemos o governador Mauro Mendes, não falou, mas também não, nem sabe que existe. Senador Wellington Fagundes, que concorre hoje a uma vaga para Palácio Paiaguás como governador, já falou que queria fazer, até hoje não fez nada. Durante os 4 anos do senador Wellington Fagundes, o que é que ele fez lá no Senado Federal? Não fez nada. Me apresente aí alguém aqui, pelo amor de Deus, fala o que o senador Wellington Fagundes fez. Eu estou criticando ele como um cidadão e como um político também. O que é que o senador Wellington Fagundes trouxe literalmente para Mato Grosso? Nada. Não trouxe. Porque as estradas que foram feitas no Mato Grosso se acabou. Isso é problema do governo, certo? Mas em relação à pavimentação, o que é que o senador trouxe? Nada. Tem outros exemplos aí de deputados que não trabalhou nada no Congresso Nacional. Fizeram só polêmicas. E um deles é o Abílio Brunini. O prefeito Abílio Brunini, de Cuiabá, vive em cima de polêmica. Outro deles é o José Medeiros, concorre à vaga ao Senado Federal. O que é que ele trouxe para Mato Grosso? Eu não sei. Ele é presente para a população. porque eu não vi, só vi polêmica.
8: Candidato, na sua opinião, o Queijuína e região Noroeste perde por não ter uma representação mais consistente na Assembleia Legislativa?
7: Perde o estado inteiro, perde Juína, perde Conisa, perde Aripuanã, perde Cotriguaçu, perde Filadélfia, perde Distrito de Terra Roxa, perde. E aí vem a pergunta que muitas pessoas me fizeram esses dias atrás. Eu tenho sofrido esse tipo de questionamento porque tantos candidatos em Juína. Gente, eu sou um caminhoneiro, sabe? Eu sou um caminhoneiro, eu tenho profissão. Os outros candidatos são políticos de carreira, vai me desculpar, mas o cara assumiu um cargo de vereador há 2 anos atrás e já está em busca de outro cargo para deputado. Pelo amor de Deus, tenha respeito, tenha responsabilidade, assumiu um cargo como vereador, a população acreditou, confiou, votou, te elegeu, termina seu mandato como vereador, o outro, do mesmo partido, assumiu o compromisso com a população juinense de ser um representante da sociedade como vice-prefeito, não terminou o mandato, já está pleiteando outro cargo. Pelo amor de Deus, gente, vamos ter responsabilidade e ter respeito, né? Porque você fez um compromisso com a população, não me leve a mal. Mas se eu faço um compromisso com a população aqui de Juína, de Conisa, de Aripuanã, de Cotriguaçu, de Juara, de Brasnorte, se você confiar em mim, você vai ver a diferença, porque eu vou ser o melhor representante lá na Assembleia Legislativa que esse estado já teve. Porque, como eu disse, eu sou um caminhoneiro, não sou um político de carreira, que vive em cima de política. Eleito uma vez, nunca mais. Eu acho que eles não têm profissão, só pode. Porque eu, como caminhoneiro, um trabalhador, eu tenho orgulho de dizer que sou caminhoneiro. Agora, quanto aos outros representantes, deixa a desejar a população, porque quem perde é a população. Ninguém é eleito, ninguém é eleito, se divide os votos, como eu tenho visto as pessoas questionando a mim e de um modo geral, por que tantos candidatos em Juína, por que tantos em Conisa? Gente, a gente tem que pegar e escolher aquele que conhece o estado inteiro em cima de um caminhão. Eu tenho visto aqui em Juína, visto em Conisa, Aripuanã, os candidatos a deputado, candidato ao Senado, ao governo, chegando de jatinho, pelo amor de Deus. E sabe quem é que paga esse combustível que está desse jatinho? Esse jatinho, às vezes, fretado, o combustível de tudo isso? É o povo, é a população mato-grossense. Outra coisa que está me deixando indignado. Me deixou indignado na eleição passada, em 2022, eu passei por Juara, meio do dia, um sol quente, de rachar. Lá estava uma mulher segurando uma bandeira de um candidato. Pelo amor de Deus, é dinheiro público, é fundo partidário. Você colocar uma pessoa lá para ficar no sol quente segurando uma bandeira sua, toma vergonha, candidato. O candidato que fizer isso, eu tenho que mandar ele tomar vergonha na cara, porque o dinheiro é do povo. Aí você pega o dinheiro do povo, põe o povo para trabalhar para você no sol quente. Não, para mim é falta de respeito.
8: Candidato, na sua avaliação, as principais demandas que precisam chegar com mais força ao governo do estado de Mato Grosso e à Assembleia Legislativa, quais seriam?
7: Olha, nós temos um problema sério que é a saúde, mas para nós resolver o problema da saúde, vai ter que cortar gasto. Não tem como prefeito fazer festa hoje e no dia seguinte está em Cuiabá pedindo dinheiro lá na Assembleia Legislativa. E isso está acontecendo constantemente. O Brasil, no ano de 2026, virou o ano da festa. Os políticos não estão falando de problema de saúde. Não, não estão falando da população, o que a população está precisando. Não estão falando. Estão indo nas cidades, conversando, pedindo voto, não é nem para a população, pedindo voto para os vereadores, os deputados, os candidatos a deputado, candidato ao Senado, candidato ao governo, estão indo nas cidades pedindo voto para o prefeito pedir voto para o senhor, para a senhora que está me ouvindo agora. O senhor está entendendo? Então, os vereadores não estão nas ruas trabalhando para a população, eles estão trabalhando, estão a serviço dos deputados que estão pleiteando ali serem reeleitos. Para mim, falta respeito de novo. Então, nós precisamos de gente que tenha compromisso, que assumiu o cargo, exerça seu cargo até o final do mandato, depois que terminou o mandato, fez o mandato bonitinho, volte ao cenário político de novo. Porque, como eu disse, nós precisamos cortar gasto. Não tem como nós pegar e investir na saúde, investir na saúde do município,
9: Porque muitos deputados falam que mandou muito dinheiro para Juína. Eu quero saber para onde foi o dinheiro. Eu, como cidadão, como um candidato, quero saber para onde foi o dinheiro. Porque o estado todo, eu estou vendo privatização. Por exemplo, a Via Brasil, privatizada. Eu não entendo uma coisa. Eu construo uma casa, é isso mesmo que está acontecendo? Eu fazer uma casa, depois eu tenho que pagar para morar nela? O que mesmo que acontece com o IPVA e com o IPTU? O cara constrói uma casa, depois tem que pagar todo ano o IPTU. O IPVA é a mesma coisa. Você compra um carro, depois você tem que pagar todo ano para usar seu carro. Aí, para você ir para uma cidade para outra, aqui na saída de Juína, da Itangará da Serra, está cheio de pedágio. E outra coisa, não aceita PIX. O PIX que é questionado e o Brasil sancionado pelos Estados Unidos, a Via Brasil não recebe, não aceita PIX. Passei por lá ontem e tive esse constrangimento. Está entendendo?
8: Candidato, nosso tempo já quase esgotando, para encerrar. Por que o eleitor de Juína, também da região noroeste e de outras regiões de Mato Grosso, deveria confiar a Cilo Boa Sorte um voto para representá-lo na Assembleia Legislativa?
9: Veja, eu na década de 90 fui peão de touro, montei um touro em rodeio. E teve um touro que ficou muito conhecido entre os peões, entre as tropas, as companhias de rodeio, por se chamar Bicho do Mato Grosso. Ele não aceitava que ninguém montasse nas costas dele. Eu, quando montava em touro, tinha um touro que chamava o Bicho do Mato Grosso. Entendeu? Então, muitas pessoas falam assim, por que, Cilo, você esse codinome, esse título de Bicho do Mato Grosso? Porque eu não aceito que os políticos continuem montando nas costas do trabalhador. Nós precisamos resolver questão de saúde, de saneamento, não podemos ficar só gastando com festa, porque nós temos aqui a pavimentação da 174, que só fizeram promessas até hoje. E eu, o Cilo, o Bicho do Mato Grosso, se eleito, independente de ser eleito, tá, gente? Porque eu, na suplência, consegui fazer a duplicação da BR-163. Foi eu que fiz. Se você pode pesquisar no Google aí, defensor incansável da classe dos caminhoneiros, e foi eu que fiz a duplicação da BR-163. Deputado nenhum correu atrás disso. Quem correu atrás foi eu. Depois de eleito, o governador simplesmente disse, foi eu que fiz. Mas quem correu atrás da duplicação da BR-163 foi eu. E nós vamos fazer isso agora com a pavimentação da 174, tá? Independente de ser eleito ou não, se eu ficar na suplência ou se eu for eleito, melhor ainda. É melhor para a população, porque essa candidatura não é para mim, como eu disse, é para o povo. Porque eu tenho pessoas que estão precisando de mim. Talvez você que está me ouvindo, talvez você que esteja me assistindo, talvez você não precisa de mim. Talvez você seja um amigo de um empresário, de um político, de um governador, de um senador, de um prefeito, que a hora que você precisa, você vai lá e conversa com o prefeito. Agora, a população que está lá desassistida, para quem é que ela vai pedir socorro? Para o suplente, para o caminhoneiro. É uma realidade. Por isso que a população tem que escolher quem? Quem conhece de fato o estado andando em cima de um caminhão, enfrentando os buracos, sabendo os perigos dela, né? Então, eu peço aqui, humildemente, o voto do cidadão que está me assistindo agora, que está me ouvindo, para você decorar. Lembra de 12 apóstolos, gente, tá? Lembra dos 12 apóstolos. O meu número é 12777. Então, você lembra dos 12 apóstolos, quando você votar, for votar, lembra dos 12 apóstolos. Depois, você lembra que a semana tem 7 dias. E meu número, então, é 12777. Cilo, boa sorte, o Bicho do Mato Grosso, porque nós não vamos aceitar que ninguém monte nas nossas costas. Nem na minha, nem no cidadão trabalhador, tá bom? Aproveitando aqui, eu quero mandar um recado para os meus colegas de trabalho aí, se tiver alguém me assistindo, eu não vou citar o nome deles, mas eu quero dizer carinhosamente o quanto eu amo e respeito a cada um de vocês que trabalha junto comigo, que exerce a mesma profissão, aos colegas meus que trabalham na mesma empresa. Eu quero dizer a cada um de vocês do carinho e respeito que eu tenho por cada um de vocês. O meu gerente, o dono da empresa, né? O meu gerente, se estiver me assistindo agora, quero mandar um abraço para ele, quero mandar um abraço também para os meus companheiros ali de trabalho, Braçal, todo mundo que acorda cedo ali, bota para ferver o radiador, agora 4, 5 horas da manhã já está disposto para trabalhar. Então, ó, quero mandar um abraço para vocês, meus amigos, tá? Vocês que trabalham junto comigo, vocês são especial para mim. Vocês moram no meu coração. Todos vocês, um abraço no Cilo.
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10: E essas foram as notícias de hoje.
5: O Jornal do Meio-Dia é uma produção da Fundação Rádio TV Educativa de Juína.
10: Apresentado por mim, William Ribeiro e Cidete Trapazon.
5: Produção de Lucas Gomes, Marcos Nonato e Rose Zimpio.
10: E em seguida o programa Tarde Total. Boa tarde.
5: Boa tarde.
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11: Meio-dia e 55.

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3: Proteja seu pendrive contra vírus. 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

gente, boa tarde, uma super boa tarde pra você que acompanha a programação da Rádio Maria de Nazaré. Eu tô chegando com o nosso Tarde Total a partir de agora, te faço companhia e quero, claro, você junto comigo através da 89.5 Nazaré FM, 5 mil watts de potência. A gente tá indo mais longe pra ficar mais perto dos nossos ouvintes. Terça-feira, hoje, 15 de setembro de 2026. Deixa a música te levar, das 13 às 15 horas, tem alegria pelo ar. Nazaré FM tá tocando. Gente, quero agradecer o carinho de vocês. Que dia incrível ontem. Obrigada a todos pelo carinho, pelo amor, pelas felicitações. Hoje eu ainda estava respondendo as mensagens, né? Obrigada de coração a cada um de vocês pelo carinho. Desejo tudo de melhor na vida de cada um de vocês, tá bom? Obrigada mesmo pelas palavras. Que seja realmente um ano incrível, né? Pra mim e pra vocês também, viu? Obrigada de coração mesmo. 3 horas e 12 minutinhos. Eu quero cumprimentar você que me concede carona no som do seu carro, você que está indo pro trabalho me dando carona. Que a sua tarde seja uma tarde super produtiva, seja uma tarde maravilhosa. Eu quero cumprimentar também a galerinha que está acompanhando a gente em Brasnorte. Alô, você na Água da Prata, Campo Novo dos Parecis, você na região. Galerinha também ali nos Pesqueiros, Rio Juruena. Alô, você que está chegando em Juína, me dando carona. Galerinha que passa pela nossa cidade, os caminhoneiros, né, ouvindo a Nazaré FM. Um forte abraço para todos vocês. Quero cumprimentar também os meus ouvintes de Castanheira, Padre Jânio, tudo certo? Boa tarde para todos da Paróquia Santo Antônio, a galera de Castanheira que também acompanha a Rádio Maria de Nazaré de Juína. Sônia Morena, pessoal em Aripanã, Juruena, Colniza, Cotriguaçu, Guariba, Conselvan, a gente tem ouvintes aí em toda a região, né? Galerinha que acompanha também a Nazaré FM Juara, Porto dos Gaúchos. Enfim, você que sintoniza a nossa programação, você que nos acompanha através do nosso aplicativo, sejam todos bem-vindos. Galerinha da rodagem, pessoal que trabalha com a máquina pesada, os caminhões, forte abraço para os nossos ouvintes. Eu começo a nossa tarde entregando essa tarde de terça-feira ao Senhor. Derrama, Senhor, as suas bênçãos sobre a nossa vida, sobre o nosso trabalho,

gente, vamos fazer sorteio. Vamos fazer o sorteio de cartelas, de ingressos pro jantar também, pro almoço da semana Farroupilha. No CDG, hein? 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Nós vamos fazer o sorteio amanhã, tá bom? Então você que tá acompanhando aqui o programa Tarde Total, deixa aqui o seu oi, tá bom? Sua boa tarde, oferece música pra quem você quiser e aí você já vai estar concorrendo. 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

Lucas. Tudo bem? O Lucas está acompanhando a gente lá no setor industrial. Júnior também. Abraço para a galera da oficina. Quero aproveitar e mandar um beijinho para o meu amigo Lucas Svet, que também está ligado aqui no programa. Tudo bem, Lucas? Beijo para a Eleusa, para Maria Gabriele, para a família. Estão ligadinhos acompanhando a gente na comunidade Maria Madalena. Tudo bem, Rodrigo? Já tá por aqui, né? Coisa boa, seja bem-vindo. Eliane também, estão lá na borracharia, da Ponte no Rio Juruena, ligadinhos acompanhando aqui a programação. Boa tarde, Sandrinha, tudo bem com você? Manda alôzinho pra nós, viu? Estamos na borracharia e vulcanizadora RZ, na Ponte do Rio Juruena, ligados a Nazaré FM. Rodrigo, tudo certo por aqui, graças a Deus. Ontem um dia incrível, né? Maravilhoso, recebendo muito carinho, muito amor. Deus abençoe cada um de vocês. Obrigada de coração mesmo a todos pelo carinho, pelas felicitações pelo meu aniversário. Hoje tô me sentindo um pouquinho mais experiente. Gente, olha, eu vou prosseguindo aqui com o programa. 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Terezinha tá ligadinha, tudo bem, Ione? Boa tarde, Sandra. Eu gostaria de vir a música com o Padre Reginaldo Manzotti. Espalhar amor, ofereço pra toda a família, também pra você, pra todas as amigas. Um beijo, Ione. Obrigada, seja bem-vinda aqui no programa Tarde Total. Antes de vocês curtir essa música do Padre Reginaldo Manzotti, eu vou atender o Lucas. Ele pediu o Matheus Vargas e o Zé Felipe, Mural dos Sonhos, dedicando pra mim, pra todos os ouvintes. A gente vai curtir, então, essa canção linda que tá chegando por aqui agora.

Bailando Bachata aqui no nosso Tarde Total. Para você que tá ligadinho, acompanhando aqui a programação da Rádio Maria de Nazaré, muito obrigada. Ô, dona Ginair, tudo bem? Um abraço. Minha loira linda, Sandrinha, parabéns para você. Muito obrigada, viu? Obrigada pela amizade também. Quem também tá ligadinha comigo é a Érica Vieira de Santana. Tudo bem, Érica? Um beijo. Dona Cleusa Rosa. Dona Cecília também tá ligadinha na Maria lá na Fazenda Londrina, abraço, Neuza Mariano, minha amiga Cida Bispo, também ligadinha, tudo certo por aí, a Sandra, minha xará, lá de Terra Roxa. Eu quero cumprimentar os meus amigos, né, os meus ouvintes de Terra Roxa, a gente tem também uma audiência fantástica por aí, né, obrigada, manda um alôzinho pro Landão, manda um alôzinho também pro Evinho, deixa eu ver quem mais tá curtindo, Silvânia Cita, meu amigo Tibúrcio, Caio, Cauã,

Seu Celso, abraço lá na Fazenda Cachoeira, né? O seu Dorvalino também. Todos os nossos queridos amigos aí de Terra Roxa, um forte abraço para todos. O Daniel, né? A Alessandra, quero mandar um alôzinho também. Pra dona Célia tá lá no mercadinho. A dona Lourdes Bach também, seu Luciano. Olha, são tantos os nossos ouvintes, né? Um forte abraço pra vocês e obrigada pelo carinho. Pessoal lá no postinho de saúde também, né? Galera na escola. Obrigada, viu? Pelo carinho de todos. A Palmeira Marcelino também tá ligada. Almoçando agora, né, Palmeira? Um bom almoço pra você, tá bom, Solourinho? Obrigada pelo carinho de vocês.

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Eu vou trazer depois do nosso intervalo mais canções. A gente vai atendendo os pedidos. Daqui a pouquinho o Padre Ginaldo Manzotti, a Simone Simaria vai cantar Espalhar Amor. Essa canção lindíssima vai chegar aqui no nosso programa para eu atender o pedido da minha ouvinte que tá ligadinha acompanhando a gente, que é a Ione Terezinha. Ah, deixa eu ver quem também tá ligado comigo. Meu amigo José Osmar. O José Osmar tá ligado também acompanhando aqui o nosso programa. Tudo bem, meu irmão? Pois é, você falou que ia vir aqui tomar um cafezinho com a gente, né? Fiquei esperando, você não apareceu. Ô, José, tudo certo? Sandra, boa tarde, feliz aniversário atrasado. Olha, estive ontem aí em Juína, não consegui ir te visitar, né? Mas tomei um cafezinho lá na lanchonete catarinense, que maravilha. Ó, fiquei triste de não poder ter ido fazer a visita. Não fica triste não, viu, José? Teremos outras oportunidades. Quando você vir pra Juína, tá bom? Dá uma passadinha aqui na nossa emissora, tá bom? Um abraço pra você, pra Margarete, pra sogra também, que estão aí ligadinhos acompanhando sempre aqui o programa, tá bom? Muito obrigada pelo carinho. O Marcos Vinícius também tá ligadinho. Tudo bem, Marquinhos? Boa tarde, Sandra. Toca música aí, Pedido de Socorro com Gustavo Mioto, só pra curtir. Ô, Marcos, tá tudo certo?

Santos, tá ligadinha, Dona Elizabeth Lazzarini também, a Laura do bairro Palmiteira, Lucinei do Carmo, um abraço pra vocês, obrigada, tia Lúcia Hermes, tudo bem, tia Lúcia, Lili, beijo suas lindas, estão ligadinhas, o Marcelo no bairro Palmiteira também, obrigada, Sueli Oliveira Neto, tudo bem, Sueli, seu Firmino, tudo certo, meu amigo Will, também a Dai, lá na Autoescola Interlagos, gente, foi 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Em nome da Star Leve também, eu vou trazer aqui um intervalo, já tô de volta.

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2: Olá, voltamos com mais um bloco do Info News nesta terça-feira. O Banco Central determinou a proibição de anúncios, ofertas comerciais e links nos comprovantes de transferências do Pix, com exigência de adaptação para as instituições financeiras até março de 2027. A decisão visa coibir a ação de criminosos que utilizam recibos falsos com endereços maliciosos para roubar dados bancários, senhas e efetuar saques indevidos nas contas de clientes do sistema financeiro. Com a nova regulamentação, o documento digital voltará a funcionar exclusivamente como registro contábil, exibindo assim apenas a data, horário, valor e os dados do remetente e do recebedor. Além disso, o pacote traz regras para notificar alterações cadastrais em chaves salvas como favoritas e simplifica o envio de provas, como capturas

0: de tela pelo mecanismo especial de devolução, em casos de fraude. A norma simplifica a identificação de golpes, tornando qualquer recibo com anúncios ou links clicáveis um documento falso a partir de 2027. Daqui a pouco voltamos com mais um bloco do Info News.
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Tocava essa canção pra vocês, né? Com o Padre Reginaldo Mozotti, Simone Simaria, Espalhar Amor. Nossos ouvintes têm muito bom gosto, o programa fica muito melhor, muito mais agradável com a participação de vocês. 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

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A Luciana Mendonça tá ligadinha com a gente. Sandrinha, boa tarde. Eu quero parabenizar você, meus filhos Raí e Rafaela. Nossos parabéns, né, para você, da família. Muitas felicidades. Te amo, amigo. Meus parabéns do Raí e da Rafa. Um beijo, viu? Obrigada, seus queridos. A Dona Beralda também tá ligadinha. Boa tarde, Sandra. Eu gostaria de ouvir a música Menino de Rua. Ofereço para os ouvintes beijinho no coração. Dona Beralda, querida, obrigada, viu? Pelo carinho. A Ivanete Almeida também ligadinha. Boa tarde, Sandra. Edivaldo Rigue Magrão. Boa tarde, minha querida amiga Sandra. Toca a música aí, Receita, com Mariana e Matheus. Edivaldo Rig Magrão, tô na escuta, valeu, seu Edivaldo. A Josi Souza também tá ligadinha, parabéns, irmã, que Deus abençoe você sempre, obrigada, Josi. O meu amigo parente também tá ligadinho, tá acompanhando o programa, tá tudo certo por aí, parente, abraço pra você, toda a galerinha da rodagem que trabalha aí ouvindo sempre a Nazaré FM.

amanhã a gente vai fazer sorteio de ingressos. Jantar amanhã, quarta-feira, nós teremos às 5 da manhã o café campeiro, uma delícia, né? Vamos ver se eu acordo cedo amanhã para tomar cafezinho lá no CTG. E aí nós teremos às 19 horas e 30 minutos a missa crioula. Logo após a missa, nós teremos o jantar, né, com o cardápio galeto, porco no tacho e acompanhamentos, apenas R$35 o valor do ingresso. Na quinta-feira, às 5 da manhã, teremos café novamente. E na sexta-feira também, viu, a partir das 5 horas. E na sexta-feira, às 22 horas e 30 minutos, o grandioso baile com Luciano e Banda Sorriso. Pra quem gosta da boa música, da música gaúcha, quem gosta de dançar, né? Olha, vai ser uma noite super agradável e você é um convidado especial. No domingo, dia 20, dia do gaúcho, a partir das 11 horas, almoço com um boi no rolete, vai ter costelão, galeto, olha, um cardápio fantástico. Lembrando que depois do almoço, nós teremos o sorteio do bingo, com 3 motos elétricas, 1 motor de polpa e também uma TV de 43 polegadas. R$15 apenas o valor do da cartela, viu? Bem acessível, né? Para você adquirir o ingresso, você pode entrar em contato com o Neri no 999971368 ou você pode também ir até o CTG, tá certo? Vai ser, ó, uma semana maravilhosa e domingo é dia do gaúcho.

13h55. Padre Pedro, tudo certo? Padre Pedro tá ligadinho, acompanhando a gente lá em Aripuanã. Abraço pra vocês aí. A dona Cristina Ramírez também tá ligadinha. Tudo bem, dona Cris? E eu quero mandar um alô ainda pro meu amigo Aguinaldo, acompanhando aqui o programa. Tudo certo, Aguinaldo? Boa tarde, Sandra. Um abraço. Um abraço pra você também. Seja bem-vindo, viu, aqui no programa Tarde Total.

0: 13h57. Eu quero mandar um alôzinho pro meu irmão, meu amigo João Paulo, que tá ligadinho acompanhando a gente, pessoal lá no depósito do SHM. Quero mandar um alôzinho pro Ricardo também. Tudo bem, escolinha? Um abraço pra você, meu amigo Ricardo, tá acompanhando a gente também. E olha, eu tenho um convite aqui especial pra fazer pra vocês, homens, meus ouvintes, que são sempre ligados acompanhando aqui o programa Tarde Total. Olha, estão abertas as inscrições para o terceiro retiro dos homens na paróquia Nossa Senhora da Paz em Juína. E esse chamado não é só para os nossos ouvintes, os homens de Juína, mas também de toda a região, pessoal de Castanheira, Ariponã, né, pessoal da região, Juruena, Coniza, Cotriguaçu, Guariba, Brasnorte também, Juara, né, Porto dos Gaúchos. Esse chamado é para você. Serão dias de encontro com Deus, oração, cura, fortalecimento da fé e renovação da nossa missão como homem segundo o coração de Deus, viu? Talvez seja o momento de deixar um pouco a correria de lado e permitir que o Senhor fale diretamente ao seu coração. Aqui na nossa cidade acontece na paróquia Nossa Senhora da Paz, o terceiro retiro dos homens. Faça sua inscrição, tá bom? E você vai viver momentos aí maravilhosos, tá bom? Com esse encontro aí com Deus, né? E na correria do dia a dia, a gente tem deixado, né, de lado a nossa espiritualidade, a nossa vida, né? Então, que você possa, né, receber esse chamado aí de com seu coração aberto, entrar em contato agora mesmo com a paróquia Nossa Senhora da Paz e saber mais sobre o retiro dos homens.
1: Ele está te chamando de novo, amém?

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9: 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Certifique-se de que a coleira está ajustada corretamente e que a guia não apresenta sinais de desgaste ou danos que possam comprometer sua segurança durante o passeio.
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0: Branca, Renato Viana, Casinha Branca. 14 horas e 15 minutinhos aqui no nosso Tarde Total. Tem mais músicas, ó, gente. Lembrando que amanhã tem sorteio. Nós vamos viver a semana Farroupilha lá no CTG Relembrando os Pagos. E você é um convidado a estar conosco, né? Amanhã, às 5 da manhã, tem aquele cafezinho da manhã delicioso. Todos os anos eu participo, né?
1: E confesso café campeiro. Que eu acreditei.
0: A partir das 5 horas da manhã, na quarta-feira, lembrando que às 19 horas e 30 minutos nós teremos a missa crioula, né, a missa gaúcha. Logo após nós teremos o jantar, R$35 o valor do ingresso, não, viu? Gente, hoje tem o sorteio da Loto Fácil da Independência, 300 milhões, esse prêmio ele não acumula, tá bom? 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

0: Isa, tudo por nada. Ó, vou prosseguindo aqui com o programa. Eu quero trazer músicas. Deus. O Maurício Manieri tá chegando pra cantar. E o Murilo Ruf também. Deixa eu, cheio de charme. Quero mandar um beijinho pra Marta Lúcia. Martinha, tá tudo bem por aí? Beijo pra você.
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0: Solange, Anthony de França, tá ligadinha, tudo bem, Solange? Meu amigo Tião, vida boa, tá ligadinho também, tudo certo, Tião, Michael Luciano, Sandra, boa tarde, feliz aniversário atrasado, muita saúde, paz, felicidades, que você possa realizar todos os seus sonhos e objetivos, Deus te abençoe e te dê vida longa. Olha só, obrigada, viu, Michael, um beijo, obrigada, Sandra, como estou fazendo estágio, né? Acabei não conseguindo mandar mensagem. Ah, tá valendo. Obrigada, viu? Agradeço o seu carinho. A Salete Balik também tá ligadinha. Boa tarde, linda. Parabéns pelo excelente trabalho. Parabéns pelo programa. Salete, um beijinho. A Genuína também tá ligadinha. Sandra, eu estou ligada. Quero ganhar o ingresso pro baile. Muito bem, vou colocar o nome aqui, tá? A Dona Cecília também tá ligadinha. Ô, Dona Cecília, tá tudo bem, Dona Cecília? Fala comigo.
1: O terceiro retiro dos homens.
2: Boa tarde.
0: Boa tarde.
2: Boa tarde pra nós, com saúde e felicidade.
0: Amém.
2: Tá calor, hein?
0: Muito.
2: Boa tarde pra nós, com saúde e felicidade.
0: Amém, Dona Cecília. Ameaçou vir um friozinho, né? Deu uma baixadinha na temperatura, mas já esquentou. Foi só para enganar a gente, né? A dona Cristina Ramirez está ligadinha também. Tudo bem, dona Cris?
3: Boa tarde, Sandrinha.
0: Oi.
3: Tudo bem, meu coração?
0: Tudo ótimo.
3: Eu te desejo uma terça-feira abençoada por Deus.
0: Amém.
3: Tá bom, minha princesinha linda? Eu te amo muito, tá bom? É, põe uma música bem bonita aí pra mim. Eu não sei pedir as músicas tuas, né? Eu só sei pedir sertanejo. E algum ainda que esqueci tudo. Tá bom, minha princesinha? E o rei de hoje? Em vez de dar falar pra feliz terça-feira, eu falei segunda. Pensei que hoje era segunda-feira. Beijo, meu amor. Te amo muito. Fica com Deus. Deus abençoe.
0: Um beijo. Obrigada, dona Cristina, pelo carinho. A dona Fátima Malaquias também tá ligadinha.
4: André, eu quero oferecer o programa de hoje para as crianças, para todas as crianças, para Maria Vitória, para Ana Júlia Roxa, para o Pedro, meu sobrinho, para o Luca, meu sobrinho, para Ana Júlia, minha sobrinha, para a Sofia, minha sobrinha, e para Lolô, minha sobrinha, e para todos que estiver ouvindo, tá? Eu quero a música com a Ana Castelo, só que eu não sei o nome da música, não. Uma que a Maria pede direto, que ela gosta, tá? Ana Castelo, se puder tocar, Sandra, você toca.
0: Valeu, tá, um abraço.
4: Puder, deixa. Que às vezes não é numa programação sua, né? Mas eu acho que é, sim. Tá, Sandra?
0: Tá.
4: Tchau,
0: bom.
4: Sandra. Tudo de bom para você.
0: Beijo, dona Fátima. Obrigada, viu? Pelo carinho, pela companhia. Aguinaldo tá ligadinho com a gente. Meu amigo Goiabinha também. Abraço para os meninos da Casa das Usinagens. Sempre ligados, acompanhando aqui a Nazaré FM. 14h24. Olha só, vou trazer aqui.
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0: Se Maurício fica... Manieri tá chegando para cantar Cheia de Charme. 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

0: beija eu.
1: Bruno Huff, beija eu aqui no nosso Tarde Total, 14h31. Eu vou trazer aqui um intervalo e na sequência eu volto com mais canções pra vocês. 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

0: Exatamente os que
1: pois
0: faltam.
1: Pois é, o intervalo, volto com mais canções aqui no Tarde Total.
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1: A Hora do Consumidor chegando nesta terça-feira com a dúvida da nossa ouvinte Silvana. Ela está recebendo ofertas de empréstimo o tempo todo, mesmo depois de dizer que ela não quer, né? A empresa pode insistir? Ela pergunta. Olha, Silvana, o consumidor tem direito à liberdade de escolha, né, e à proteção contra práticas comerciais abusivas, viu? O artigo 6º do CDC estabelece direitos básicos, inclusive proteção contra métodos comerciais coercitivos ou desleais. Se as ofertas estiverem sendo insistentes ou abusivas, peça o bloqueio dos contatos e registre reclamação junto à empresa e aos órgãos competentes, tá bom? Fica aí a nossa dica para você. Eu sou Kleber Salles e esse foi o nosso quadro A Hora do Consumidor. De volta a qualquer momento por aqui. Grande abraço!
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0: Zezé de Camargo, discutida. Tarde às 51 minutinhos. A gente vai prosseguindo aqui com o nosso programa. 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

0: gente, a gente está finalizando aqui o programa e eu, mais uma vez, eu gostaria muito de agradecer o carinho, o amor de cada um de vocês, né, pelas felicitações do meu aniversário ontem. Muito obrigada pelo carinho. Que Deus abençoe cada um de vocês. Possamos estar mais um ano juntos. Beijo, obrigada, viu, pelas participações. Amanhã a gente vai fazer o sorteio aqui no programa. De dois ingressos pro jantar. E aí na sexta-feira a gente faz o sorteio.
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0: Dois ingressos
1: legal
0: pro almoço e também mais cartelas, tá certo? Carnaval. Deus abençoe a cada um de vocês, um excelente finalzinho de tarde. Daqui a pouquinho o terço da Divina Misericórdia. E logo na sequência tem aqui no nosso, na nossa programação, William Ribeiro com o programa Tarde Sertaneja. Ana Maria, abraço pra você, tá ligadinha? A última de hoje do programa ela deixa pra todos os ouvintes. O pensamento leve faz a gente mudar, né? Gustavo Lima, de Menina pra Mulher, ó. Beijo, tchau. Até amanhã.

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0: Olá, meu amigo, olá, minha amiga ouvinte. Eu desejo a você muita paz, muita luz e muita bênção de Deus. Deus é graça e amor sempre ofertado a cada um de nós. Possamos acolher este amor. Eu gostaria de conversar sobre as decisões difíceis da vida. Quando é que uma dificuldade se transforma em angústia? Quando nós não vemos caminhos de saída à nossa frente. Quando nos sentimos sufocados e condenados a viver aquela situação para sempre. Muitas vezes nos desesperamos e o desespero nos impede de ver as saídas possíveis. Nos impede de buscar novas saídas para a situação difícil que enfrentamos. É quando o medo nos imobiliza. O que é insuportável é a sensação de que não há nada a ser feito. Por exemplo, você sabe que alguém da família está doente. O que causa angústia mesmo é a sensação de não sabermos o que fazer. O que nos faz sofrer não é nem tanto o mal em si, mas a ausência de perspectivas. Nós nos tornamos impotentes diante da doença, diante dos fatos, não conseguimos interferir. O sofrimento maior, portanto, está na nossa imobilidade. Enquanto aguardamos que alguma coisa aconteça ou se revele, se manifeste de forma diferente. Em outras palavras, a angústia não está no problema em si, mas na falta de perspectiva de solução para esse problema. Não é o seu casamento infeliz que causa sofrimento, mas a sensação de que isso terá que se manter para sempre. Não é a doença que bateu a porta, mas é o não saber o que fazer com ela. Não é a droga que seu filho usa, mas a falta de alguém que ao seu lado diga: há um caminho naquela direção, vá naquela direção. O que causa medo nem sempre a realidade, mas a escuridão que se alarma e se arma diante da realidade sem luz. Aquela situação que você não consegue olhar e ver com clareza. Por isso, é importante encarar a realidade, assumir a verdade da situação. Fazendo isso, nós poderemos chegar à paz interior. Encare a sua vida, olhe para a realidade. Por mais dura que ela seja, não negue a realidade. Não adianta se iludir dizendo a você mesmo que tal coisa não está acontecendo, que é uma mentira. É importante encarar os fatos. Dizer, tudo bem, vou aceitar essa realidade como ela é, vou continuar enfrentando a vida como ela é. Eu quero tomar essa decisão de enfrentar. Por isso, caro ouvinte, liberte-se da angústia, olhando para a realidade difícil e buscando as saídas possíveis, sem negar os problemas, enfrentando-os com maturidade, como pessoa madura, com coragem e com verdade, porque Deus está sempre conosco, sempre. Pensemos nisso. Quem quiser encontrar mensagens curtas de paz, de amor, pode curtir a nossa página no Facebook, facebook.com/Padre Ezequiel. Um forte abraço a você, Deus te abençoe, em nome do Pai, do Filho e do Espírito Santo. Amém.
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0: Jesus misericordioso, a Santa Faustina, às 3 horas da tarde.
1: Implora a minha misericórdia, especialmente pelos pecadores, e ao menos por um breve tempo, reflete sobre a minha paixão, especialmente sobre o abandono que me encontrei no momento da agonia. Esta é a hora de grande misericórdia para o mundo inteiro. Permitirei que penetres na minha tristeza mortal. Nesta hora, nada negarei à alma que pedir pela minha paixão. Em nome do Pai, do Filho e do Espírito Santo.
0: Amém.
1: Pai nosso, que estais nos céus, santificado seja o vosso nome. Venha a nós o vosso reino. Seja feita a vossa vontade, assim na terra como no céu. O pão nosso de cada dia nos dai hoje. Perdoai-nos as nossas ofensas, assim como nós perdoamos a quem nos tem ofendido. E não nos deixeis cair em tentação, mas livrai-nos do mal. Amém.
2: Ave Maria, cheia de graça, o Senhor é convosco. Bendita sois vós entre as mulheres. Bendito é o fruto do vosso ventre, Jesus. Santa Maria, Mãe de Deus, rogai por nós, pecadores, agora e na hora de nossa morte. Amém.
1: Professemos a nossa fé.
2: Creio em Deus, Pai Todo-Poderoso, Criador do céu e da terra, e em Jesus Cristo, seu único Filho, nosso Senhor, que foi concebido pelo poder do Espírito Santo, nasceu da Virgem Maria, padeceu sob Pôncio Pilatos, foi crucificado, morto e sepultado, desceu à mansão dos mortos, ressuscitou ao terceiro dia, subiu aos céus, está sentado à direita de Deus Pai Todo-Poderoso, donde há de vir a julgar os vivos e os mortos. Creio no Espírito Santo, na Santa Igreja Católica, na comunhão dos santos, na remissão dos pecados, na ressurreição da carne, na vida eterna. Amém.
0: Nesta primeira dezena, nós colocamos aos pés de Jesus misericordioso a sua vida, suas intenções, suas necessidades mais profundas do íntimo do seu coração. Nos unimos às almas do purgatório. Rezamos pela conversão dos pecadores do mundo inteiro, pela conversão da nossa família. Eterno Pai,
2: eu vos ofereço o corpo e o sangue, a alma e a divindade de vosso diletíssimo Filho, nosso Senhor Jesus Cristo, em expiação dos nossos pecados e os do mundo inteiro.
0: Pela sua dolorosa paixão,
1: tende misericórdia de nós e do mundo inteiro.
0: Pela sua dolorosa paixão,
1: tende misericórdia de nós e do mundo inteiro.
0: Pela sua dolorosa paixão,
1: tende misericórdia de nós e do mundo inteiro.
0: Pela sua dolorosa paixão,
1: tende misericórdia de nós e do mundo inteiro.
0: Pela sua dolorosa paixão,
1: tende misericórdia de nós e do mundo inteiro.
0: Pela sua dolorosa paixão,
1: tende misericórdia de nós e do mundo inteiro.
0: Pela sua dolorosa paixão,
1: tende misericórdia de nós e do mundo inteiro.
0: Pela sua dolorosa paixão,
1: tende misericórdia de nós e do mundo inteiro.
0: Pela sua dolorosa paixão,
1: tende misericórdia de nós e do mundo inteiro.
0: Pela sua dolorosa paixão,
1: tende misericórdia de nós e do mundo inteiro. Nesta segunda dezena, nós rezamos por você que está doente, por você no leito do hospital, por você que traz uma doença incurável, e com você dizemos: Jesus, eu confio em vós. Convidamos você agora a abandonar-se inteiramente na misericórdia de Jesus que o envolve agora. Nós colocamos aos pés de Jesus todos os enfermos, aqueles que nós conhecemos e amamos, e especialmente rezamos por aqueles enfermos esquecidos, pelos quais ninguém mais reza, e por isso rezamos com imensa confiança. Eterno Pai,
2: eu vos ofereço o corpo e o sangue, a alma e a divindade de vosso diletíssimo Filho, nosso Senhor Jesus Cristo, em expiação dos nossos pecados e os do mundo inteiro.
1: Pela sua dolorosa paixão,
0: tende misericórdia de nós e do mundo inteiro.
1: Pela sua dolorosa paixão,
0: tende misericórdia de nós e do mundo inteiro.
1: Pela sua dolorosa paixão,
0: tende misericórdia de nós e do mundo inteiro.
1: Pela sua dolorosa paixão,
0: tende misericórdia de nós e do mundo inteiro.
1: Pela sua dolorosa paixão,
0: tende misericórdia de nós e do mundo inteiro.
1: Pela sua dolorosa paixão,
0: tende misericórdia de nós e do mundo inteiro.
1: Pela sua dolorosa paixão,
0: tende misericórdia de nós e do mundo inteiro.
1: Pela sua dolorosa paixão,
0: tende misericórdia de nós e do mundo inteiro.
1: Pela sua dolorosa paixão,
0: tende misericórdia de nós e do mundo inteiro.
1: Pela sua dolorosa paixão,
0: tende misericórdia de nós e do mundo inteiro. Nesta terceira dezena, nós apresentamos a Jesus misericordioso toda e qualquer forma de desespero. Nós pedimos que o sangue e água que jorram do diletíssimo coração de Jesus envolva agora, na paz que vem do Senhor, toda e qualquer pessoa que se sente em desespero, as famílias, os doentes, os agonizantes deste dia, os endividados, que recebam agora, no nome de Jesus, do coração misericordioso de Jesus, a paz que o mundo não conhece. Rezemos agora com imensa confiança. É Jesus misericordioso quem nos visita. Eterno Pai,
2: eu vos ofereço o corpo e o sangue, a alma e a divindade de vosso diletíssimo Filho, nosso Senhor Jesus Cristo, em expiação dos nossos pecados e os do mundo inteiro.
0: Pela sua dolorosa paixão,
1: tende misericórdia de nós e do mundo inteiro.
0: Pela sua dolorosa paixão,
1: tende misericórdia de nós e do mundo inteiro.
0: Pela sua dolorosa paixão,
1: tende misericórdia de nós e do mundo inteiro.
0: Pela sua dolorosa paixão,
1: tende misericórdia de nós e do mundo inteiro.
0: Pela sua dolorosa paixão,
1: tende misericórdia de nós e do mundo inteiro.
0: Pela sua dolorosa paixão,
1: tende misericórdia de nós e do mundo inteiro.
0: Pela sua dolorosa paixão,
1: tende misericórdia de nós e do mundo inteiro.
0: Pela sua dolorosa paixão,
1: tende misericórdia de nós e do mundo inteiro.
0: Pela sua dolorosa paixão,
1: tende misericórdia de nós e do mundo inteiro.
0: Pela sua dolorosa paixão,
1: tende misericórdia de nós e do mundo inteiro. Nesta quarta dezena, nós apresentamos a Jesus as necessidades mais íntimas de cada um de nós. E por isso agora você apresenta a sua necessidade. Fale com Jesus agora, que ouve-nos em oração. Porque Jesus tudo pode, nós queremos também nesta dezena pedir por nossas famílias e em especial por todos aqueles que precisam de um trabalho. Jesus, nós pedimos por todo pai de família, por toda mãe de família, por todo jovem que precisa trabalhar. Nós pedimos, Senhor, que tua divina misericórdia, unida à tua divina providência, abra os caminhos para todos os trabalhadores que precisam hoje de um emprego. Rezemos com imensa confiança. Eterno Pai,
2: eu vos ofereço o corpo e o sangue, a alma e a divindade de vosso diletíssimo Filho, nosso Senhor Jesus Cristo, em expiação dos nossos pecados e os do mundo inteiro.
1: Pela sua dolorosa paixão,
0: tende misericórdia de nós e do mundo inteiro.
1: Pela sua dolorosa paixão,
0: tende misericórdia de nós e do mundo inteiro.
1: Pela sua dolorosa paixão,
0: tende misericórdia de nós e do mundo inteiro.
1: Pela sua dolorosa paixão,
0: tende misericórdia de nós e do mundo inteiro.
1: Pela sua dolorosa paixão,
0: tende misericórdia de nós e do mundo inteiro.
1: Pela sua dolorosa paixão,
0: tende misericórdia de nós e do mundo inteiro.
1: Pela sua dolorosa paixão,
0: tende misericórdia de nós e do mundo inteiro.
1: Pela sua dolorosa paixão,
0: tende misericórdia de nós e do mundo inteiro.
1: Pela sua dolorosa paixão,
0: tende misericórdia de nós e do mundo inteiro.
1: Pela sua dolorosa paixão,
0: tende misericórdia de nós e do mundo inteiro. Nesta quinta dezena, nós apresentamos a Jesus tudo aquilo que para nós não tem solução aos olhos humanos. Nesta dezena, nós rezamos por aquilo que é impossível aos nossos olhos, mas não é para Jesus. Pedimos a Jesus pelas curas físicas, por todas aquelas enfermidades que diante da medicina não há cura, por todos os desenganados, por todos aqueles que passam nesse exato momento por muitas aflições e provações na própria carne. Nós pedimos, Jesus, cura, libertação, restauração, pelo poder da Tua infinita misericórdia. Jesus, Tu és a nossa solução. Nós pedimos por todas as causas impossíveis, pedimos a Tua presença, pedimos a Tua fortaleza e nós convidamos nesse instante você que reza conosco, que de maneira especial recorra à intercessão de Santa Faustina, aquela que foi e é a secretária da Divina Misericórdia. Jesus disse a Santa Faustina: peçam muito, muito mesmo, porque o meu desejo é dar muito. Faça seu pedido e reze com um coração feliz e repleto de confiança. Eterno Pai,
2: eu vos ofereço o corpo e o sangue, a alma e a divindade de vosso diletíssimo Filho, nosso Senhor Jesus Cristo, em expiação dos nossos pecados e os do mundo inteiro.
0: Pela sua dolorosa paixão,
1: tende misericórdia de nós e do mundo inteiro.
0: Pela sua dolorosa paixão,
1: tende misericórdia de nós e do mundo inteiro.
0: Pela sua dolorosa paixão,
1: tende misericórdia de nós e do mundo inteiro.
0: Pela sua dolorosa paixão,
1: tende misericórdia de nós e do mundo inteiro.
0: Pela sua dolorosa paixão,
1: tende misericórdia de nós e do mundo inteiro.
0: Pela sua dolorosa paixão,
1: tende misericórdia de nós e do mundo inteiro.
0: Pela sua dolorosa paixão,
1: tende misericórdia de nós e do mundo inteiro.
0: Pela sua dolorosa paixão,
1: tende misericórdia de nós e do mundo inteiro.
0: Pela sua dolorosa paixão,
1: tende misericórdia de nós e do mundo inteiro.
0: Pela sua dolorosa paixão,
1: tende misericórdia de nós e do mundo inteiro.
2: Deus Santo, Deus Forte, Deus Imortal, tende piedade de nós e do mundo inteiro. Deus Santo, Deus Forte, Deus Imortal, tende piedade de nós e do mundo inteiro. Deus Santo, Deus Forte, Deus Imortal, tende piedade de nós e do mundo inteiro.
1: Em nome do Pai, do Filho e do Espírito Santo.
0: Amém.

Maria Santíssima, que em vossa imagem milagrosa de Aparecida espalhais inúmeros benefícios sobre o Brasil. Eu, embora indigno de pertencer ao número dos vossos servos, mas desejando participar dos benefícios da vossa misericórdia, prostrado a vossos pés, consagro-vos o entendimento, para que sempre pense no amor que mereceis. Consagro-vos a língua, para que sempre vos louve e propague a vossa devoção. Consagro-vos o coração, para que depois de Deus vos ame sobre todas as coisas. Recebei-nos, ó Rainha incomparável, no ditoso número dos vossos servos. Acolhei-nos debaixo da vossa proteção. Socorrei-nos em nossas necessidades espirituais e temporais, e sobretudo na hora da nossa morte. Abençoai-nos, ó Mãe Celestial, e com vossa poderosa intercessão, fortalecei-nos em nossa fraqueza, a fim de que, servindo-vos fielmente nesta vida, possamos louvar-vos, amar-vos e render-vos graças no céu. Por toda a eternidade, assim seja.

pela intercessão de Nossa Senhora Aparecida, Rainha e Padroeira do Brasil, a bênção de Deus Onipotente, Pai, Filho e Espírito Santo, desça sobre vós e permaneça sempre. Amém.

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4: Felipe Coutinho foi apresentado oficialmente pelo Santos e explicou a decisão de voltar aos gramados depois de deixar o Vasco. O meia, que estava sem jogar desde fevereiro, afirmou que ainda tinha vontade de atuar profissionalmente e considerou que seria injusto não ter a oportunidade de voltar a trabalhar no futebol. O jogador assinou contrato com o Peixe até o fim de 2026 e chega para reforçar o setor ofensivo da equipe. Coutinho também revelou que Neymar teve papel importante na decisão. Amigo do camisa 10 santista desde a infância, ele contou que Neymar foi a primeira pessoa do futebol a procurá-lo após sua saída do Vasco e voltou a insistir algumas vezes até que o meia reconsiderasse a aposentadoria. Coutinho ainda agradeceu ao Santos pelo convite e disse estar motivado para iniciar esse novo capítulo da carreira ao lado de Neymar.
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7: Boa tarde, minha gente. 15 horas e 39 minutos, estamos iniciando nossa tarde sertaneja. Nesta terça-feira, 15 de setembro de 2026. E aí, minha gente, tudo bem? Tudo tranquilo? Como que vocês estão? Como que tá a terça-feira por aí? Por aqui, graças a Deus, tudo bem! Com muito sol e muito calor também, rapaz! Estamos agora neste momento com 33 graus em Juína. Céu tá limpo. Solzão bonito. Forte. Quase um para cada um, né? Ainda não tá tanto assim, né? Mas olha, independente. Faça chuva ou faça sol, a gente tá por aqui na Nazaré FM, na nossa tarde sertaneja, que é sempre um prazer, né? Uma alegria imensa chegar aí na sua tarde, passar esse momento juntos até às 18 horas, com as melhores canções e, é claro, né? Os melhores ouvintes. Eita, rapaz, já cheguei rasgando seda, rapaz, que chique, hein? 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Com forte abraço aos nossos apoiadores culturais. Com muito carinho, saudar os nossos sócios e sócias do Clube da Evangelização. A você que me acompanha aí na sua casa ou no seu trabalho, que tá com o radinho ligado aqui na Nazaré FM, uma ótima terça-feira. Para você que nos acompanha de pertinho ou de longe, através do nosso site radionazaredjuina.com.br, pela Alexa ou pelo aplicativo, uma abençoada terça-feira para você. Com muito carinho, saudar a você também que neste momento tá me levando junto pelas ruas e avenidas da nossa cidade, cortando a BR e as MTs, me dando carona aí no seu carro, no seu caminhão. Ótima terça-feira pra você. Não esqueci não, rapaz, já tô de cinto faz tempo. Ah, já cheguei colocando o cinto aqui, rapaz. Pode seguir, viu? Só não vou colocar capacete hoje, que hoje eu tô radical. Ótima terça-feira para você aí nos sítios, nas chácaras, fazendas, nos assentamentos, nas aldeias, no garimpo, na beira do rio, lá no Juruena, Vale do Juinão. Forte abraço aos nossos ouvintes em Terra Roxa, Castanheira, Fontanila, Filadélfia. Abençoada terça-feira aos nossos ouvintes dos municípios vizinhos. Deixa eu abraçar com muito carinho pessoal lá de Conis, Aripuanã. Maria Elza, boa tarde, minha amiga. Maria Elza lá no Lontra, na sintonia com a gente. Pessoal lá no Guariba. Eita, rapaz, não vai longe. Tá pensando o quê? Aqui não é fraco, não. Chegando lá na Donivete. Donivete, a senhora sumiu, hein? Será que tem mensagem dela aqui? Deixa eu dar uma espiada. Ah, tem sim, rapaz. Olha aí, ela tá por aqui hoje. Abração, Donivete. Ótima terça-feira a todos na sintonia da Nazaré FM. Mais uma vez, muito obrigado por me receber na sua tarde. Muito obrigado por me receber aí na sua casa. Pra você que tá ligadinho com a gente aí no comércio também, uma ótima terça-feira. Um abração pra todos vocês. Obrigado sempre pelo carinho, sempre por receber a gente aí durante a programação da Rádio Nazaré, fazer parte também da sua programação, do seu dia a dia. Um abração para você. E eu convido você para participar e interagir junto com a gente, 3566-2702, para você mandar o seu alôzinho, pedir a sua música, o seu modão aqui na Nazaré FM. 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Vamos de música! Rio Negro e Solimões está chegando por aqui. Peão Apaixonado para iniciar essa terça-feira aqui na nossa Tarde Sertaneja. Enquanto eu tô aqui, ó, cafezinho no jeito, só esperando você. 3566-2702. Vai lá, menino, manda um alôzinho, participa, peça a música. Já pensou ganhar ingresso aí do bailão? Rapaz, você vai ficar de fora?

0: As Irmãs Freitas cantando Toalha Branca aqui na Nazaré FM. Você também ouviu Rio Negro e Solimões, Peão Apaixonado. Na Nazaré FM, faltando 10 minutinhos para as 16 horas. Alô, Dona Zumira. Boa tarde, Dona Zumira.
1: Boa tarde, William. Tudo bem?
0: Tudo bem, graças William, a Deus.
1: Passa a te amarei toda a vida com Belmonte e Amaraí.
0: Opa!
1: Ofereço para você e para todos que gostaram da música e para me ouvir.
0: Beleza! Deus, um abração, Dona Zumira.
1: Passa logo que eu vou pro Pilar. 4:30.
0: Beleza, já já, Dona, Dona Zumira. Ótima terça-feira. Dona Palmira tá na cinturinha conosco também, tudo bem? Dona Palmira, boa tarde, uma ótima terça-feira, tá lá curtindo a Nazaré FM. Ela falou assim, William, hoje você tá bem protegido. Por que, Dona Palmira? Agora eu fiquei curioso, hein? Agora eu fiquei curioso, quero saber o porquê, hein? Depois a senhora me conta aí.

0: Ô, dona Palmira, a senhora vem buscar seu ingresso, hein? Se a senhora não vir buscar, eu vou usar ele, vou no bailão, hein?
1: Quedarei com a
0: dona Palmira! Forte abraço, minha amiga! A Luciana Mendonça tá na sintonia conosco também, tudo bem, Luciana? Boa tarde, uma ótima terça-feira, obrigado pela sintonia. Ela falou assim, William, só Madonna, hein? Opa, deixa com a gente. Forte abraço, Luciana. A Dona Ivete tá na sintonia conosco também, tudo bem, Dona Ivete? Boa tarde, abençoada terça-feira. Tá sumida, hein, Dona Ivete? De novo. Vai tá lá curtindo a nossa programação. Ô, Dona Ivete, escuta, só não falou que ia participar agora só na segunda, quarta e sexta?
1: O boi saltou a...
0: Ontem a senhora não veio, trocou ontem por hoje, é?
1: Numa ladeira.
0: Abração, Dona Ivete. Ela pediu a canção aqui com o André e Andrade, Pássaro Sem Ninho. Aparecendo pra todos na sintonia. Pra todos que gostarem da música. Abração, Dona Ivete. Cecília tá chegando por aqui.
2: Boa tarde.
0: Boa tarde, Dona Cecília.
2: Boa tarde. Uma boa noite e um bom sono.
0: Amém.
2: Com saúde e felicidade pra todo mundo. Uma boa tarde. Ele é esse mesmo. Quando é frio, é frio. Quando é sol. Mas do jeito que Deus quer, nós temos que levar.
0: Isso aí.
2: Fica com Deus. Uma boa tarde pra nós.
0: Amém.
2: Com saúde e felicidade. Ô, Dó, William, eu não vi a Sandra indo embora.
0: Ah, não viu?
2: Eu tava conversando mais a minha vizinha.
0: Olha aí, conversa demais.
2: Embora, mas eu rezei o texto da misericórdia. Te dei rezar o texto da misericórdia.
0: Olha aí.
2: Boa tarde pra todo mundo.
0: Amém, forte abraço, Dona Cecília Nunes. O nosso amigo Edivaldo Ligue também tá chegando por aqui. Alô, Edivaldo, boa tarde, fala comigo, magrão. Tá lá curtindo a Nazaré FM, pediu a canção de Christian Ralph, Camisa Manchada. Só pra curtir, valeu, meu amigo, um forte abraço, um ótima terça-feira.
1: Eu fiz a maior promessa.
0: Quem também tá na sintonia, seu José Vitorino, alô, seu José.
3: Boa tarde, William.
0: Tarde.
3: William, vamos animar esse programa aí, vai.
0: Bora lá.
3: Com Daniel Giripoca.
0: Eita, vai piar.
3: Ofereço pra todos que tá ligado na Nazaré.
0: Valeu, meu amigo, um forte abraço.
1: Um
0: ótima terça-feira, seu José. Muito bem, faltando 6 minutinhos para as 16 horas. Alô, Dona Zumira, vem chegando a canção de Belmonte Amaraí. Te amarei toda a vida. Eita! Rapaz, o bicho grita.

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4: Para tirar o cheiro dos legumes e verduras ao serem cozidos, junte uma casca de pão na água que vai cozinhar. Ela absorverá o cheiro.
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25: Direção defensiva. A direção defensiva ocorre quando o condutor está sempre preparado e atento para evitar riscos de acidente. As técnicas estão agrupadas em 5 elementos básicos: conhecimento, atenção, previsão, habilidade e ação.
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0: segura os cachorros aí, rapaz. São 16 horas e 18 minutinhos. Você ouviu, Daniel? A giripoca vai piar, rapaz. E agora a gente segue, né? Piando a giripoca por aqui. Com Sérgio Reis. Alô, Ana Maria, boa tarde. Nossa amiga Ana Maria da Fazenda Londrina na sintonia conosco, tudo bem, minha amiga? Boa tarde, uma ótima terça-feira. Tá lá curtindo a Nazaré FM, ela pediu canção aqui do Darli e Darleno. Você é sua fachada. Ô Ana, eu procurei essa música aqui, não encontrei não, hein? Revirei essa internet aí, mas não achei não. Mas eu vou trazer outra canção do Darli e Darleno. Forte abraço, minha amiga. Aguinaldo na sintonia conosco. Fala comigo, Aguinaldo. Boa tarde, meu amigo. Ótima terça-feira. Tá lá na sintonia da Nazaré FM. Marcelo tá chegando por aqui. Boa tarde.
1: Boa tarde, William.
0: Tudo bem, Marcelo?
1: Como vai, William?
0: Eu vou bem, graças a Deus.
1: Oi, eu peço pra você tocar uma música do Amado Batista pra mim. Barboleta Azul.
0: Beleza.
1: Ofereço pra vocês aí da rádio, o Sozé Cadeirante, pra Dom Maria, irmã do Sozé Cadeirante, pro Isaia do Motico, pra Cida Bispe, pro Chico Leiteiro da Industrial e todo o seu familiar, pro Cidinho da Industrial, pro Sandro Jardineiro do Moto 4, pra Dona Sara do Moto 4, pro Valdemar Madruga do Moto 6, pra Dona Bibi e a Sheila, e pra todo que tiver na escuta e gostar.
0: Beleza, valeu, Marcelo, um forte abraço, uma excelente terça-feira. Ô, Marcelo, tem que arrumar a hora desse galo aí, rapaz, ele tá despertando antes da hora. Tem que acertar o relógio do galo aí. Abração, Marcelo. Alô, Silvia!
2: Boa tarde, meu amigo William.
0: Tudo bem, Silvia?
2: Essa música, Espuma da Cerveja?
0: Opa!
2: Agradecer para todos os amigos e amigas, para vocês da rádio, para quem gostar da música.
0: Beleza!
2: Oh, modão, modinha na Willy!
0: Valeu, Silvia! Ótima terça-feira! Quem também está na sintonia, nossa amiga Elza Rocha. Alô, Elza, boa tarde! Ótima terça-feira, tá curtindo a Nazaré FM. Ela falou assim: William, quero ouvir uma música do Milionário José Rico, A Carta. Oferecendo para todos os ouvintes e quero participar do sorteio. Tá participando, Elza. Boa tarde, minha amiga. Uma ótima terça-feira. Minha amiga Miralda tá chegando por aqui. Boa tarde.
3: Boa tarde, boa tarde.
0: Tudo bem, Miralda?
3: Tudo bem.
0: Graças a Deus.
3: Você estava falando aí que o solo hoje não tá tão quente, mas aqui no módulo 5 é um solo e meio para cada um, viu?
0: Mas é por isso.
3: Tá quente.
0: Ô, Miralda, mas é por isso, ó. Tá um sol e meio, né? Esse dia tava dois para cada um, então tá um pouquinho menos. Tá um pouco menos hoje, menina.
3: Mas vamos embora, vamos enfrentar ele.
0: Vamos, né? Em frente, né? Fazer o quê?
3: Hoje eu gostaria de ouvir aquela música Amigos para Sempre. Aí eu ofereço para todos os meus amigos, vocês aí da rádio e para todos que estão ouvindo a rádio. Bom, um abraço, uma ótima tarde de terça-feira e também uma ótima e abençoada semana. Até mais. Tchau, tchau.
0: Valeu, Miraldo. Um forte abraço, minha amiga. Uma ótima terça-feira pra você. Obrigado pela sintonia. É o sol. É pra não falar que tá muito quente, né, Miraldo? Pra não falar que tá muito quente. Eita, abração, minha amiga. Dona Joana tá chegando por aqui. Alô, Dona Joana.
4: Tudo bem? Boa tarde.
0: Boa tarde.
4: Peço uma música aí com o João Carreiro. Ofereço pro Júlio César. A Dona Gilza, a Nena, a Neuza, para todos que estão na escuta, apanhou no sorteio.
0: Beleza.
4: Ele também, Júlio César.
0: Tá certo.
4: Tá bom, e
0: beleza, minha amiga.
4: Boa tarde.
0: Forte abraço, dona Joana, abração Júlio César. Obrigado aí pelo carinho, pela sintonia. Tá participando.
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0: Eita, menina. Ó, deixa eu mandar um abração aqui. A Liane veio aqui buscar o ingresso que ela ganhou no Querência Amada, né? Veio aqui e ela falou assim: William, agora eu vou lá na casa da Dona Inês tomar um chimarão. E provavelmente, certamente, vai estar na sintonia por lá. E a Liane já mandou a foto do chimarrão aqui, rapaz. Olha aí. Já tá no Chima. Um abração mais uma vez, Liane, Dona Inês. Um abração, meu amigo. Uma abençoada terça-feira. Sempre na sintonia, sempre curtindo a nossa programação. Um abração, Dona Inês. Sorte, abraço, Liane. Abração pro Juan. Uma ótima terça-feira. Eita, menino, que hoje tá aparecendo. Tá aparecendo sexta-feira, né? Olha aí, é só terça, viu? Aqui na Nazaré é assim, né? Alegria a semana toda!

0: São 16 horas e 24 minutos. Deixa eu mandar um alôzinho aqui a Luciana Mendonça. Ela mandou mensagem, falou assim: William, ó, que programa bom, tô ouvindo aqui, ó, só Madonna. Um abração, Luciana. Alô, seu José.
1: Ô, Rei. Ô, Ila.
0: Ô, perdão. Seu José.
1: Eu tô cafifado com, porque o meu santo ganhou, né?
0: Ah, é?
1: Boa tarde. Então, ô, Ila.
0: Oi.
1: Põe aí pra nós a menina da canoa, pra nós, pro Marcelo, pro senhor João, Cida Bispe, pra Maria, minha irmã, pro Isaías, pra todos os nós, vocês da rádio. Fica triste não, bebê. O Corinthians vai ganhar ainda.
0: Mas quem que tá triste aqui, seu José? Que eu mesmo não tô não, rapaz. Se tem uma coisa que eu não tô, é triste. Eita, seu José. Mas olha, não vou falar, não quero criticar, não. Assim, não quero devolver, assim, né? Mas o histórico do Santos ultimamente não tá muito bom também não, né, seu José? Não tá lá essas coisas, não. Não sei se o senhor tá podendo contar muita vitória, não. Eita, meu. Ô, senhor José, vai tomar um cafezinho, vai. Abração, meu amigo. Uma abençoada terça-feira. Muito bem, minha gente. São 16 horas e 25 minutinhos. 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E olha, para acompanhar aí o seu José, que tá lá na sintonia, tá feliz da vida, o Santos ganhou, né? Tá feliz demais. Aí tem que tomar um cafezinho, né, seu José? 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São 16 horas e 28 minutinhos. Espera aí que tem mais uma participação aqui. Nosso amigo Júnior Lupe está na sintonia. Ô, Júnior! É, rapaz. Tá quase pra sair de férias, né, Júnior? Rapaz, esse homem tira mais férias. Olha, nem vou falar do que é. Rapaz, de cada... Olha, todo mês o Júnior tá de férias. Daqui a pouco ele vai estar de férias de novo. Coitado do Carlos, né? Mas tá lá na sintonia, rapaz. E hoje, Ô, Meralda, você falou que tem um sol e meio pra cada cabeça, pode preparar o guarda-chuva, viu? Vai cair chuva, minha filha, sabe por quê? O Júnior tava lavando louça, o Meralda. Lavando louça, mandou foto aqui da louça, ó. E areadinha ainda, bonitinha, rapaz. Não pode preparar que a chuva vem. Ah, pai do céu, olha. E tem que ser guarda-chuva de ferro, viu? Porque vai ser chuva de canivete. Eita, menino, tá lá curtindo a programação. Pediu a canção aqui do Gustavo Lima, Amor Distante, oferecendo pra dona Carmelita, pra toda a família lá no módulo 4. Abração, dona Carmelita! Dona Carmelita sempre na sintonia, o radinho ligado lá o dia todo aqui na Nazaré. Um forte abraço, dona Carmelita! Abração, Júnior! Eita, rapaz! É bom, né? Começou lavando a louça, tem que botar pra lavar o banheiro, né? Se bem que o Júnior no banheiro, olha... A última vez não deu muito certo não, né, Júnior? Tem que cuidar com o sabão aí pra não escorregar. Muito bem, são 16 horas e 30 minutos. Darleno tá chegando aqui na Nazaré FM. Essa daqui vai especialmente aí pra nossa amiga Ana Maria da Fazenda Londrina. E também o nosso amigo Júnior Lupes. Prefiro não lembrar. Eita, nós!

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3: Olá, voltamos! É hora de mais um bloco do Info News, deixando você muito bem informado nesta terça-feira. O mercado automotivo do Brasil registrou o melhor desempenho para o mês de agosto dos últimos 13 anos, com 265 mil unidades emplacadas no país. Os dados divulgados pela Associação Nacional dos Fabricantes de Veículos Automotores mostram um crescimento de 22,1% em relação a agosto do ano passado, acumulando 1 milhão e 900 mil veículos vendidos em 2026. Apesar do resultado positivo no mercado interno, a entidade alerta para gargalos no comércio exterior. O salto nas importações de veículos chineses e a retração nas exportações, puxada principalmente pela queda na demanda da Argentina, acenderam o sinal de alerta entre os fabricantes nacionais. Outro destaque do balanço divulgado pela Anfávia foi a expansão dos modelos eletrificados. Veículos elétricos e híbridos representam ou representaram 24,4% do total de vendas no mês, dobrando a participação registrada no mesmo período de 2025. A expectativa da entidade é manter a tendência de alta no encerramento do segundo semestre. Daqui a pouco eu volto com o último bloco de hoje, deixando você bem informado.
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Carreira e Capataz, Casinha Verde, aqui na Nazaré FM. Faltando 4 minutinhos para as 17 horas, você também ouviu Milionário José Rico, A Carta, Jean Giovanni, Espuma da Cerveja.

0: Fátima Leão cantando pra gente pelo telefone. E eu atendendo participação da minha amiga Luzia Pires. Alô, Luzia, boa tarde. Fátima, terça-feira, tá lá curtindo a nossa programação. Ela mandou um vídeo aqui. Ela falou assim: William, eu quero ouvir a música que tá tocando nesse vídeo aí, hein? Te agradeço muito. Forte abraço, Luzia. Pode deixar, já pesquisei aqui. É Pedro Bento e Zé da Estrada, Serenata do Amor. Forte abraço, Luzia. A Esther também tá na sintonia conosco. Tudo bem, Esther?
1: Boa tarde, William. Boa tarde. Bem, William?
0: Tudo bem, graças a Deus.
1: William, roda aí pra nós a música Um Copo de Vinho, com Leandro e Leonardo. Ofereço para todos que gostarem da música, para vocês da rádio. Uma abençoada tarde aí para vocês.
0: Valeu, meu amigo. Um forte abraço. Uma abençoada terça-feira. Minha amiga Cristina, lá de Juara, tá na sintonia conosco. Boa tarde, Cristina. Uma ótima terça-feira. A Francis William, tamo aqui te ouvindo nesse calorão. Eita, menina, tá quente mesmo, né? Forte abraço, Cristina. Cristina é vizinha de mamãe, né? Tá curtindo a nossa programação. Abração, minha amiga. Já aproveito também para mandar aquele alôzinho para mamãe, né? Tá na sintonia, benção mãe, benção pai, benção tia. Tão lá curtindo também a nossa programação. Através do nosso aplicativo. Marcos Vinícius na sintonia conosco também. Tudo bem, Marcos? Boa tarde. Ótima terça-feira. A Nena de Terra Roxa também ligadinha conosco. Tudo bem, Nena? Boa tarde. Ótima terça-feira. A Florina, tô aqui ligadinha no seu maravilhoso programa, fazendo massa de pastel. Olha aí. Mas pensa num calor que tá por aqui, hein? Já está precisando de uma chuva para refrescar, verdade, né? Já tá na hora, né? E ela pediu a canção aqui de Leandro e Leonardo, Rumo a Goiânia. Oferecendo para todos que estão na sintonia, para todos nós aqui da rádio. Desejando a todos uma ótima tarde, um abraço. Forte abraço, Nena! Quem vem cobrando esse... Ótima terça-feira, minha amiga! A Lourdes também tá ligadinha conosco. Boa tarde, Lourdes. Tá lá curtindo a Nazaré FM, na sintonia, ligadinha aqui conosco. Forte abraço, Lourdes. Ela falou assim: William, bora tomar aí um sorvete. Eita, menina. Não, e ela mandou a foto aqui, rapaz, é sorvete e tem Coca-Cola também, tá? Tá pensando o quê? Como que é o nome quando mistura o sorvete com a Coca, vaca preta, né? Eita, isso aqui me lembra a infância, viu? Coisa boa, abração, Lourdes. Um forte abraço, Luiz, a toda a família. Você vem correr. Alô, Elisângela! Minha amiga Elisângela Zulim tá na sintonia conosco também. Tudo bem, Elisângela? Boa tarde, uma ótima terça-feira. Curtindo a Nazaré FM. Ela falou assim: William, toca aí Eduardo Costa, imagina eu. Agradecendo para todos os ouvintes da Nazaré. Forte abraço, Elisângela. Abençoada terça-feira. Marita também tá chegando por aqui. Fala comigo, Marita.
2: Ô, William.
0: Oi.
2: Cheguei chegando, tô cansada, William.
0: Eita, menina, tentando bater perna.
2: Que calor foi esse hoje? Misericórdia. Ela falou que tem um sol e meio, né? Não tem, tava com dois sol hoje.
0: Olha aí.
2: Eu andei tanto hoje nessa cidade, William.
0: Mas também só bate perna, rapaz.
2: Atrás dos meus papéis, das minhas coisas, do meu... Sabe, porque viajar é bom. Quando volta pra casa, tem que correr atrás de tudo, né?
0: É verdade.
2: Que a semana passada foi carpir quintal, limpar quintal, passar veneno em volta de casa e
0: Eita
2: tudo.
0: Eita, nós.
2: Agora eu tô correndo atrás de uns documentos, dos papéis. E aí, William, mas andei, menino. Mas agora eu tô aqui. Ontem eu não tive nem tempo de brigar mais tudo. Mandar as mensagens, as musiquinhas aí pra demandar, né, William?
0: Isso aí, minha filha, vai lá.
2: Pega aí aquela música assim... Ah, vou deixar pra sua escolha hoje. Hoje eu não tô afim de escolher música.
0: Ah, não tá não? Tá cansada?
2: Todos da sintonia, todos e todas. Sabe, aquelas vozinhas que tá sentada na cadeira, aquele vozinho que tá lá na cadeira lá, aquela vozinha que tá ranzindo, a vez não é nem bem vozinha, mas até ainda jovem, mas tá ranzina. Ai, porque o velho não tá fazendo. Ai, porque o velho não faz. Ai, porque o... Sabe aquela ranzinha, assim? Fica os dois ranzinhos, um com o outro. Manda pra esses, William. Manda pra esses. Manda a casa da vovó, William. Manda pra esses vovô e essas vovó que ficam arengando os dois. Aí fica assim. Ai, meu Deus do céu, eu não queria bolinho de chuva. Aí o outro fala, mas eu quero é café com bolinho de chuva. Manda, William, vai pra tu também.
0: Ah, obrigada.
2: Eu tô cansada.
0: Tô vendo, chega a tá meia tristonha.
2: Tchau, até mais tarde.
0: Abração, Marita. Ótima terça-feira. Marta Lúcia.
3: E aí?
0: Tudo bem, dona Marta? Eu também, graças a Deus.
3: Como é que foi o dia de ontem? Eu falei, eu vou deixar só pra ele. Ninguém merece essa dona Creuza, não, viu?
0: Ah, minha filha.
3: Pior do que a dona Creuza, só o calor. E por falar em calor, meu filho, o bicho aqui tá pegando,
0: tá,
3: viu?
0: Pegando.
3: O bicho aqui tá quente, viu?
0: Ave Maria.
3: Os pintos nem precisam ir pra chocadeira pra sair. Agora tá não. Saindo sozinho, tá do jogo, viu? Simbora, menino! Beijo pra você, meu lindo!
0: Ô, minha querida, um abração. Ô, dona Marta, esses dias a Eliane... A Eliane lá do ponte do Rio Juruena, ela falou assim, William, tá tão quente que daqui a pouco as galinhas estão botando ovo cozido. Eita, menino, tá desse jeito, mais ou menos, né, dona Marta Lúcia? Rapaz, do seu negócio tá fácil não, menino, olha... É, você tá pensando o quê? Tá quente demais. Abração, dona Marta Lúcia! Abração, nosso amigo Boninho! Uma abençoada terça-feira! Muito bem, minha gente, são 17 horas e 3 minutinhos. Antes de eu falar aqui do favorito supermercado, a dona Marta Lúcia voltou aqui, deixa eu colocar o áudio dela.
3: Agora você calcula uma pessoa que é flamenguista com calor desse, hein?
0: Ave
3: como
0: Maria,
3: é que
0: não dá neurônio? Conta não.
3: Já tá tudo derretido.
0: Alô, dona Cleusa Araújo. Essa é pra senhora.
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0: Eita, menina. Ontem ela me aperreou. Ela tentou tirar minha pá, mas não conseguiu não, viu? Tomar café de... Ainda toquei um pedaço. Não sei se ela ouviu, dona Marta Lúcia. Ainda toquei um pedacinho do hino. Ela jurou que eu ia tocar do Flamengo. Eu toquei do Corinthians.
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0: Eita, rapaz. Deve ter ficado muito bravo, né?
4: E não
0: muito bem, são 17 horas e 4 minutinhos. 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Boa tarde, dona Vera. Boa tarde, seu Elvis. 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E trazendo a canção pra gente, Pedro Bento e Zé da Estrada, Serenata do Amor, está no Trimais Juin, ela que é a parceira de quem busca qualidade em nutrição animal. 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

0: Lourenço e Lorival, Casa da Vovó, aqui na nossa tarde sertaneja, são 17 horas e 33 minutos. Eu vou atendendo rapidinho as últimas participações. Dona Cristina!
1: Boa tarde,
0: William. Boa tarde.
1: Como é que você tá?
0: Tudo bem, graças a Deus.
1: Tá bem que eu tô ouvindo você na maior alegria,
0: coisa,
1: né,
0: boa.
1: Sempre com essa alegria linda que você tem, meu filho.
0: Obrigado.
1: Então, eu ia pedir Pássaro Sem Ninho.
0: Ah, já tocamos.
1: Mas já pediram e eu escutei já longe, não sei nem quem que pediu, mas escutei tocando. Falei, oi, a minha música que eu ia pedir. Mas agora você põe para mim Jantar com Jesus. Eu quero oferecer para a dona Cecília Nunes.
0: Beleza.
1: Fala para ela que é a dona Cristina que está mandando. Quem sabe ela lembra de mim. Me conhece, né, dona Cecília? E nem eu te conheço, conheço por foto. E você nem minha foto tem, que eu não sei mandar. Oh, meu Deus, mas então tá bom, meu filho. Fica com Deus.
0: Amém.
1: Uma terça-feira abençoada.
0: Amém.
1: Você e toda a sua família, em nome de Jesus, amém.
0: Amém.
1: Seja uma boa noite, né? Já é boa tarde, mas já já dá noite.
0: Já já.
1: Fica com Deus, meu filho. Tchau.
0: Tchau, tchau. Forte abraço, muito, dona Cristina. Tchau. A Maria de Lourdes também na sintonia conosco. Tudo bem, minha amiga? Boa tarde. Pediu a canção aqui com Chico Amado e Xodó. Forte abraço, minha amiga. Dona Helena, boa tarde.
2: Boa tarde, eu quero ouvir aquela música da a Escuma da Cerveja.
0: Opa, já tocamos.
2: Para Janine, minha irmã, Sebastião, meu cunhado, para Silva, para Tereza, e para vocês aí, todos da rádio e todos os ouvintes.
0: Beleza.
2: E para o Zaia, lá do Moto 5.
0: Tá certo, forte abraço, dona Helena. A gente tocou essa música agorinha há pouco, viu? Mas na sequência tem de Paulo e Paulina, Amor Distante. Apareço especialmente para a senhora. Abração, dona Helena. Genuína.
3: Oi, William. Boa tarde.
0: Boa
3: William.
0: Tarde.
3: Tô ligadinha, William. Desde o começo do programa, viu?
0: Eita.
3: Eu tô muito ocupada, daí demorei passar uma mensagem. Quero concorrer ao ingresso, viu?
0: Beleza.
3: Queria tanto ganhar o ingresso do baile, que aí eu ia lá no bailão.
0: Oh, coisa boa. Abração, Genuína. A Nena dos Santos também tá por aqui. Boa tarde, Nena.
4: Boa tarde, William. Como é que vai, meu filho?
0: Eu vou bem, graças a Deus.
4: William, toca para nós hoje Cabelo Branco. Oferecendo para você, para a Vívia, o Regis, para a Renilda, para todos da escuta, meu filho, para Dona Cecília Nunes, Dona Joana.
0: Beleza, forte abraço, Nena. Nosso amigo Samuel também na sintonia conosco. Forte abraçando ela na Fazenda AgroSan. Samuel na sintonia conosco. Abração, ótima terça-feira. Marita voltou aqui.
5: Eita, William. Só não é quarta-feira, mas rebenta, coração.
0: É, meu, tá pensando que é, já o esquenta, né? Forte abraço, Marita. Muito bem, minha gente, são 17 horas e 36 minutos, a hora não passa, ela voa, né? Voa, menina. E o seguinte, nós vamos então fazer o sorteio, né? Chegou a hora de saber aí quem vai levar pra casa aí dois ingressos. Então não queria. Para o bailão lá do CTG, animação de Luciano e banda Sorriso, que acontece nessa sexta-feira, às 22 horas e 30 minutos. Muito bem, vamos lá, todo mundo cadastrado. Deixa eu ver se está todo mundo mesmo, as últimas participações que chegaram aqui.

0: chão.
1: Prontinho, todo mundo cadastrado. Agora sim, vamos lá pro sorteio. Opa, já saiu aqui, hein, ó. O cadastro acontece aí na hora.

ordem das participações. E quem ganhou foi a participação de número 63, que foi a nossa amiga Elza Rocha. Parabéns, Elza! Pode passar aqui na Rádio Nazaré, retirar aí os ingressos, viu? Forte abraço, Elza! Muito bem, minha gente, tá aí. Amanhã continua, viu? Amanhã tem sorteio, não. Vou sortear na quinta-feira, né? Mas amanhã começa a valer as participações para o sorteio das cartelas, né? Cartelas aí da Semana Farroupilha. Então amanhã, a partir de amanhã, a gente já começa aí. Valeu essa promoção. Eita, coisa boa. Muito bem. Alô, Elza, tá na sintonia? Manda um alôzinho pra nós. Opa, e ela tá lá, rapaz. Já mandou aqui, ó. Obrigado, William. Beleza. Ô, Elza, só passar aqui na Rádio Nazaré e retirar o seu ingresso, viu? São dois ingressos. Um masculino e um feminino. Tá aí. Ao festejar, né? Participar do bailão lá do CTG, que acontece nessa sexta-feira, a partir das 10h30 da noite. Com a animação aí do Luciano e banda Sorriso. Muito bem, vamos de música. De Paulo e Paulino, tá chegando por aqui com Amor Distante na Nazaré FM.

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1: Olá, voltamos! Último bloco desta terça-feira do nosso Info News e essa é a notícia de agora. O número de brasileiros inscritos em programas de apoio para retornar ao Brasil a partir de Portugal registrou alta em 2026. Dados divulgados pela Organização Internacional para as Migrações indicam que a média de solicitações mensais subiu de 44 para 67 casos no comparativo anual. Até julho deste ano, 470 brasileiros deram entrada no programa de retorno voluntário mantido pela entidade, com 210 pessoas concluindo o processo de repatriamento. O auxílio oferecido pela instituição inclui o financiamento das passagens aéreas e ajuda de custo para reinserção social no país de origem. Projeções da própria entidade indicam que a procura total pelo programa no encerramento deste ano deve ultrapassar os índices de 2025, refletindo os desafios enfrentados por imigrantes no processo de fixação no país europeu. Eu sou o Silva Júnior e esse foi o nosso Info News desta terça-feira, dia 15 de setembro. Amanhã, quarta, voltamos com mais informações. Grande abraço e até lá.
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0: Marco Amado e Xodó, telefone no ar aqui na Nazaré FM, faltando 10 minutinhos para as 18 horas. Nosso amigo Ademir Batista está na sintonia conosco. Fala comigo,
1: boa
0: Ademir.
1: Tarde, boa tarde, William.
0: Boa tarde.
1: Uma música para mim aí.
0: Beleza.
1: Não peguei música porque está meio tarde, acabei de chegar. Cheguei, não tem muitas horas, estava. Tinha um pouco do programa, fui na caminhadinha, mas estava na escuta. Eu quero ouvir a próxima música aí. Pode ser uma música bem boa, sertanejona.
0: Beleza.
1: Quero apreciar todos os seu programa. Para você e tudo da Nazaré. Para meus familiares, para meus amigos. Para quem gostar da música. Para você e tudo. Para você, beleza? Para nós curtir essa música na boa. Pode ser de qualquer um. De Tião Carreiro Pardinho.
0: Valeu, meu amigo. Um forte abraço. Uma ótima terça-feira. Obrigado aí pela sintonia, pela participação conosco. 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E eu quero aproveitar e mandar aquele abração à nossa amiga Luide, Dona Cleusa Rosa, Dona Vorina da Luz. Estão sempre na sintonia, curtindo a nossa tarde sertaneja. Forte abraço. E olha, a gente, amanhã, quarta-feira, inicia aí a programação da Semana Farroupilha no CTG, relembrando os pagos. Amanhã, quarta-feira, logo de manhãzinha, 5 horas da manhã, tem o Café Campeiro. À noite, às 19h30, Missa Crioula. E logo após a missa, tem um delicioso jantar com galeto, porco no tacho e diversos acompanhamentos. Na quinta-feira, a programação continua com o Café Campeiro a partir das 5 da manhã. Na sexta-feira, tem um grande bailão a partir das 10h30 da noite com Luciano e Banda Sorriso. E no domingão, continua a programação dia 20, Dia do Gaúcho. A partir das 11 horas, almoço com boi no rolete, costelão, galeto, porco no tacho e acompanhamentos. E depois do almoço tem sorteio do bingo aí com 3 motos elétricas, um motor de popa e uma TV de 43 polegadas na premiação desse bingo aí do CTG. Ó, para você adquirir os ingressos tanto do almoço no domingo quanto no jantar de amanhã ou do baile na sexta-feira, é só entrar em contato com a equipe do CTG ou com o nosso amigo Neri pelo telefone 99997-1368. 99997-1368, telefone do Neri, para você adquirir os ingressos ou também a cartela do Bing e participar e contribuir com o CTG. Participar também, né, gente, da Semana Farroupilha a partir de amanhã, quarta-feira, dia 16 até o dia 20, com diversas atrações aí, celebrando este momento especial. E no domingão, Dia do Gaúcho, almoço delicioso a partir das 11 horas da manhã. Muito bem, recado dado. É hora de quê? Ah, é hora de ir embora, né? Tá na hora de ir embora, rapaz. Tá na hora de encerrar aqui, menino. Fechar a conta, passar a régua. E eu quero aqui agradecer a cada um, a cada uma. programa maravilhoso que nós fizemos hoje, essa terça-feira incrível. Amanhã, com a graça de Deus, estou de volta a partir das 15h30 e amanhã tem a nossa Quarta da Paixão, viu? Eita, já vai preparando aí o coração. E a gente se encontra amanhã aqui na Nazaré FM. Na sequência tem a Voz do Brasil às 19 horas, Embalos da Noite, com a nossa diretora Cidete Estrapazon. Pra você que é de beijo, um beijo. Pra você que é de abraço, aquele abraço apertado. Fiquem com Deus, que é com Ele que eu vou seguindo. Antes de ir embora, nossa amiga Sandra lá de Terra Roxa mandou um alôzinho aqui. É o William, passando só pra desejar uma boa noite. Eita, menina, chegou nos 45 do segundo tempo, hein, Sandra? Forte abraço, minha amiga. Uma ótima terça-feira. Alô, dona Cristina! De Lucas e Lucian, canta pra gente. Um jantar para Jesus. Tchau, tchau, minha gente. Até amanhã, se Deus quiser.

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1: Olá, uma boa noite.
2: Boa noite para você que nos acompanha em todo o país.
1: Terça-feira, 15 de setembro de 2026.
2: Vamos aos destaques do dia.
1: A infraestrutura por trás da tela. Data centers mantém o mundo conectado.
2: E Brasil sanciona a lei que cria regime tributário especial para a instalação desses espaços no país.
1: É o Redata. A medida prevê incentivos fiscais e uso de energia renovável. Pablo Mundi.
3: A nova legislação também contempla serviços de computação em nuvem e operações de inteligência artificial, como treinamento e geração de respostas do modelo de IA.
2: Produção agrícola e pecuária.
1: Brasil colheu cerca de 361 milhões de toneladas de grãos na safra 2025-26, 2,6% a mais em relação à anterior.
2: E produção de carnes deve ultrapassar 34 milhões de toneladas em 2026 e 2027. Natália Kozlik.
4: De acordo com a Conab, o resultado permitirá um aumento nas exportações sem comprometer o abastecimento do mercado interno.
1: Um refúgio científico no meio da Amazônia.
2: Às margens do Lago Tefé, a biblioteca reúne mais de 28 mil obras ligadas à região. Cleide Lopes.
5: Localizada em uma região cercada por áreas protegidas, ela é o único local com conteúdo científico em um raio de mais de 500 quilômetros.
1: Hoje na apresentação, Luciana Vasconcelos e Nazi Brum.
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1: Sancionado o regime especial de tributação para serviços de data centers, o Redata.
2: A lei prevê incentivos fiscais e suspende a cobrança de tributos federais para a compra de equipamentos destinados à instalação, ampliação e modernização dos centros de tecnologia, os data centers.
1: Uma das obrigações das empresas é o compromisso com a sustentabilidade e o uso de energia limpa.
2: Mas você sabe o que são os data centers? Vamos entender na reportagem de Pablo Mundim.
3: Data centers são estruturas que armazenam, processam e gerenciam grandes volumes de dados e aplicações digitais. O Brasil passa a ter um regime especial de tributação para estimular a instalação de data centers no país. A nova lei cria incentivos fiscais para a compra de equipamentos usados nesses centros de processamento de dados. Para ter acesso aos benefícios, as empresas terão de cumprir contrapartidas, entre elas, reservar pelo menos 10% da capacidade de processamento para o mercado interno, utilizar energia de fontes limpas ou renováveis e investir no país. Também haverá exigências de eficiência no uso da água para o resfriamento dos equipamentos. O secretário executivo do Ministério da Fazenda, Rogério Seron, destaca o papel dessa medida na indústria 4.0.
6: É uma crítica muito recorrente quando se discute data centers, a questão do consumo excessivo de água e que isso pode ser um problema. As novas soluções já que se chamam de circuitos fechados, o projeto endereça isso de uma forma muito adequada. Então, o consumo de água não será um problema. E a energia, a nossa energia, sim, é muito. Esses data centers consomem muita energia, mas diferente do resto do mundo, aqui a gente produz energia limpa, de baixo carbono e renovável. Então, novamente, isso não vai ser um gargalo, vai ser uma grande oportunidade.
3: A nova legislação também contempla serviços de computação em nuvem e operações de inteligência artificial, como treinamento e geração de respostas por modelos de IA. Segundo o ministro do Desenvolvimento, Indústria, Comércio e Serviços, Márcio Elias Rosa, o regime prevê a suspensão por 5 anos de tributos na compra de componentes eletrônicos e outros equipamentos de tecnologia da informação e comunicação.
7: Há uma suspensão dos tributos federais. Nós temos a expectativa de que estados nos acompanhem, que os municípios nos acompanhem, mas o fato é que há uma suspensão dos tributos federais sempre que o produto não tiver produção nacional equivalente, desde que seja destinado para o ativo, né, imobilizado desses investimentos e vale por 5 anos. Ou seja, nós estamos em face de uma grande inovação.
3: A entrada no programa dependerá de autorização do Ministério da Fazenda e as empresas precisam estar em dia com os tributos federais. Reportagem Pablo Mundim.
1: A gente acabou de falar dos incentivos aos data centers, aqueles galpões gigantes, verdadeiros supercomputadores que fazem a mágica da internet acontecer hoje em dia, guardando nossas fotos e fazendo funcionar a inteligência artificial.
2: Mas para entender como a gente chegou até aqui, vale a pena voltar um pouquinho no tempo e ver como a internet evoluiu ao longo das décadas.
1: Quem é dessa época vai lembrar. 30 anos atrás, navegar na web era aquela novela da conexão discada, cheia de bips, chiados e paciência.
2: Pois é, Nazi, de lá para cá tudo mudou. Hoje, mais de 90% dos brasileiros estão conectados. E aquela internet lenta deu lugar a uma rede rápida, que está na palma da mão, no celular, no trabalho e no nosso dia a dia.
1: Pois é, confira os detalhes dessa evolução na reportagem de Gabriela Noronha.
8: Quem lembra desse som inconfundível da conexão discada? Há cerca de 30 anos, esses bips e chiados significavam que alguém estava se conectando ao mundo novo. No Brasil, a internet começou a se popularizar no final dos anos 90 por meio de modems ligados à linha telefônica. Só na década de 2000, com a introdução da banda larga, foram possíveis conexões mais rápidas e estáveis, como explica Giovanni Almeida, professor da Faculdade de Ciências e Tecnologias em Engenharia da Universidade de Brasília.
9: No início, era a tecnologia discada. Então, quem poderia ter acesso à internet era quem tinha um telefone em casa. E depois, então, começa a ter uma evolução, que é quando surge a tecnologia que a gente, né, chama de rede de telefonia celular. Então, tem desde a primeira geração, né? É por isso que tem 1G, 2G, 3G, 4G e hoje 5G. Aí, a partir da tecnologia 4G, é que ficou mais forte, aí coincide com o uso do smartphone, surgimento do smartphone, que aí permite que hoje a gente tenha, né, esse acesso na palma da mão.
8: Com a expansão da infraestrutura de internet e a diversificação das tecnologias, cerca de 169 milhões de pessoas no Brasil já estão conectadas hoje. Segundo dados do Instituto Brasileiro de Geografia e Estatística, o IBGE, mais de 90% da população já tem acesso à rede. O que muitos não sabem é que, embora o destino final seja a tela do celular ou do computador, o caminho percorrido pelo sinal varia entre a fibra ótica, a rede móvel e o satélite. De acordo com Thiago Brown, assessor do Departamento de Investimento e Inovação do Ministério das Comunicações, cada tecnologia atende a uma realidade geográfica e a diferentes necessidades de uso.
10: O que é muito importante a gente ter em mente é que todas essas tecnologias, seja satélite, telefonia móvel ou fibra ótica, elas se complementam, né? Então, naquela região onde é mais difícil chegar a fibra ótica, a gente consegue, através de uma comunicação de telefonia móvel, levar conectividade banda larga para a população. E aí, mais difícil ainda, aquela região mesmo remota, de rural, de fronteira, por exemplo, em estados que tem muita densidade de floresta, mas existe gente morando ali, existem brasileiros morando ali, a gente tem a solução via satélite para levar também.
8: O assessor do Ministério das Comunicações destaca ainda que, para além das experiências cotidianas, redes estáveis e ultra rápidas permitem o acesso a serviços públicos digitais, como telemedicina e conteúdos educativos.
10: Com a chegada da internet de alta velocidade, a gente consegue levar saúde. Um especialista da área médica consegue fazer o atendimento desse brasileiro que está numa região rural, por exemplo, né? E aí, acesso à educação nem se fala, né? A internet hoje tem todo o conteúdo de todos os tipos.
8: Para mais informações sobre as tecnologias disponíveis e a qualidade dos serviços prestados, basta consultar a página da Anatel na internet no endereço anatel.gov.br. A agência regula e fiscaliza o setor de telecomunicações, estabelecendo normas técnicas e mediando conflitos entre consumidores e operadoras. Reportagem Gabriela Noronha.
2: O Brasil colheu cerca de 361 milhões de toneladas na safra 2025-26, segundo estimativa da Companhia Nacional de Abastecimento, a Conab.
1: O volume representa alta de 2,6% em relação à temporada anterior. A área plantada também deve crescer, chegando a 83,5 milhões de hectares. Confira na reportagem.
4: A produção brasileira de grãos na safra 2025-2026 fechou o ciclo estimado em 361 milhões e 700 mil toneladas, segundo a Companhia Nacional de Abastecimento, a Conab. É o 12º e último levantamento para o período de setembro do ano passado a agosto deste ano. Os números mostram um aumento de 2,6% em relação à temporada anterior. A área de plantio estimada é de 83 milhões e 500 mil hectares, crescimento de 1,7% em comparação com o ciclo anterior. Os maiores aumentos de área estão nas lavouras de soja e milho. Segundo Nayara Bittencourt, diretora de Política Agrícola e Informações da Conab, as condições climáticas contribuíram para os dados estimados.
11: Então, em relação à soja, nós temos 180,4 milhões de toneladas colhidas. Esse resultado ele decorre tanto de uma expansão de área plantada e também das condições climáticas que foram bastante favoráveis nesse ano, com uma boa produtividade do ciclo. O milho também é uma cultura de destaque aqui, com 144 milhões de toneladas, também com condições climáticas bastante favoráveis nas principais regiões produtoras.
4: A Conab também apresentou uma estimativa para a próxima safra, de 2026 a 2027. A produção brasileira pode chegar a 366 milhões e 600 mil toneladas de grãos. Soja e milho apresentam tendência de crescimento. De acordo com a Conab, o resultado projetado reflete uma maior área semeada, o que compensa uma ligeira perda esperada na produtividade média nacional das lavouras. Quem comenta é o presidente da companhia, Silvio Porto.
12: Nós estamos apresentando aqui uma expectativa de crescimento de área praticamente para todas as culturas, mas nós estamos identificando uma redução de área no Rio Grande do Sul, mas nós estamos identificando também uma compensação dessa redução em outros estados.
4: O IBGE, que faz um levantamento anual da safra, estima para 2026 uma produção agrícola de 352 milhões e 900 mil toneladas, 2% acima do resultado registrado em 2025. Arroz, milho e soja representam 92,9% da produção estimada e ocupam 87,4% da área a ser colhida. Entre as regiões, o Centro-Oeste apresenta a maior estimativa de produção, seguido por Sul, Sudeste, Nordeste e Norte. E Mato Grosso é o maior produtor, com 32,1%, seguido por Paraná, Rio Grande do Sul, Goiás, Mato Grosso do Sul e Minas Gerais. Com locução de Thaís de Araújo, reportagem Luciana Colares de Holanda.
2: No mercado de carnes, também há projeção de alta nos próximos anos.
1: Segundo a Conab, o resultado será puxado pela produção de carne suína e de frango em 2026 e 2027.
13: Segundo projeções da Conab, Companhia Nacional de Abastecimento, a produção brasileira de carnes deve ultrapassar 34 milhões de toneladas neste ano e no próximo. O valor é 2% maior que o volume obtido em 2025 e foi influenciado sobretudo pela avicultura de corte e a suinocultura. De acordo com a Conab, o resultado permitirá um aumento nas exportações sem comprometer o abastecimento do mercado interno. Os dados divulgados nesta terça-feira também estimam alta na produção de ovos no país nos próximos anos. A publicação completa pode ser acessada no endereço www.gov.br/conab. Natália Koslick para a Voz do Brasil.
2: Atenção, participantes da Prova Nacional Docente.
1: O Instituto Nacional de Estudos e Pesquisas Educacionais Anísio Teixeira, o INEP, recomenda aos inscritos consultar com antecedência o local de prova, que será aplicada no próximo domingo, 20 de setembro.
2: As informações estão disponíveis no cartão de confirmação da inscrição no sistema PND.
1: Os portões serão abertos ao meio-dia, no horário de Brasília, e fechados pontualmente à 1 da tarde.
2: O resultado final está previsto para 15 de dezembro.
1: Mais informações em pnd.inep.gov.br.
2: Dicas do Enem.
14: Oi, meu nome é Davi Enzo e a minha pergunta é: quantas horas por dia eu preciso estudar?
2: professora de Biologia, Maria Antônia Ferreira, vai responder essa dúvida. Vamos conferir.
15: Para essa pergunta, não existe uma resposta exata, porque isso é muito individual de cada um. Eu diria para vocês focarem mais em qualidade de estudo e menos em tempo. Pois, por exemplo, se você estudar 2 horas por dia, mas essas 2 horas forem bem proveitosas com foco total, é mais eficiente do que 5 horas toda hora oscilando o foco. Então, eu acho que assim, o máximo possível que você consiga manter um bom rendimento, um bom foco ali nesse tempo de estudos. Lembre-se, no dia da prova vocês estarão realizando exercícios, vocês precisam estar preparados para responder questões. O Enem é muito mais do que simplesmente decorar um monte de teoria. Ele é uma prova de leitura, interpretação e preparação para responder exercícios.
2: As provas do Enem vão ser realizadas 15 de novembro. Se prepare e acompanhe as nossas dicas toda terça-feira aqui na Voz do Brasil e também na radiogov.ebc.com.br. Um local de conhecimento no interior do Amazonas, onde é possível acessar obras dos primeiros cientistas que pesquisaram a região.
1: Biodiversidade, populações ribeirinhas e recursos naturais estão entre os temas das pesquisas.
2: A biblioteca que fica em Tefé é um convite para pesquisadores, estudantes e qualquer pessoa que queira saber mais sobre a Amazônia brasileira.
1: Ela é um centro de pesquisa de excelência vinculado ao Ministério da Ciência, Tecnologia e Inovação.
16: Preservar a Amazônia é garantir vidas no planeta, mas para preservar é preciso conhecer. E é justamente esse o objetivo da biblioteca Henri Waterbeats. Às margens do Lago Tefé, no Amazonas, a biblioteca conta com 28 mil obras científicas dedicadas à região. Mais do que reunir livros, a biblioteca é há mais de 3 décadas uma guardiã da memória científica da Amazônia. A bibliotecária Graciete do Socorro Rolim conta um pouco sobre a sua história.
17: Nós temos vários títulos de vários viajantes naturalistas que andou aqui pela região amazônica. Se você quiser fazer uma pesquisa histórica dos primeiros estudos relacionados aqui na região, tanto na parte de biologia, botânica, zoologia, arqueologia, a parte da antropologia, esses livros, eles são fontes riquíssimos dessas informações.
16: O acervo conta com publicações sobre a conservação da biodiversidade, uso sustentável dos recursos naturais, estudos sobre populações ribeirinhas e diversidade socioambiental. A biblioteca de consulta para pesquisadores, estudantes e profissionais de diversas áreas. Localizada em uma região cercada por áreas protegidas, ela é o único local com conteúdo científico em um raio de mais de 500 quilômetros, como explica Graciete do Socorro Rolim.
17: Além da importância dela científica, né, o lugar é muito bonito, tem os janelões de vidro. Então, dá a vista direta para o Lago Tefé. A vista é muito linda.
16: Para saber mais sobre a biblioteca Henri Waterbeats, é só acessar a página mamirauá.org.br. Reportagem Cleide Lopes.
2: Os gabaritos preliminares do Exame Nacional de Avaliação da Formação Médica, o ENAMED, e da primeira etapa do Revalida já estão disponíveis para consulta.
1: O prazo para apresentar recursos termina nesta quinta-feira, dia 17 de setembro.
2: As versões definitivas do gabarito oficial da prova, objetiva e o resultado definitivo, serão publicados no dia 4 de dezembro.
1: O ENAMED avalia a formação médica. Já o Revalida comprova diplomas médicos expedidos por universidades de fora do Brasil para exercício profissional no SUS.
2: Para mais informações, acesse gov.br/inep.
1: Conhecer o território indígena e seus caminhos pode fazer toda a diferença na hora de salvar uma vida.
2: Por isso, foi implementado um projeto piloto em Dourados, no Mato Grosso do Sul, o SAMU Indígena.
1: A equipe conta com profissionais indígenas e reduzem mais da metade o tempo de resposta em emergências em saúde nos territórios.
18: Com atendimento na língua nativa, o SAMU indígena funciona 24 horas por dia, 7 dias por semana, e atende cerca de 25 mil indígenas de 3 etnias que vivem na Reserva Dourados, em Mato Grosso do Sul. Desde agosto do ano passado, quando foi implementado o projeto piloto, o serviço já registrou mais de 2.400 ocorrências, uma média de 204 atendimentos por mês. A secretária de Saúde Indígena do Ministério da Saúde, Lucinha Tremembé, diz que o SAMU indígena dá mais celeridade aos atendimentos de urgência.
19: Com o SAMU, a gente consegue aí um fato muito importante, que é a redução do tempo de espera.
18: O número para acionar o serviço é o mesmo que funciona no restante do país, o 192. O que muda no caso do SAMU indígena é a equipe. Ao todo, são 14 profissionais da saúde. 7 deles são indígenas e falam fluentemente português e guarani. A equipe também conhece bem a região, o que dá mais celeridade ao atendimento. O Everton Nunes, da etnia Terena, é um dos enfermeiros que trabalham na viatura e fala da importância da rapidez na resposta ao chamado.
20: O que difere é que nós já conhecemos a aldeia, né? A gente sabe por onde conseguimos entrar, até porque em dia de chuva é mais difícil de entrar. Os condutores sabem, por aqui eu não posso passar, porque se eu passar por aqui, a minha VTR vai ficar. Essa questão de logística mesmo, da condução, do condutor levar a equipe até esse atendimento e até também do tempo-resposta. Tempo é vida.
18: As comunidades indígenas da reserva de Dourados contam com o suporte de 2 unidades básicas de saúde indígena, 1 polo base e 1 distrito sanitário especial indígena. Mas nos casos de ocorrências mais graves, a equipe do SAMU leva o paciente para unidades de saúde e hospitais da região para atendimento especializado. Reportagem Graziele Bezerra.
21: Com as eleições chegando, é importante reforçar. O voto é livre e secreto.
22: A prática de assédio eleitoral no trabalho é crime.
21: Quem traz os detalhes é a repórter Larissa Graciano.
23: Nos últimos 4 anos, o Ministério Público do Trabalho recebeu quase 5 mil denúncias de assédio eleitoral. O voto é secreto, é um direito previsto na Constituição. Mas tem patrão, tem chefe que usa do cargo e do poder econômico para pressionar empregados a apoiar esse ou aquele candidato. E isso é crime. No começo, a prática do assédio eleitoral envolvia pressões diretas, como ameaça de demissão. Hoje, a maioria dos casos é mais velada, como mensagens do chefe com vídeo ou pesquisas eleitorais postadas em grupos da empresa ou enviadas diretamente ao trabalhador. Falas do patrão no ambiente de trabalho, sugerindo que a situação pode ficar difícil se determinado candidato vencer, é outro. E para configurar assédio, não precisa ser um ato repetido. É que essa pressão, esse constrangimento, ainda que feito uma única vez, tem potencial de gerar medo no trabalhador e direcionar seu voto, afirmou a advogada da União, Alessandra Lopes.
24: Sobretudo esse medo que a pessoa vai nutrir de ser penalizada, de ser removida, de ser transferida, né, de local, de ir para um local onde tem menos condições, de mudar a sua escala de trabalho, de perder o emprego também, né, no final das contas. A gente não quer que ninguém que esteja numa relação hierarquizada, que tenha poder econômico privilegiado, possa coagir outras pessoas e, portanto, desequilibrar o pleito.
23: Uma das provas mais comuns apresentadas pelo trabalhador são as conversas de WhatsApp. Por isso, a orientação para você que é dono de empresa ou coordenador de uma área e que tem poder hierárquico sobre seus trabalhadores é saber os limites do que pode e do que não pode, como alerta o procurador do trabalho, Igor Souza Gonçalves.
25: O empregador tem direito à sua liberdade de pensamento, à sua liberdade política, mas quando ele está dentro do ambiente empresarial, ainda que ele esteja num grupo de WhatsApp, numa conversa informal com aquele determinado trabalhador, ele deve se recordar que, em muitos casos, o que está ali não é o CPF dele, é o CNPJ dele. Então, às vezes, esse tipo de brincadeira, esse tipo de mensagem, ele pode ter uma conotação e um potencial de constranger aquele determinado trabalhador. A gente já teve diversas condenações eleições, condenações aí a valores vultuosos, né, nas eleições de 2022, de 2024, a responsabilização de empregadores públicos e privados, condenações de dano moral coletivo que passaram e a casa dos milhões, né, porque é um dano que se entende que não é só a liberdade de pensamento do trabalhador, é um dano a toda a democracia.
23: Abrir as portas da fábrica, da loja ou da repartição pública para que um candidato converse com os funcionários é outro tipo bem comum de assédio eleitoral e deve ser denunciado. Para prevenir a prática também no serviço público, foram realizadas mais de 50 palestras em vários órgãos federais. Houve ainda a assinatura de uma parceria para dar agilidade no encaminhamento das denúncias que podem ser feitas, por exemplo, no site do MPT, o Ministério Público do Trabalho. De Brasília, Larissa Graciano.
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21: Fique agora com as notícias do Poder Judiciário do Congresso Nacional. Uma boa noite.
0: Boa noite, até amanhã.
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5: STF analisa petição referente ao relatório da PF no âmbito do caso Master.
6: STJ define que milhas e pontos de programas de fidelidade podem ser penhorados para pagar dívidas.
5: Mesários vão até o dia 3 de outubro para concluir o treinamento para as eleições 2026.
6: Boa noite, eu sou Leandro Bezerra.
5: E eu sou Walter Lima.
6: O plenário do Supremo Tribunal Federal realizou nesta terça-feira uma sessão extraordinária com o objetivo de analisar a petição 16662, referente ao relatório produzido pela Polícia Federal no âmbito do caso Master, relacionado ao ministro Alexandre de Moraes.
5: Na sessão de hoje, os ministros debateram questão de ordem apresentada pelo decano da corte, ministro Gilmar Mendes.
6: Os ministros, neste primeiro momento, analisam se acompanham ou não o presidente do STF, ministro Edson Fachin, no sentido de julgar a petição 16662 separadamente da petição que faz questionamentos sobre a conduta do ministro André Mendonça nas investigações sobre o caso Master.
5: Depois houve o pedido de vista do ministro Flávio Dino para ter mais tempo para analisar o caso e o julgamento foi suspenso.
6: Milhas aéreas e pontos de programas de fidelidade podem ser penhorados para pagar dívidas.
5: O entendimento é do STJ, Fátima Uchoa.
7: A penhora é um ato processual que vincula bens do devedor ao pagamento de dívidas. Uma empresa credora pediu que operadoras de cartão de crédito e programas de fidelidade de companhias aéreas informassem a existência de pontos em nome de um devedor. O Tribunal de Justiça do Distrito Federal negou o pedido, mas no STJ a relatora ministra Nancy Andrighi destacou que a lei não impede, em regra, a penhora de pontos de fidelidade com valor econômico, que são considerados bens digitais integrantes do patrimônio do devedor. E no caso julgado, a empresa deverá indicar quais programas pretende consultar para que o tribunal de origem avalie a possibilidade de penhora.
6: Você já teve dificuldade para se desconectar do trabalho?
5: Para chamar a atenção para este problema, o TST e a Universidade de Brasília lançaram uma campanha sobre saúde mental. Larissa Batista.
9: A campanha tem um recado direto. Sua saúde é a fronteira que o trabalho não pode ultrapassar. E ela mostra que o descanso também é cuidado. Os materiais serão divulgados durante o mês de setembro nas redes sociais da Justiça do Trabalho, em parceria com os 24 TRTs espalhados pelo Brasil. Não deixe de conferir. E se precisar de apoio emocional, ligue para o Centro de Valorização da Vida, pelo número 188. As ligações são gratuitas e o atendimento é feito 24 horas por dia.
6: Mesários têm até o dia 3 de outubro para concluir treinamento para eleições 2026.
5: Capacitação pode ser feita pelo aplicativo Mesário ou pelo ambiente virtual de aprendizagem do TSE. Fábio Ruas.
26: Além da capacitação à distância, o treinamento também pode ser presencial, de acordo com a orientação de cada cartório eleitoral. O curso virtual reúne informações sobre os procedimentos que deverão ser adotados por quem vai trabalhar nas sessões eleitorais. O conteúdo foi atualizado para as eleições 2026 e contempla o novo fluxo de votação, com orientações práticas para o dia da eleição. Quem concluir o treinamento e trabalhar nos dois turnos poderá acumular 6 dias de folga.
6: Justiça Federal condena líder de esquema financeiro a mais de 23 anos de prisão por lavagem de dinheiro.
5: Decisão atendeu a pedido do MPF e também responsabilizou outros dois envolvidos na fraude. Carla Zanetti.
4: Segundo investigações, o esquema fraudulento operava a partir da cooptação de vítimas para contratação de empréstimos consignados de alto valor em instituições financeiras. Em troca, os suspeitos prometiam quitar as parcelas dos financiamentos e repassar os lucros do investimento para as vítimas. Entre 2019 e 2022, foram movimentados cerca de R$ 156 milhões. O réu líder do esquema foi condenado a 23 anos de reclusão por lavagem de dinheiro. Já os outros dois acusados já estão cumprindo as próprias penas.
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6: A você uma boa noite.
5: E até amanhã.
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10: Eu sou Humberto Pinheiro e estes são os destaques de hoje do Jornal do Senado, que começa agora. Senado deve analisar projeto que protege recursos do Fundo Constitucional do Distrito Federal. Campanha busca conscientizar a população sobre a doação de órgãos. Senado vende mais de 20 mil livros na Bienal de São Paulo. Boa noite. O Senado Federal deve analisar o projeto de lei complementar que busca proteger os recursos do Fundo Constitucional do Distrito Federal. A proposta altera o novo arcabouço fiscal para garantir o funcionamento dos serviços essenciais da capital do país. Repórter Douglas Castilho.
11: O texto tem como objetivo central retirar o Fundo Constitucional do Distrito Federal, o FCDF, das restrições fiscais que recentemente passaram a limitar o aumento dos seus recursos. O FCDF é utilizado para manter as polícias militar, civil e penal, o Corpo de Bombeiros, a saúde e a educação de Brasília, mas passou a ter seu orçamento obrigatoriamente limitado nos anos em que a União registrar contas no vermelho. O consultor de orçamento do Senado, Sérgio Machado, demonstrou cautela com as idas e vindas de exceções às regras fiscais, porque podem prejudicar a transparência orçamentária.
12: O problema da inclusão sucessiva de exceções às regras fiscais é que isso traz prejuízo à transparência, à simplicidade do nosso sistema orçamentário e, em alguma medida, à própria efetividade da medida original. Por outro lado, é claro que há mérito em muitas dessas exceções. Afinal, estamos mesmo tratando de uma obrigação prevista constitucionalmente.
11: A lei do arcabouço fiscal já havia excluído expressamente o FCDF dos limites de controle de gastos.
12: Vista constitucionalmente.
11: A lei do arcabouço fiscal já havia excluído expressamente o FCDF.

0: Saúde, que alerta para a importância da doação de órgãos. A campanha busca informar a população e incentivar a doação, um gesto que pode salvar vidas. Repórter Lana Dias.
1: A decisão comunicada de se tornar um doador de órgãos pode orientar a família no momento de luto e, principalmente, salvar a vida de quem aguarda um transplante. É por isso que existe o Setembro Verde, com o objetivo de conscientizar a população sobre a importância da doação. A campanha é relacionada ao Dia Nacional da Doação de Órgãos, em 27 de setembro, e busca, sobretudo, incentivar as pessoas a expressarem a vontade ainda em vida às suas famílias, como explicou a médica nefrologista da Fundação ProRim, Amanda Meyer da Luz.
2: Durante todo esse mês, nós procuramos esclarecer dúvidas, combater mitos e, principalmente, estimular pessoas a ter essa conversa com a sua família sobre o seu desejo de serem doadores. Hoje nós sabemos que existem mais de 45 mil pessoas em uma lista de espera para um rim.
1: A doação pode acontecer em duas circunstâncias. A primeira é com o doador vivo, quando estiver saudável e em condições para que o procedimento não prejudique sua saúde. A outra é com o doador falecido, quando a morte encefálica é decretada. Amanda esclareceu que, nessa situação, a família é acolhida e consultada sobre a doação.
2: Após a confirmação, então, dessa morte encefálica, a família é acolhida e é consultada sobre a doação. Se houver, então, a autorização, são realizados, então, por último, exames para avaliar quais órgãos, né, podem ser aproveitados. Um deles, então, pode ser o rim. Então, a central de transplantes identifica o possível depois receptor, segundo os critérios clínicos, critérios de compatibilidade, tempo de espera e logística para a chegada do órgão na pessoa que será a receptora.
1: A doação e o transplante de órgãos e tecidos são incentivados por lei no Brasil, que prevê, na última semana de setembro, a realização de atividades de conscientização dos estudantes de todos os níveis de ensino. Quem deseja ser doador ou doadora de órgãos deve conversar com a família. Mais de 49.500 pessoas aguardam transplante de órgãos no Brasil, segundo a lista de espera do Ministério da Saúde.
0: Mais de 20 mil livros foram vendidos pela Livraria do Senado durante a Bienal do Livro de São Paulo, realizada neste mês. A Constituição Federal e títulos sobre a história do Brasil estiveram entre as obras mais procuradas. Outro destaque foi a coleção Em Miúdos, que leva a educação cidadã a crianças e jovens por meio de ilustrações e linguagem informal. A 28ª Bienal Internacional do Livro de São Paulo terminou no domingo, dia 13. O Senado levou ao público uma variedade de títulos e também apresentou iniciativas de educação legislativa, preservação da memória e participação popular. A reportagem é de Yasmin Rodrigues.
3: O Senado participou com cerca de 250 títulos publicados pela própria casa. O espaço também recebeu atividades sobre o arquivo e a biblioteca do Senado, a coleção Escritoras do Brasil, Sustentabilidade e o programa E-Cidadania, que aproxima a população do processo legislativo. A servidora do Senado, Paula Oda, explica que a proposta foi apresentar ao visitante diferentes formas de conhecer e se aproximar da casa.
4: O espaço de eventos, ele é muito interessante, porque a instituição tem a possibilidade de conversar com a sociedade aqui. E mais do que vir aqui só e vender livros, a gente está aqui para representar a instituição, a gente está aqui para demonstrar, né, tudo que a gente tem de melhor para o cidadão, que muitas vezes não conhece tudo isso.
3: Entre livros de história e legislação e documentos que preservam a memória do país, a presença na Bienal mostrou que aproximar o cidadão do legislativo também pode começar por algo tão simples quanto a abrir um livro.
0: Um projeto que autoriza porte de arma de fogo para mulheres sob medida protetiva da Lei Maria da Penha avança no Senado. Ao defender o projeto, o relator, senador Flávio Bolsonaro, do PL do Rio de Janeiro, alegou que o agressor se aproveita da vulnerabilidade física da mulher para colocá-la novamente em risco e defendeu a concessão do porte. A reportagem é de Bruno Lourenço.
5: O projeto de lei que está pronto para ser votado na Comissão de Segurança Pública altera o Estatuto do Desarmamento para garantir o direito ao porte de arma de fogo a mulheres sob o amparo de medidas protetivas da Lei Maria da Penha. O texto também reduz a idade mínima de 25 para 18 anos, tanto para aquisição quanto para o porte de arma pelas vítimas. O relator, senador Flávio Bolsonaro, do PL do Rio de Janeiro, alegou que o agressor se aproveita da vulnerabilidade física da mulher para colocá-la novamente em risco e defendeu a concessão do porte.
6: A arma de fogo, caso assim deseje a mulher, sob medida protetiva

0: de urgência servirá como instrumento equalizador contra a diferença de força física existente entre ela e o agressor. Ressaltamos que o porte de arma de fogo não será obrigatório, mas apenas facultativo, somente para as mulheres sob medidas protetivas de urgência e que cumpram os requisitos arrolados no presente projeto de lei e no corpo normativo do próprio Estatuto.
1: A CSP pode acrescentar alteração ao texto aprovado na Comissão de Direitos Humanos para deixar claro que, revogada a medida protetiva de urgência, cessará também a autorização excepcional para a arma de fogo, mas nada impedirá a mulher de buscar a posse da arma dentro das regras gerais do Estatuto.
2: Eleições 2026.
3: Nas eleições deste ano, presos em regime provisório poderão votar. No entanto, essa pode ser a última vez que brasileiros nessa condição participam das eleições. Isso porque a lei antifacção, que entrou em vigor em março de 2026, proíbe o alistamento eleitoral e o voto de pessoas presas, seja em regime definitivo ou provisório. Porém, o Tribunal Superior Eleitoral decidiu suspender esse trecho da legislação, permitindo que presos provisórios e adolescentes que cumprem medidas judiciais restritivas votem em outubro. O TSE argumentou que a lei antifacção viola o princípio da anualidade eleitoral, que impede mudanças na legislação a menos de um ano da eleição. O Supremo Tribunal Federal também pode julgar o tema para manter ou anular, em definitivo, o direito ao alistamento e ao voto do preso provisório. A Constituição já proíbe o voto de pessoas condenadas em decisão final. Nos últimos anos, a Justiça Eleitoral instalou cabines de votação em alguns estabelecimentos penais para garantir o direito dos presos. Em 2026, poderá votar o preso sem condenação definitiva que estiver com o título eleitoral em dia e tiver solicitado o voto. O prazo para o pedido terminou em maio. Com trabalhos técnicos de Eliseu Caires, o Jornal do Senado fica por aqui. Acompanhe agora as notícias da Câmara dos Deputados. Boa noite e até amanhã.
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4: Plenário pode votar punição para quem tentar fraudar interdição de idosos.
5: Avança projeto que cria política de reintegração de brasileiros deportados.
4: Gestantes poderão ter direito a condições especiais em concursos públicos.
5: Boa noite. Os deputados estão analisando proposta que garante condições especiais para mulheres grávidas em concursos públicos. A repórter Fabielle Pires traz mais informações sobre a proposta.
6: Um projeto de lei em discussão na Câmara dos Deputados quer garantir que mulheres grávidas ou puérperas não sejam prejudicadas em concursos públicos por causa da gestação ou do parto. A autora da proposta, a deputada Denise Pessoa, do PT do Rio Grande do Sul, disse que apresentou o texto ao acompanhar notícias de gestantes prejudicadas em concursos. Em 2025, por exemplo, três grávidas passaram por dificuldades no concurso nacional unificado ao não conseguirem da banca organizadora autorização para assistir de forma remota ao curso de formação em caso de parto. Pelo texto em discussão na Câmara, candidatas impossibilitadas de participar de qualquer etapa de concurso público em razão da gestação, parto ou puerpério terão direito a participar remotamente da fase do certame quando houver compatibilidade com a situação de saúde, desde que essa forma de participação não frustre o caráter competitivo do concurso. A proposta também permite a realização da prova em segunda chamada, quando a candidata não puder comparecer no dia previsto em edital, com nova data a ser agendada pela banca organizadora. A impossibilidade deverá ser comprovada antes ou imediatamente após a realização da prova, mediante documento assinado por profissional médico. O direito será garantido em qualquer estágio da gestação para todas as etapas do concurso, independentemente de previsão expressa no edital. Segundo a autora do projeto, Denise Pessoa, a segunda chamada e a participação remota de gestantes em etapas de concurso público já vem sendo conquistadas na Justiça.
7: Essa proposta ela é importante porque ela combate e enfrenta uma desigualdade que atinge as mulheres. A gente sabe que essa é um caso que já apareceu, como eu disse, em vários concursos, especialmente no concurso nacional unificado, e que decisões judiciais já garantiram o direito às mulheres. E, portanto, a gente transforma em legislação algo que já vem sendo reconhecido em processos judiciais. É importante que as mulheres elas possam correr em condições iguais e elas não precisem ser punidas por uma condição física que não deveria ser um fator de exclusão.
6: O projeto que garante a gestante ou puérperas condições diferenciadas em concursos públicos foi aprovada pela Comissão de Administração e Serviço Público. O texto ainda vai passar pelas Comissões de Defesa dos Direitos da Mulher e de Constituição e Justiça. Da Rádio Câmara de Brasília, Fabielle Pires.
2: Economia.
8: Josenildo, do PDT do Amapá, defende a aprovação de projeto que cria regras para reduzir a burocracia. Autor da matéria, ele explica que o objetivo é digitalizar processos de licenciamento com prioridade para microempresas, pequenos negócios e empreendedores individuais.
5: Josenildo propõe que os órgãos públicos deixem de exigir documentos já disponíveis bases de dados governamentais. O deputado aponta que a integração dos sistemas vai reduzir custos, acelerar as decisões administrativas e melhorar o ambiente de negócios.
8: Carlos Veras, do PT de Pernambuco, apoia projeto que regulamenta a criação e o funcionamento das cooperativas solidárias. O texto define essas entidades como sociedades sem fins lucrativos e voltadas à promoção social, geração de renda e superação das desigualdades.
5: Carlos Veras entende que o projeto oferece a essas cooperativas tratamento tributário diferenciado e prioridade em licitações públicas. Além disso, a proposta regulamenta a atuação das cooperativas em finanças solidárias e em plataformas digitais de trabalho.
8: João Carlos Bacelar, do PL da Bahia, pediu informações à Casa Civil sobre a regulamentação de incentivos fiscais para sistemas de armazenamento de energia por baterias. Ele quer saber como o governo pretende incluir essa tecnologia no regime especial de incentivos para o desenvolvimento da infraestrutura, o REIDI.
5: O deputado pede esclarecimentos sobre o andamento da regulamentação e os estudos técnicos, fiscais e regulatórios relacionados ao tema. João Carlos Bacelar argumenta que a medida pode incentivar investimentos e fortalecer a infraestrutura do setor elétrico.
8: Projeto de Heloísa Helena, da Rede do Rio de Janeiro, proíbe as apostas esportivas online no Brasil. A parlamentar argumenta que a expansão das bets contribui para o endividamento das famílias e para o aumento do transtorno relacionado ao vício em jogos.
9: O que acontece hoje é que as pessoas não precisam nem se deslocar de casa, como se fazia antes, para jogar nos cassinos, nos bingos ou em qualquer lugar. As pessoas com um celular, elas podem ter toda a sua vida destruída. São muitos casos de ludopatia já diagnosticados, casos gravíssimos de famílias inteiras que perdem tudo que têm, muitos jovens suicidam em função dessa jogatina que são as bets. Então, nós entendemos que é de fundamental importância que elas sejam proibidas.
5: Heloísa Helena critica a regulamentação do setor e alerta que a arrecadação tributária obtida com as apostas não compensa os impactos sociais causados pelo vício em jogos. Ela acrescenta que grande parte dos recursos movimentados por essas plataformas vai para o exterior.
2: Trabalho.
8: Delegado Éder Mauro, do PL do Pará, defende a criação de uma política de qualificação profissional e reinserção no mercado de trabalho para pais de pessoas com deficiência após a morte de quem era cuidado. A proposta prioriza esse público em programas federais de capacitação e intermediação de emprego.
5: Delegado Éder Mauro afirma que os beneficiários também poderão receber acompanhamento psicossocial e participar de ações de empreendedorismo. Ele argumenta que a ideia é reduzir a vulnerabilidade de famílias que deixaram o mercado de trabalho para exercer o cuidado contínuo.
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2: Relações Exteriores.
8: A proposta que cria política para a reintegração de brasileiros deportados ou repatriados avançou na Câmara. A repórter Silvia Munhato tem mais detalhes.
11: A Comissão de Previdência, Assistência Social, Infância, Adolescência e Família da Câmara dos Deputados aprovou o projeto que cria a política Reintegra Brasil. O objetivo é apoiar a reinserção social e profissional de brasileiros que retornam ao país após repatriação ou deportação. Em 2025, 3.924 brasileiros foram deportados pelos Estados Unidos e outros 3.050 tiveram que sair da União Europeia. A deputada Rogéria Santos, do Republicanos da Bahia, relatora do texto, destacou que esses brasileiros chegam ao país com dificuldades econômicas, mas também com outros problemas.
12: Existe um outro pormenor também, que na sua maioria eles retornam ao Brasil, inclusive indocumentados, com seus documentos expirados, com dificuldades de acessar o poder público, inclusive em relação à saúde. E aí, a política ela vem trazendo exatamente esse bojo para acolher e reintegrar esses brasileiros.
11: Entre as medidas previstas está a criação de unidades de recepção nos pontos de entrada no país, com encaminhamento para abrigos temporários ou auxílio para transporte até o município de origem. Também deverá ser ofertado atendimento psicológico e assistência social, além da criação de espaços de convivência para mães e filhos e apoio para a localização de parentes no Brasil. O texto ainda concede atendimento prioritário no Cadastro Único para Programas Sociais e prioridade no acesso ao Bolsa Família e ao benefício de prestação continuada. Outras ações estão relacionadas à empregabilidade das pessoas e à proteção de bens adquiridos no exterior. A proposta que cria uma política de acolhimento de deportados e repatriados será analisada agora pelas Comissões de Finanças e Tributação e de Constituição e Justiça. Da Rádio Câmara de Brasília, Silvia Munhato.
2: Desenvolvimento Regional.
5: Sérgio Brito, do PSD da Bahia, solicita a realização de uma audiência pública para discutir o projeto que transfere às assembleias legislativas a competência para criar municípios. A ideia é impulsionar o desenvolvimento regional de distritos com potencial econômico.
13: A criação de novos municípios tem relação direta com o desenvolvimento regional. Tem distritos e comunidades que comprovadamente têm capacidade de crescer, se desenvolver, gerando renda e progresso para centenas de regiões pelo Brasil. O projeto estabelece critérios claros e responsáveis, assegurando que novas unidades administrativas tenham viabilidade econômica, social e estrutural, garantindo a sustentabilidade e melhor prestação de serviços à população.
8: Sérgio Brito cita como exemplos os distritos baianos de Roda Velha e Rosário para defender a proposta. Segundo o deputado, o projeto estabelece critérios técnicos para a criação dos municípios e pode facilitar o acesso da população a serviços públicos, além de estimular o desenvolvimento regional.
5: Da Vitória, do PP do Espírito Santo, defende a aprovação de projeto que permite transformar a ocupação regular de terrenos de marinha em direito de uso registrado em cartório. Pela proposta de sua autoria, a União permanece como proprietária enquanto o morador passa a ter o domínio útil do imóvel.
8: Da Vitória explica que a medida alcança ocupantes inscritos na Secretaria do Patrimônio da União com posse pacífica há pelo menos 5 anos. O texto mantém a cobrança anual pelo domínio útil do terreno, além da taxa devida quando esse direito for transferido a outra pessoa.
5: Está pronto para a pauta da Comissão da Amazônia o relatório de Dilvanda Faro, do PT do Pará, ao projeto que amplia garantias em desapropriações por utilidade pública. O texto determina processo prévio e proteção reforçada a comunidades tradicionais e famílias de baixa renda.
8: De acordo com Dilvanda Faro, o projeto supera a lógica patrimonial ao incorporar dimensões sociais, culturais e territoriais, garantindo a manifestação prévia dos atingidos e reconhecendo o valor subjetivo da terra.
5: É de Elmar Nascimento, do União da Bahia, projeto para levar perícias médicas do INSS a localidades de difícil acesso. Entre os critérios previstos estão distância superior a 100 quilômetros da agência mais próxima, problemas de deslocamento da população e demanda reprimida pelo atendimento.
8: A proposta de Elmar Nascimento determina que o atendimento ocorra pelo menos uma vez por mês nessas localidades. Ele explica que, ao cumprir a medida, o INSS poderá utilizar unidades móveis, realizar mutirões, recorrer à telemedicina ou deslocar peritos para os municípios.
2: Meio Ambiente.
5: Gleisi Hoffmann, do PT do Paraná, quer proibir a exportação de animais destinados ao abate ou à engorda para abate no exterior. A medida vale para bovinos, búfalos, ovinos, caprinos, suínos e equídeos e prevê multas de até R$ 20 mil por animal, além de outras sanções para quem descumprir a regra.
8: Gleisi Hoffmann ressalta que a proposta não impede a exportação de animais para reprodução, pesquisa e conservação. Segundo a deputada, a iniciativa amplia a proteção e o bem-estar animal e, ao mesmo tempo, estimula o processamento da carne no Brasil, gerando mais valor e emprego no país.
5: Baleia Rossi, do MDB de São Paulo, defende o projeto que autoriza o sepultamento de animais de estimação em jazigos pertencentes à família do tutor, em cemitérios públicos e privados. Ele argumenta que a proposta reconhece o vínculo afetivo entre os tutores e seus animais.
8: De acordo com Baleia Rossi, o projeto estabelece critérios para o sepultamento dos animais, como a comprovação de que a morte não foi causada por doença infecto-contagiosa. Ele afirma que a medida também exige autorização prévia da administração do cemitério.
5: Mário Frias, do PL de São Paulo, é um dos autores da proposta que endurece as regras de proteção aos animais. A ideia é aumentar as penas para crimes de maus tratos, tornar esses crimes hediondos e e determinar a perda da guarda dos animais pelos condenados.
8: O texto, que tem apoio de Mário Frias, também prevê educação sobre proteção animal nas escolas, atendimento veterinário público com castração gratuita e a criação de um cadastro nacional de pessoas condenadas por crimes contra animais.
2: Justiça.
5: Está pronto para ir a plenário o projeto que prevê punições para quem interditar idoso de forma abusiva. A repórter Paula Bittar explica a proposta.
14: A Comissão de Constituição e Justiça da Câmara aprovou um projeto que cria sanções civis e penais para quem tentar interditar idosos de forma abusiva ou fraudulenta. O objetivo é impedir que familiares ou pessoas de confiança utilizem processos judiciais de interdição para assumir o controle de bens e rendimentos de idosos que ainda possuem plena capacidade. O relator, deputado Felipe Carreiras, do PSB de Pernambuco, considerou que é necessário garantir o caráter de medida excepcional para a curatela, com o objetivo apenas de assegurar apoio aos que não consigam praticar atos da vida civil de forma autônoma. Para ele, utilizar a medida com finalidade patrimonial e sucessória representa evidente desvio de finalidade e vulnera direitos fundamentais relacionados à liberdade, à autonomia privada, ao patrimônio e à dignidade da pessoa humana. O texto aprovado define a tentativa de curatela por má-fé motivo para excluir o herdeiro da sucessão, resultando na perda do direito à herança. Além da sanção civil, o projeto altera o Estatuto da Pessoa Idosa para aumentar a punição nos casos de apropriação ou desvio de bens. A pena para esse crime, que é de reclusão de 1 a 4 anos e multa, será aumentada de 1/3 até a metade se ele for praticado diante a processo de curatela abusiva ou fundada em motivos falsos. A proposta também atualiza termos legais e permite que o juiz reconheça a intenção de enganar de forma mais ágil durante o processo, evitando que a lentidão da justiça beneficie herdeiros de má-fé. A proposta, que cria sanções civis e penais para quem tentar interditar idosos de forma abusiva ou fraudulenta, ainda será analisada pelo plenário. Da Rádio Câmara de Brasília, Paula Bittar.
2: Segurança Pública.
8: Projeto de defensor Stélio Denner, do União de Roraima, inclui na Lei Maria da Penha o monitoramento eletrônico do agressor como medida protetiva de urgência em situações de alto risco à mulher. Segundo o deputado, a iniciativa visa conter a escalada do feminicídio no Brasil.
5: Pelo texto de defensor Stélio Denner, o juiz deverá observar novos critérios para conceder a medida protetiva, como casos de ameaça grave, histórico de agressões e perseguição. O texto também prevê a integração da tornozeleira eletrônica com mecanismos de alerta direto à vítima.
2: Direitos Humanos.
8: Amanda Gentil, do PP do Maranhão, recomenda a aprovação de proposta de emenda da Constituição que inclui a primeira infância como etapa prioritária na proteção dos direitos e garantias das crianças. Relatora da matéria, ela propõe reforçar a obrigação do poder público no desenvolvimento integral até os 6 anos de idade.
5: O substitutivo de Amanda Gentil determina que União, Estados, Distrito Federal e atuem de forma integrada em políticas para a primeira infância. O texto também exige a divulgação dos recursos destinados a essas ações e inclui creches e visitas domiciliares entre as medidas previstas.
2: Educação.
8: Jorge Sola, do PT da Bahia, defende a ampliação das escolas públicas em tempo integral, especialmente no ensino médio. Para o deputado, a política é também uma medida de enfrentamento ao crime organizado, já que é nessa faixa etária que adolescentes são mais vulneráveis ao aliciamento.
15: Oferecer escola de tempo integral, ou seja, segunda a sexta, de manhã e de tarde, o dia todo, com alimentação durante todo o dia, com formação profissional, com qualificação em várias áreas, cultura, esporte, línguas, e você, com isso, permite, né, que esse adolescente tenha uma melhor formação e perspectivas futuras, sendo afastado do risco da cooptação pelo crime organizado.
5: Jorge Sola acrescenta que a Bahia já conta com mais de 70 escolas de ensino médio reformadas ou construídas, com laboratórios, auditórios e espaços esportivos, e que outras 252 serão entregues. Ele aponta que...

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8: 7:04.

Em junho são 19 horas e 10 minutos, agora 19h10. Muito boa noite, está no ar mais uma edição do programa Embalos da Noite. Hoje é dia 15 de setembro de 2026. Mais uma vez, boa noite para você que está aí ligadinho com a nossa programação. Convido você para estar juntinho com a gente nesta terça-feira, para a gente aí curtir um programa que vai com certeza acalmar os ânimos, o cansaço da jornada, né, que para muitos foi puxada. E a gente sabe, né, que o dia vai se despedindo e a gente vai aí também buscando a calmaria, né, que é sempre todo mundo almeja, né? Vai chegando aí chegando as luzes da cidade, né, para quem mora na cidade, para quem mora no campo. A lua vai surgindo também, né, clareando um pouco, diferente do que as luzes, né, da cidade. E quem tem esse privilégio, olha, gratidão pura, viu? Este é o momento perfeito, então, para eu, você, desacelerar, né, o corpo, sintonizar o coração na melhor frequência, né, que é 89,5, Rádio Maria de Nazaré, e também nos prepararmos para os dias, né, que estão por vir. Estamos hoje em apenas o segundo dia da semana, terça-feira, tem muita coisa por acontecer durante essa semana, com a graça de Deus. Estamos iniciando, né, praticamente a semana, estamos tendo oportunidade, né, de recomeçar. Deus nos oferece uma página em branco todinha, né, para cada um de nós, pronta para ser escrita com novas histórias, escolhas e recomeços, né? E para trazer e abrir também os nossos caminhos, trazemos hoje também uma dose dupla de motivação e gratidão para todos que estão acompanhando, né? Gratidão pelo que passou, a gente olha para trás e agradece a Deus, dizendo obrigado por cada desafio que Deus nos colocou à frente, né, e nos tornou mais forte, por cada sorriso, por ter chegado até aqui com saúde, né, e resiliência. A gratidão também transforma o que temos em suficiente. É a motivação que a gente busca, né, para os dias que estão por acontecer. Não importa como foi o seu último dia, se foi essas suas jornadas, como foi ontem, segunda-feira. Os próximos dias reservam novas chances, isso é fato. Acredite na sua força, confie no seu potencial, encare cada manhã como um convite para dar o seu melhor. E grandes conquistas são feitas de pequenos passos diários. Que a sua noite seja de paz, de descanso profundo e renovação. E que a sua semana seja leve, produtiva e cheia de motivos para sorrir. Aumente o som, relaxe, deixe que a música embale sua noite e o seu coração. Tá certo? É para a gente estar juntinho até as 21h30 desta terça-feira. Hoje vamos ter sorteio de dois ingressos, né? Estamos aí na Semana Farroupilha e a gente vai sortear dois ingressos para o jantar de quarta-feira. Então, é um motivo a mais para a gente estar juntinho e comemorar tudo aquilo que Deus nos oferece na gratidão, né? E na gratuidade. E a moda de viola roda por aqui, você sabe. A gente não perde de tocar aquele modão para você curtir.

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1: Muito bem, 19h14, a gente começa então o programa Embalos da Noite, já saudando também os sócios do Clube da Evangelização. E hoje não temos ninguém aqui na lista dos nossos colaboradores aqui deste projeto bonito que estejam celebrando o Dom da Vida. Mas todos quantos estiverem neste dia celebrando uma data especial, nós desejamos muitas felicidades a todos vocês. Saudamos também os apoiadores culturais, daqui a pouquinho trago eles para vocês. As melhores empresas passam sempre por aqui, hein, no programa Embalos da Noite em especial, viu? Daqui a pouco trago eles para vocês, todos que estão acompanhando. Empresas, né, que têm sua história, que acreditam na nossa região e estão junto com a nossa programação porque acreditam que é possível levar muita alegria, levar a boa notícia, levar a boa informação, estar junto com o nosso povo, né? O povo que tem possibilidades de aí participar da nossa programação, de dar aí o seu recadinho, de pedir a sua música, de rir junto, chorar junto. Esta é a nossa rádio. Por isso que as empresas que acreditam no nosso trabalho vão com certeza levar sua marca no coração de cada ouvinte. Bora lá, música chegando para você. Cantar é viver, não deixa a tristeza te pegar, viu? E nem tomar conta da sua jornada e sua noite.

Muito bem, 19 horas e 26 minutos, agora 19h26. Boa noite, Samuel Ananias, lá da Fazenda. Deixa eu ver aqui, ou lá de Juara, da Fazenda Grossan. Grande abraço aí ao Samuel e à família, obrigada pelo carinho. Já já atendo também o seu Mário, obrigada pelo carinho da audiência. Agora eu vou trazer aqui para você, como havia prometido, aí as empresas que vão estar trabalhando com a gente aí nesta noite de terça-feira, até as 21h30, eu, Cidete, estarei com você, viu? 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

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Música.

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19 horas e 30 minutos, a gente traz uma música e já já eu volto com os apoiadores culturais aqui da nossa grade. E ainda temos mais apoiadores, do qual eu vou falar daqui a pouquinho, tá certo? 19h31 agora.

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3: A Hora do Consumidor chegando nesta terça-feira, 15 de setembro de 2026. E a pergunta é do nosso ouvinte Eduardo de Recife. Ele está com várias dívidas e diz que já não consegue pagar todas sem deixar faltar dinheiro para as despesas básicas da família dele. Ele pergunta se existe alguma proteção para quem está nessa situação. Olha, Eduardo, existe sim, viu? Código de Defesa do Consumidor passou a tratar especificamente do superendividamento, né? O artigo 54, artigo 54A, considera, né, superendividado o consumidor pessoa natural de boa fé que não consegue pagar a totalidade das dívidas de consumo sem comprometer seu mínimo existencial. A legislação também prevê mecanismos para prevenção e tratamento dessas situações. Então é melhor você procurar de repente o PROCON, o órgão de defesa do consumidor, para verificar as possibilidades de negociação, tá bom? Fica aí essa dica interessante, né? Hoje aqui no quadro A Hora do Consumidor. Eu sou Kleber Salles e volto daqui a pouco.
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Agora são 19h46 e eu atendo Ana Maria da Fazenda Londrina. Ela está pedindo a música. Diz boa noite, Cidete. Eu peço a música Linguaruda com de Paulo e Pauline. Ofereço para todos os ouvintes. Eita, bora lá. Você.

Aí a música que a nossa amiga ouvinte, dona Ana, lá da Fazenda Londrina, pediu, né? Linguaruda, eita, né? E a gente segue com o programa Embalos da Noite. Obrigada a você que está sintonizado conosco, nos municípios vizinhos, nas fazendas e chácaras. Seja bem-vindo, viu? 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Música.

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Música.

0: 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E vamos de música, daqui a pouco volto para falar de mais empresas. Olha, eu quero agradecer imensamente a participação também do seu Mário. Seu Mário, tudo bem, seu Mário? Aí a gente está trazendo agora, vamos lá, boa noite.
1: Hoje tem gente apaixonada nesse programa,
0: né?
1: Cuidado, cuidado.
0: Pois é, seu Mário, bora lá. Apaixonado pela vida, né, seu Mário? Trazer os modão aí que com certeza vai sacudir o coração de muita gente, não é assim? E matar a saudade, né, das boas modas. Grande abraço, dona Neide, seu Mário, ligadinhos com a gente. Boa noite, Ione Terezinha. Ela diz, boa noite, Cidete, gostaria de ouvir uma música com as irmãs Freitas. Canoeiro do Araguaia, ofereço para o esposo Pedro, para os filhos, os netos, para você, para a Sandra e para todas as amigas. Olha, muito obrigada, viu? Ione, um grande abraço a todos que estão aí acompanhando a nossa programação especial, a Ione. 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Amanhã, dia 16. Eu até já vou falar aqui a programação de amanhã para você não esquecer, para a gente também no finalzinho fazer o sorteio. E amanhã você vier retirar o seu ingresso para participar do jantar de amanhã à noite, logo depois da Santa Missa. Olha só, quarta-feira, dia 16, amanhã, portanto, já tem um cafezão a partir das 5 horas da manhã, madrugada, viu? Missa Crioula Gaúcha às 19h30. E depois da missa, um delicioso jantar. Cardápio vai ser galeto, porco no tacho e acompanhamentos. Aqui na quinta-feira, a partir das 5 horas, café campeiro. Na sexta-feira, a partir das 22h30, tem um grande baile com Luciano e Banda Sorriso. E no domingo, dia 20, dia do gaúcho, a partir das 11 horas, almoço com boi no rolete, costelão, galeto, porco no tacho e acompanhamentos. E depois do almoço, tem sorteio do bingo com 3 motos elétricas e um motor de polpa 5 HP e uma TV de 43 polegadas. E para adquirir os ingressos para o almoço e jantar e o bingo, entre em contato com a equipe do CTG ou com o patrão Neri pelo telefone 99997-1368. E hoje à noite a gente vai fazer o sorteio aí de 2 ingressos para o jantar de amanhã, que tal? É só participar, mandar aqui o seu pedido musical, oferecer para quem você quiser o seu sucesso e vai estar concorrendo no finalzinho, lá pelas 21h15. Isso, eu vou fazer o sorteio, tá bom? 19h56 agora, vem chegando então Irmãs Freitas, Canoeiro do Araguaia, e na sequência Vestido de Seda com Felipe Falcão, tá bom? Agora 19h56.

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